0: digitais e na articulação entre as forças de segurança envolvidas.
1: Hoje, na apresentação da Voz do Brasil, Luciana Vasconcelos e Luciano Seixas.
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1: Foram realizadas duas operações para desarticular grupos criminosos que utilizam plataformas digitais para disseminar violência e propagar discursos de ódio.
2: As operações foram executadas em conjunto com as polícias civis de diferentes unidades da federação.
1: E os resultados foram apresentados hoje. Os detalhes você vai ouvir agora na reportagem de Márcia Fernandes.
0: A Operação Rede Interrompida da Polícia Civil do Distrito Federal apura a existência de uma organização extremista que utilizava comunidades do aplicativo Telegram para planejar atos violentos e disseminar conteúdos preconceituosos contra determinadas raças, religiões e também contra mulheres. O diretor de Operações Integradas e de Inteligência do Ministério da Justiça e Segurança Pública, Anchieta Neri, destacou algumas das medidas adotadas.
3: A partir dessa articulação, a gente teve medidas de busca cumpridas em 8 estados da federação. A gente cumpriu algumas medidas de internação provisória e um mandado de prisão. O que se investiga ou o que se apurou não diz respeito meramente a opiniões, mas sim à própria intolerância e planejamento de atos severos de violência. Por isso, havia a necessidade de uma atuação rápida para que a gente não tivesse a possibilidade de ocorrer qualquer sinistro.
0: Já a Operação Lívia investigou uma rede criminosa que utilizava de plataformas virtuais para atrair adolescentes e incentivá-los à prática de violência. A investigação foi conduzida pela Polícia Civil de Mato Grosso do Sul após a morte de uma menina de 13 anos. A Secretária Nacional de Acesso à Justiça, Sheila de Carvalho, comentou que a operação conseguiu impedir outros crimes.
4: A operação permitiu evitar que mais uma menina fosse vítima, que já estava mapeada para isso acontecer nos próximos dias. Então, esse esforço integrado que a gente tem realizado é para manter as nossas mulheres vivas.
0: Nas duas operações, o Laboratório de Operações Cibernéticas atuou na análise de evidências digitais, na identificação de conexões entre investigados e na articulação entre as forças de segurança envolvidas. O ministro da Justiça e Segurança Pública, Wellington César Lima e Silva, destacou a importância do trabalho integrado.
5: Nós temos um fluxo de cooperação permanente com a Polícia Federal, com as polícias civis dos diversos estados, com os ministérios públicos dos diversos estados, com os diversos órgãos de inteligência. Esse tipo de colaboração possibilita uma atuação integrada e qualificada no combate a esses crimes.
0: As investigações permanecem em andamento para análise do material apreendido, a identificação de outros envolvidos e a responsabilização dos investigados, conforme o avanço dos respectivos inquéritos policiais. Lembrando que os casos de violência contra mulheres podem ser denunciados pelo Ligue 180, que funciona 24 horas por dia, gratuitamente. Reportagem Márcia Fernandes.
2: E estão abertas as inscrições para o curso Gestoras em Rede, voltado à formação de gestoras estaduais e municipais que atuam com políticas públicas para as mulheres.
1: A capacitação é gratuita e será realizada de forma online.
6: Estão abertas as inscrições para o curso Gestoras em Rede, formação em gestão de políticas públicas para as mulheres. A iniciativa é destinada a gestoras estaduais e municipais responsáveis pela elaboração, coordenação e implementação de ações voltadas à promoção dos direitos das mulheres. O curso é gratuito, tem carga horária de 96 horas e vai ser realizado com atividades online, ao vivo e também em formato assíncrono. A formação integra uma estratégia nacional de fortalecimento da gestão pública e de cooperação entre União, estados e municípios. O objetivo é oferecer instrumentos para planejamento, execução, monitoramento e avaliação das políticas públicas, além de criar uma rede permanente de troca de experiências entre as equipes que atuam nos organismos de políticas para as mulheres. Ao final do curso, as participantes devem elaborar diagnósticos e planos de ação voltados aos próprios municípios e estados. Para se inscrever, acesse gestorasemrede.com.br. Claudimário Carvalho, para a Voz do Brasil.
1: As propagandas e publicidades sobre apostas de cota fixa, as chamadas bets, passaram a ter novas regras voltadas à proteção aos consumidores.
2: Elas estabelecem, entre outras coisas, limites sobre o que pode ser dito nessas propagandas, responsabilização solidária de quem veicula as publicidades e proteção às crianças e aos adolescentes.
1: Além disso, as propagandas de bets terão também que exibir mensagens de alerta sobre os riscos envolvidos nas apostas.
2: Sobre tudo isso, nós conversamos com a secretária de Prêmios e Apostas do Ministério da Fazenda, Daniele Correia.
1: Eu e Mariana Jungmann também falamos com ela sobre saúde e bets. Acompanhe.
7: Secretária Daniele Correia, muito bem-vinda à Voz do Brasil. Vamos falar um pouco sobre essas duas portarias que regulam a publicidade sobre as apostas de cota fixa. A gente pode traduzir que é uma regulamentação sobre as propagandas de bets, assim, para ficar mais claro para o nosso público. E o que que estabelecem essas portarias?
8: Bom, obrigada. Para a gente é sempre importante aqui na Secretaria de Prêmios e Apostas ter a oportunidade de tratar sobre o tema. E, de fato, quando a gente está falando dessas duas portarias, as portarias mais recentes aqui, a gente está falando desse universo de publicidade, propaganda e ações de marketing nesse mercado de aposta de cota fixa. Acho que é sempre importante dizer que esse mercado de aposta de cota fixa é um serviço público, né? E a lei, a 14.790, é a lei que traz ali a regulamentação e traz ali diretrizes legais na implementação não só desse tema de publicidade, mas diversos outros temas. E a nova portaria interministerial ali, a 73, ela traz ali, reforça alguns conceitos, acho que amplia ali a questão da proteção ao consumidor apostador. Mas também traz ali a distribuição da responsabilidade solidária em todo esse veículo de comunicação, de divulgação, seja pessoas físicas e jurídicas, nesse mercado de apostas. E a gente tem uma outra portaria que altera a portaria que trata de jogo responsável, que trata dessas obrigações também legais que os agentes operadores precisam cumprir entre publicidade, ações de marketing e propaganda, que é justamente as frases de advertência, né? O 18+, e foi importante para a gente ali trazer e clarificar sobre o tema.
1: Essas frases de advertência, né, que vão ter que conter nas publicidades, elas devem dizer o quê? E que tipo, e por que que esse tipo de mensagem é importante, secretária?
8: Bom, as frases é: o Ministério da Fazenda adverte. E aí você tem: aposta não é investimento. Essa é uma das frases. A outra é: apostar pode causar dependência, né? E uma questão de que apostar faz você perder dinheiro. Então é justamente nessa perspectiva, seja da saúde mental, seja da saúde financeira, do endividamento.
1: Ainda falando das mensagens, ela tem um tamanho mínimo, né? Ou seja, tem que estar num formato legível, facilmente visível, né, para o consumidor.
8: Exatamente. A gente traz ali, e aí, de novo, né, a necessidade de que eles estejam ali num tamanho mínimo de 10%. E a gente reforça, inclusive, nessa nova portaria, que eles precisam estar de uma maneira horizontal, né? Porque muitas vezes, né, tornar essa frase de uma maneira muito mínima e verticalizada dificulta até a leitura por parte, né, da sociedade.
7: Escondendo a frase.
8: Exatamente.
7: Né?
8: Então, a necessidade de se ter isso de maneira legível, né, num contraste visual ali também, né, você ter um fundo ali que a pessoa consiga ler. E eu acho que são todas essas informações que são importantes.
7: Agora, um outro ponto importante dessa nova regulamentação sobre a publicidade de jogos é que ela passa a responsabilizar também quem faz a propaganda, né? Quem veicula a propaganda. E aqui a gente está falando, inclusive, dos influenciadores digitais, secretária, dos veículos de comunicação, e aí enxergando os influenciadores digitais também como uma espécie de veículo de comunicação, é isso? O que está previsto nessa responsabilização?
8: Sim, a ideia é a portaria, ela traz isso tanto voltado para pessoas físicas quanto para pessoas jurídicas, né, que veiculem, que distribuem, que impulsionem, né, que propaguem, não só a questão das bets ilegais, aí eu acho que é importante também, né, você ter essa responsabilização, porque quando você está falando de um ambiente ilegal, você não tem essas ferramentas à disposição daquele consumidor, daquele apostador, então, né, você fica muito mais frágil no desenvolvimento de riscos e de transtorno de jogo e do endividamento, então elas não precisam cumprir as regras e também no processo, né, de junto com as operadoras legalizadas, mas no processo de cumprir o que está dizendo ali a lei, né? No sentido e das portarias, reforçado agora pela portaria interministerial, no sentido de que o jogo ele tem restrições na sua publicidade, né? Você não

0: casos de compulsão, não é isso?
1: A ideia é justamente isso, né? Se você está num ambiente ou no mercado onde você está falando de entretenimento, né? E quando isso passa, isso não é mais um entretenimento, isso não, você está colocando aquela pessoa em risco. Então, de novo, essa é uma série de mecanismos que eu acho que é importante, né, colocar à disposição. E aí eu queria ter a oportunidade aqui para dizer que a gente lançou no final, obviamente, o Ministério da Fazenda, junto com a SPA, isso já estava na agenda regulatória, a gente lançou a plataforma centralizada de autoexclusão. Então, hoje, se um cidadão ele não quiser apostar, ou ele não quiser estar nessa atividade, ou, enfim, estar nesse mercado, ele pode utilizar essa plataforma, onde você fica auto-excluído de todas as plataformas autorizadas pela SPA em âmbito nacional. E aí você pode dizer se é por um prazo determinado ou por um prazo indeterminado. Então você pode se auto-excluir por um mês, por 3 meses, por 6 meses, por 9 meses, por 12 meses, ou indeterminado. E lá você pode dizer o motivo também. E a gente percebe que um dos principais motivos é justamente a perda de saúde, de controle mental, né? Então, acho que, de novo, essa é uma outra ferramenta também à disposição de qualquer pessoa da sociedade, obviamente, né? Que queira utilizar. E a gente traz ali uma série também de outras questões, como ferramenta de autoteste da saúde, autoteste financeiro. Enfim, são todos os mecanismos e ferramentas nessa questão do jogo responsável.
2: É importante aqui a gente lembrar também que quem tiver identificando que tem problemas de saúde mental relacionados à questão do jogo, deve procurar ajuda,
1: sim,
2: né, secretária?
1: Exatamente.
2: E aí dentro do SUS a gente tem possibilidades, sim, de acompanhamento e de tratamento, né?
1: Exatamente. A gente tem um acordo de cooperação técnica com o Ministério da Saúde, que é um grande parceiro. Ano passado começamos com um grupo de trabalho interministerial, junto com o Ministério da Saúde, Ministério do Esporte, a Secretaria de Comunicação Social, justamente nesse trabalho de se pensar, né, quais são as ferramentas. Porque quando você tem identificação de que você tem um risco, né, ou desenvolvimento de um potencial risco ali, você também precisa procurar caminhos. Então, o SUS, ele desenvolveu ali, ele fez um trabalho junto com toda a rede de colaboradores, não só da Unidade Básica de Saúde, mas também do próprio CAPS, né, na formação, né, no desenvolvimento da capacitação dessas pessoas, no recebimento dessas pessoas, na identificação dessas pessoas. Também fez ali um teleatendimento, então eles construíram, desenvolveram um teleatendimento voltado para essa parte de transtorno do jogo, de identificação, e o desenvolvimento ali de capacitação junto às unidades do CAPS, né, mais próximo da localidade da pessoa. Então, a gente também, na página da plataforma centralizada de autoexclusão, a gente fornece todos esses telefones, esses endereços, a página do DataSUS, se a pessoa também quiser fazer o seu autoteste da saúde, né, porque você se identifica, mas você precisa também achar um caminho ali.
2: Muito bem, nós conversamos com Daniele Correia, secretária de Prêmios e Apostas do Ministério da Fazenda. Secretária, muito obrigada pela sua entrevista à Voz do Brasil.
1: Obrigada a vocês.
3: Como nós ouvimos, o Sistema Único de Saúde oferece ajuda para quem enfrenta problemas relacionados a jogos e apostas.
0: O serviço de teleatendimento em saúde mental teve início em março e, a partir de hoje, oferece 100 mil acompanhamentos por mês.
3: O atendimento é remoto, sigiloso e pode ser o primeiro passo para o acesso à rede pública de cuidados.
4: Segundo o Ministério da Saúde, mais de 25 milhões de pessoas fizeram apostas em 2025. Desse total, cerca de 4,4% apresentam dependência de jogos, condição que pode causar prejuízos à saúde mental, às finanças e às relações pessoais. Alguns sinais podem indicar a necessidade de buscar ajuda, como o aumento do tempo ou do dinheiro gastos com apostas, preocupação constante com jogos e mudanças no sono, no humor, na rotina ou nos relacionamentos. O Sistema Único de Saúde oferece atendimento sigiloso para pessoas que enfrentam esse problema. O serviço funciona como porta de entrada para a rede de atenção psicossocial e disponibiliza orientação, acompanhamento profissional e apoio também aos familiares, como explica o ministro da Saúde, Alexandre Padilha.
5: Então, além de abrir a porta do cuidado individual, de quem sofre com vício e dos seus familiares, a gente está abrindo uma outra porta, que é ter um diagnóstico cada vez melhor do problema, para ter ações cada vez mais preventivas, regulatórias.
4: Para acessar o atendimento remoto, basta entrar no aplicativo ou na versão web do Meu SUS Digital, fazer login com a conta gov.br.

0: acessar a área de mini apps e selecionar a opção Problemas com jogos de apostas. Em seguida, o usuário responde a um autoteste que auxilia na identificação do tipo de cuidado mais adequado. Quando o resultado indica risco moderado ou elevado, o encaminhamento para o teleatendimento é feito pela própria plataforma. Nos demais casos, são apresentadas orientações sobre os serviços disponíveis na rede de atenção psicossocial. De acordo com o Ministério da Saúde, o serviço remoto teve início em março e passa a oferecer 100 mil atendimentos mensais, explica o diretor do Departamento de Saúde Mental, Marcelo Quimate Dias.
1: Então, nessa primeira ação, nós tínhamos uma média de mais ou menos uns 600 atendimentos por mês. Tivemos uma procura muito grande e, a partir de agora, a gente vai passar a oferecer até 100 mil atendimentos por mês.
0: Quem preferir, também pode procurar atendimento presencial em uma unidade básica de saúde. No local, a pessoa e seus familiares recebem acolhimento, orientação e avaliação inicial. Quando necessário, a equipe pode encaminhar o paciente para o Centro de Atenção Psicossocial, o CAPS, onde é oferecido atendimento multiprofissional. Reportagem Thaís de Araújo.
2: E relembrando, pela plataforma de autoexclusão é possível solicitar o bloqueio do acesso às plataformas de apostas.
3: Para isso, basta acessar a página da ferramenta e entrar com a conta gov.br.
2: Doadores de sangue que colocaram piercing, fizeram tatuagens ou cirurgias não precisam mais esperar 12 meses para voltar a doar.
3: Pois é, as regras para doação foram atualizadas e devem estar implantadas nos hemocentros do país até setembro.
2: O objetivo é aumentar os estoques de sangue, garantindo a qualidade e a segurança do material.
4: Doar sangue salva vidas. Para se ter uma ideia, uma única doação pode ajudar até 4 pessoas. A funcionária pública Axa Cruz, que mora em Brasília, já doa sangue há 16 anos.
5: Um ato tão simples, rápido e que pode salvar vidas. Então eu me sinto muito honrada. 3 vezes por ano, inclusive uma delas é no dia do meu aniversário. Para mim já virou uma tradição.
4: E quem recebe esse sangue pode ficar tranquilo. Todo o material coletado passa por um rigoroso controle de qualidade e por testes que garantem a segurança das transfusões. Para reforçar ainda mais esse controle e ampliar a segurança de doadores e pacientes, o Ministério da Saúde atualizou os regulamentos técnicos que orientam os serviços de hemoterapia em todo o país, como explica a gerente de captação de doadores do Hemocentro de Brasília, Kelly Barbie.
6: Cada vez mais no sentido de aprimorar, de melhorar os exames para testar uma qualidade cada vez maior desse sangue coletado. Então, você não vai precisar esperar mais 12 meses para muitos impedimentos. A maioria agora é de 4 meses. Como eu falei do piercing, da tatuagem, de medicamentos, de cirurgia, enfim, a novidade é muito boa e muito bem-vinda.
4: O Felipe, que doa sangue há 30 anos, sabe da importância desse ato de amor.
7: Me traz um sentimento muito bom, né? Um sentimento de solidariedade com o próximo. E, além disso, a gente nunca sabe quando vai precisar, um familiar também, né? Então, é muito importante. Eu saio com o coração aquecido.
4: E para você que nunca doou sangue, é muito simples. Basta procurar um hemocentro mais próximo, ter entre 16 e 69 anos, pesar no mínimo 50 quilos e estar em boas condições de saúde. Não apresentar sintomas de gripe, resfriado ou febre. Não precisa estar em jejum, mas nas 4 horas que antecedem a doação, deve evitar a ingestão de comidas gordurosas. Reportagem Cleide Lopes.
3: Se você é responsável por crianças ou adolescentes com menos de 15 anos, fique atento.
2: A campanha nacional de multivacinação já começou em todos os postos de saúde do país.
3: Essa é a chance de proteger o público infanto-juvenil contra doenças como poliomielite, influenza e hepatites.
2: O dia D da campanha vai ser em 22 de agosto e a mobilização vai até 1º de setembro.
8: A campanha nacional de multivacinação teve início nesta segunda-feira e vai até 1º de setembro. Crianças e adolescentes menores de 15 anos são o foco principal para atualizar a caderneta de vacinação. Pela campanha, são ofertados os imunizantes previstos no calendário nacional de vacinação do Ministério da Saúde, como poliomielite, tríplice viral, hepatites A e B, febre amarela, HPV, influenza, Covid-19 e dengue. Para receber a vacina, basta comparecer à unidade básica de saúde mais próxima da sua residência e levar documento de identificação, cartão do SUS, se tiver, e a caderneta de vacinação. Já o dia D da mobilização será em 22 de agosto. Para informações sobre horários de atendimento e disponibilidade das vacinas, basta consultar a unidade de saúde do seu município.
3: Priscila Machado, para a Voz do Brasil. Contribuintes que têm pendências com a Receita Federal, começou a valer hoje mudanças no atendimento presencial relativas ao imposto de renda.
2: A portaria proíbe o fornecimento de cópia de declaração do imposto e recibo de entrega nas unidades de atendimento.
3: Saiba o que muda no atendimento com Daniele Popov.
9: Portaria publicada nesta segunda-feira traz mudanças como a proibição do fornecimento de cópia da declaração do imposto sobre a renda da pessoa física. A entrega do recibo relativo à declaração também foi proibida nas unidades de atendimento da Receita. As mudanças foram adotadas para reduzir os riscos de acesso indevido a informações protegidas por sigilo fiscal, já que documentos como a declaração do imposto de renda contêm dados pessoais sigilosos e que podem ser usados indevidamente. A partir de agora, a cópia da declaração e o recibo de entrega passam a ser disponibilizados exclusivamente por canais que utilizam mecanismos de autenticação e controle de acesso. Outras alterações que a portaria traz são ajustes relacionados ao atendimento presencial, ao atendimento orientado e à recepção de documentos em processos de atendimento digital. Daniele Popov para a Voz do Brasil.
2: O Curso Nacional de Escrita Criativa tem inscrição aberta até quarta-feira, dia 5 de agosto.
3: Com ele, o participante vai aprender a produzir textos que buscam envolver, emocionar ou prender a atenção do leitor ou ouvinte por meio da criatividade na linguagem, na estrutura e na narrativa.
2: A chamada pública vai selecionar 1.000 participantes.
3: Os selecionados vão receber de forma gratuita formação em escrita criativa em todas as regiões do país.
2: Mais informações no site da Universidade Federal do Rio Grande do Sul, em ufrgs.br/territórios da escrita.
3: E essas foram as notícias do governo federal.
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2: Fique agora com as notícias do Poder Judiciário e do Congresso Nacional. Boa noite.
3: Boa noite para você e até amanhã.

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1: Você vai ouvir agora notícias do Poder Judiciário.
2: CNJ aprova perda do cargo de juiz e extingue a aposentadoria compulsória como punição máxima.
3: Para o STJ, olheiro que atua durante venda de drogas responde por tráfico, não por colaboração.
2: Eletricista terá plano de saúde mantido, mesmo após ter sido demitido.
3: Boa noite, eu sou Marcela Luiza.
2: E eu sou Marta Ferreira.
3: O Conselho Nacional de Justiça aprovou nesta terça-feira a perda do cargo de juiz e acabou com a aposentadoria compulsória como punição máxima a magistrados que cometerem infrações graves.
2: Pelas novas regras, nos casos mais graves, o juiz poderá ser colocado em disponibilidade com proposta de perda do cargo.
3: Nessa hipótese, o magistrado será imediatamente afastado das funções e passará a receber remuneração proporcional ao tempo de contribuição até a decisão definitiva do Supremo Tribunal Federal.
2: Com isso, o CNJ adequa as normas ao entendimento firmado em maio pela primeira turma do STF, segundo o qual a aposentadoria compulsória deixou de ter fundamento constitucional como sanção disciplinar após a reforma da Previdência.
3: Em 10 meses, gestão do ministro Edson Fachin responde por 10% das aposentadorias compulsórias do Conselho Nacional de Justiça.
2: Hoje, o plenário do CNJ extinguiu a aposentadoria compulsória como punição máxima a juízes que cometerem infrações graves. Pablo Lemos.
4: No início da sessão desta terça-feira, o presidente do STF e do Conselho Nacional de Justiça, ministro Edson Fachin, destacou alguns dados sobre os processos disciplinares julgados pelo Conselho.
5: Do final de setembro a julho deste ano, esse plenário concluiu o julgamento de 24 processos administrativos disciplinares, aplicando 11 penas de aposentadorias compulsórias, 8 disponibilidades, 4 censuras e 1 advertência. Ainda em sede de revisão disciplinar, foram aplicadas outras 2 penas de aposentadoria compulsória e mais 2 de disponibilidade. Assim, 14 juízes que cometeram faltas gravíssimas foram afastados dos quadros da magistratura. Trata-se de 10% do total de aposentadorias compulsórias até hoje aplicadas pelo CNJ, sendo essa penalidade administrativa mais grave até então vigente.
4: Fachin destacou que a atuação disciplinar é uma das competências constitucionais mais relevantes do CNJ para a preservação da confiança da sociedade no judiciário.
3: Quem atua como olheiro ou vigilante de forma integrada e indispensável à comercialização de drogas responde pelo crime de tráfico e não por colaboração como informante.
2: Essa conclusão é do STJ, Fátima Uchoa.
6: Moradores de Goiânia enviaram um vídeo a policiais militares com 2 homens comercializando drogas. Um vendia entorpecentes enquanto o outro permanecia ao lado observando a movimentação. Os policiais os abordaram e concluíram que o segundo homem era um vigilante durante a negociação. A Justiça de Goiás considerou que ambos atuavam na comercialização das drogas, cada um com papel específico no crime. A quinta turma do STJ negou o provimento ao recurso da Defensoria Pública que buscava desclassificar a condenação por tráfico de drogas para o delito de informante. Segundo o relator ministro Ribeiro Dantas, quem permanece ao lado do vendedor e ajuda a garantir a segurança da negociação participa diretamente da prática do crime.
3: Eletricista terá plano de saúde mantido mesmo após ter sido demitido.
2: Para o TST, por se tratar de contrato de trabalho, a Justiça Trabalhista tem competência para julgar o caso. Larissa Batista.
7: O eletricista foi demitido após 37 anos de trabalho e foi informado que poderia continuar com o plano de saúde da empresa. Porém, a única opção oferecida pela companhia de energia representava um aumento de mais de 5 mil na mensalidade. No TST, ficou decidido que a empresa deve garantir, tanto para o eletricista quanto para os dependentes dele, o mesmo plano de saúde dos trabalhadores ativos. Ainda cabe recurso da decisão.
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3: Uma boa noite.
2: Boa noite.
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9: Eu sou Paula Groba.
10: E eu sou Humberto Pinheiro.
9: E estes são os destaques de hoje do Jornal do Senado, que começa agora.
10: Botão do pânico para corridas por aplicativo avança no Senado.
9: Incentivo à violência contra a mulher pode virar crime específico.
10: Leis ambientais aprovadas pelo Congresso serão analisadas pelo STF.
9: Boa noite.
10: Boa noite.
9: Mais segurança para motoristas e passageiros de aplicativos de transporte. Um projeto em análise no Senado prevê a criação de um botão do pânico para ser acionado em situações de violência durante as corridas.
10: A proposta já foi aprovada pela Comissão de Ciência e Tecnologia e agora será discutida pela Comissão de Transparência e Defesa do Consumidor. A reportagem é de Herman Kulitz.
11: O botão do pânico tem por objetivo aumentar a segurança, tanto dos passageiros quanto dos motoristas de transporte por aplicativo, como Uber e 99, e deve ser acionado em casos de violência. O texto original do senador Carlos Viana, do PSD de Minas Gerais, determinava um cadastro prévio com foto do titular da conta e do cliente que irá embarcar, e reconhecimento facial antes de cada viagem. Mas, na Comissão de Ciência e Tecnologia, o relator, senador Carlos Portinho, do PL do Rio de Janeiro, conseguiu aprovar duas alterações. Eliminou a exigência de reconhecimento facial e exigiu identificação visível nos veículos usados para o transporte pago privado de passageiros. Portinho falou sobre a importância da regulamentação.
12: O motorista também vai estar seguro, porque ele sabendo quem é o usuário, se amanhã ele sofrer algum crime, ele fica muito vulnerável e ele poder identificar, não só com os dados na plataforma, mas reconhecimento da foto, né? Ou de um documento com foto.
11: O projeto aguarda a análise da Comissão de Transparência e Defesa do Consumidor. Se aprovado, segue para a Câmara dos Deputados.
9: E já está na Comissão Mista de Orçamento, a medida provisória que abre crédito extraordinário para garantir o pagamento do apoio financeiro do governo a produtores e importadores de combustíveis.
10: O objetivo é evitar que a elevação de preços por causa da guerra no Oriente Médio gere aumento da inflação nos custos de transporte, com efeito em cascata nos demais setores da economia. Repórter Alexandre Campos.
13: São 3.473 milhões de reais que serão usados para compensar o aumento do valor de compra desses insumos no mercado internacional em decorrência dos conflitos no Oriente Médio. O senador Jax Wagner, do PT da Bahia, lembrou que se nada for feito, a elevação do preço dos combustíveis poderá prejudicar toda a economia.
14: Aí o presidente tem que reagir para evitar que, inclusive, isso comprometa a economia nacional, provocando uma inflação acima daquilo que a gente já tem da meta que está colocada.
13: Líder da oposição no Congresso Nacional, o senador Isalci Lucas, do PL do Distrito Federal, cobrou fiscalização.
15: Tem que ver agora o controle disso, né? Tem que controlar para ver se realmente, na bomba, se o consumidor vai sentir isso, né? E corre o risco de você dar isenção, fazer tudo isso e o preço continuar do mesmo jeito.
13: Como a medida provisória tem força de lei, a Agência Nacional do Petróleo já pode repassar aos produtores e importadores de combustíveis e óleo diesel os valores do apoio financeiro nessas operações, desde que comprovadas as importações.
9: Já está em vigor a lei que destina parte do dinheiro das BETs para o Fundo da Polícia Federal.
10: O FUNAPOL foi criado em 1997 para financiar e estruturar as operações do órgão. Repórter Pedro Pincer.
16: A lei determina que o Fundo para Aparelhamento e Operacionalização das Atividades Fim da Polícia Federal, o FUNAPOL, deverá receber até 3% dos recursos obtidos pelo governo com apostas de cota fixa, conhecidas como BETs. Esses recursos, antes montantes direcionados à Seguridade Social vão cobrir gastos com a saúde dos servidores da PF, além de retribuição por atividade extraordinária. O repasse dos recursos das apostas está previsto para ocorrer de forma gradual, 1% em 2026, 2% em 2027 e 3% a partir de 2028. O senador Randolfe Rodrigues, do PT do Amapá, ressaltou a importância desse dinheiro para a Polícia Federal.
17: O morador dos morros cariocas, o morador das favelas desse país, são igualmente vítimas do crime organizado quanto o cidadão que mora nos locais nobres. Para combater, precisa de polícia estruturada e precisa de fortalecimento, sobretudo, das instituições federais que têm a função precípua, com inteligência, de investigar o crime e de desarticular o crime. Sem recurso e sem estruturação, não se faz o combate adequado ao crime.
16: Além dessa receita, o FUNAPOL conta com transferências voluntárias de entes federativos ou de organismos internacionais vinculadas a programas de enfrentamento ao crime organizado, doações de pessoas físicas ou jurídicas, nacionais ou estrangeiras, e outras receitas legalmente previstas.
18: Quem incentivar, instigar ou ameaçar outra pessoa para que pratique violência doméstica e familiar contra a mulher poderá ser condenado até 2 anos de reclusão, além do pagamento de multa. É o que prevê um projeto de lei em análise na Comissão de Segurança Pública.
10: A proposta também estabelece aumento de pena quando o crime for cometido durante a vigência de medida protetiva de urgência, utilizar anonimato e envolver compartilhamento ou ameaça de divulgação de dados pessoais, imagens ou informações sensíveis da vítima. O autor do projeto, senador Efraim Filho, do PL da Paraíba, ressalta que a medida é necessária porque a instigação de terceiros, inclusive por meios digitais, contribui para aumentar o ciclo de violência contra a mulher.
19: As medidas protetivas que hoje a lei permita que sejam tomadas contra o agressor possam ser também tomadas contra terceiros que porventura venham a também infligir a ameaça no sentido de desestabilizar a vítima, intimidá-la a ponto de retirar a denúncia ou algo desse tipo.
18: E uma série de ações que questionam decisões do Congresso Nacional com impacto no meio ambiente serão julgadas neste mês no Supremo Tribunal Federal.
10: Os pedidos à Justiça tratam da Lei Geral do Licenciamento Ambiental e do Marco Temporal das Terras Indígenas. Quem explica é o repórter César Mendes.
20: Aprovada em maio do ano passado no Congresso, a Lei Geral do Licenciamento foi criticada pela senadora Elisiane Gama, do Maranhão, por flexibilizar as licenças.
21: Quanto mais flexível, mais possibilidade de desastres.
20: O presidente da República vetou a mudança, mas a derrubada do veto no Congresso em novembro foi elogiada pelo senador Marcos Rogério, do PL de Rondônia.
22: Não somos poderes subalternos, somos poderes iguais.
20: Agora, a Lei Geral do Licenciamento vai passar pelo crivo do STF no julgamento de ações movidas pela Rede, o PSOL e o Partido Verde, questionando a flexibilização das licenças para Sueli Araújo, do Observatório do Clima, inconstitucional.
23: São dispositivos que afrontam a nossa Constituição e é dever do Supremo afastar essas inconstitucionalidades.
20: O STF julga ainda neste mês ações contrárias ao marco temporal das terras indígenas e à suspensão da moratória da soja.
18: Nas eleições de outubro, o eleitor vai precisar escolher 2 candidatos ao Senado, mas não vale repetir o mesmo nome.
10: Se isso acontecer, o segundo voto será anulado. Saiba mais na reportagem de Marcela Cunha.
24: 2 votos, 2 nomes e 2 vagas. Essa é a conta que o eleitor precisa guardar nas eleições de 2026 para o Senado Federal. Na urna eletrônica, o cargo de senador vai aparecer 2 vezes. Primeiro, o eleitor digita o número de um candidato, confere a foto e confirma. Em seguida, uma nova tela será aberta para a escolha do segundo candidato. Mas não adianta repetir o número para reforçar o voto no candidato preferido. Os votos precisam ser dados a pessoas diferentes. Se o eleitor escolher o mesmo candidato nas 2 vezes, apenas o primeiro voto será válido e o segundo será anulado. A votação em 2 nomes ocorre porque, neste ano, cada estado e o Distrito Federal vão preencher 2 vagas no Senado. O eleitor só poderá poderá escolher candidatos que disputem a eleição na unidade da federação onde ele vota. Mas, segundo o consultor legislativo do Senado, Gilberto Guerzoni, muitos eleitores podem chegar ao dia da votação sem saber que tem direito a duas escolhas.
0: O eleitor, na hora que ele responde à pesquisa, muitas vezes ele até desconhece que tem dois votos, ele desconhece a lista de candidatos e ele não escolheu, né, o seu senador, especialmente o seu segundo senador.
24: A dificuldade aumenta porque o voto para senador divide a atenção do eleitor com as escolhas para presidente, governador e deputados. Para não esquecer nenhuma das escolhas, a recomendação da Justiça Eleitoral é levar uma colinha de papel com o número dos candidatos.
10: Edição de Paula Groba e trabalhos técnicos de João Lira, o Jornal do Senado fica por aqui. Acompanhe agora as notícias da Câmara dos Deputados. Boa noite.
24: Boa noite e até amanhã.
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5: Plenário pode votar medidas provisórias e projetos ligados ao agronegócio.
6: Câmara aprova a regulamentação da atividade profissional do salva-vidas.
5: Vítima de violência poderá usar recursos de conta conjunta com o marido.
6: Boa noite. A Comissão de Constituição e Justiça da Câmara aprovou proposta que autoriza a mulher em situação de violência doméstica a utilizar recursos depositados em conta conjunta com o marido para se reacomodar em local seguro.
5: A repórter Maria Neves traz mais detalhes sobre o projeto que foi encaminhado para análise dos senadores.
7: Pela proposta da deputada Laura Carneiro, do PSD do Rio de Janeiro, a medida protetiva deverá ser autorizada pelo juiz e a utilização do dinheiro pode ocorrer em qualquer regime de bens adotado pelo casal. Laura Carneiro lembra que a Lei Maria da Penha assegura que mulheres em situação de violência sejam afastadas do lar e acolhidas em abrigo ou local seguro quando houver risco de vida. Entretanto, segundo afirma, levantamento do Instituto Brasileiro de Geografia e Estatística de 2018 mostrou que somente 2,4% dos municípios mantinham casas-abrigo. Os estados gerenciavam outras 43 unidades. Diante disso, a parlamentar ressalta que muitas vezes a vítima de violência é obrigada a permanecer na mesma casa que o agressor e continuar submetida a maus tratos, situação que a proposta busca evitar.
25: Ação de separação demora muito, divórcio demora muito. Durante esse período, ela vai viver como? E como ela não tem como viver, ela acaba não se afastando do lar e continua sofrendo as agressões. Vai chegar um ponto que ela vai acabar o feminicídio. Então, o objetivo é que quando ela peça a medida protetiva, quando ela começa a sofrer a violência doméstica, ela tenha uma oportunidade de ter essa violação patrimonial e essa violação econômica minimamente resolvida.
7: Laura Carneiro ressalta ainda que contas conjuntas podem ser livremente movimentadas pelos seus titulares, o que poderia tornar a medida proposta desnecessária. No entanto, recorda que não são raros os relatos de violência patrimonial nos quais o agressor impede ou dificulta o acesso da mulher à gestão do patrimônio ou desvia recursos financeiros do casal. Permitir que a mulher disponha dos bens conjuntos, portanto, seria uma forma de contornar esse problema e permitir que a mulher reconstrua a própria vida longe do agressor. Da Rádio Câmara de Brasília, Maria Neves.
4: Segurança Pública.
6: Da Vitória, do PP do Espírito Santo, apresentou projeto que determina a suspensão imediata da posse e do porte de arma de investigados por violência doméstica. O texto prevê a apreensão da arma em até 24 horas, sem necessidade de decisão judicial específica.
5: Da Vitória explica que o objetivo é diminuir o risco de agressões fatais enquanto houver investigação, processo ou medida protetiva. A matéria está sendo analisada em conjunto com outros projetos semelhantes e, caso seja aprovada nas comissões, pode seguir direto para o Senado.
6: Avança na Câmara projeto de Félix Mendonça Júnior, do PDT da Bahia, que bane das redes sociais condenados por crimes contra mulheres quando as plataformas forem usadas na prática do delito. Pelo texto, as empresas de tecnologia têm 48 horas para excluir as contas.
5: Félix Mendonça Júnior lamenta o fenômeno de monetização e espetacularização da violência de gênero nas redes sociais e que o Brasil figure entre os 5 países com maior número de feminicídios. Por estas razões e para proteger a dignidade humana, ele pede a aprovação da matéria.
4: Justiça.
6: Rodrigo Hollenberg, do PSB do Distrito Federal, questiona o sigilo imposto sobre o registro das visitas ao empresário Daniel Vorcaro na prisão. Ele afirma que a população tem o direito de conhecer eventuais vínculos e relações que possam ser relevantes para o caso do Banco Master.
1: Me causou uma grande surpresa a notícia de que a Polícia Federal teria pedido o sigilo sobre as visitas a Daniel Vorcaro na prisão. É muito estranho, porque a população quer saber exatamente quem são as pessoas, as autoridades, eventualmente as autoridades, que realizaram negócios com Daniel Vorcaro. Portanto, no meu entendimento, não se justifica absolutamente qualquer tipo de sigilo em relação às visitas realizadas a Daniel Vorcaro na prisão.
5: Rodrigo Hollenberg defende ainda a continuidade das investigações sobre o Banco Master e cobra a instalação de uma CPI para apurar as responsabilidades e recuperar recursos. Ele reitera que a apuração é fundamental para garantir transparência e esclarecer os fatos.
4: Saúde.
6: Beto Preto, do PSD do Paraná, é autor do projeto que torna obrigatória a realização de pelo menos uma ultrassonografia morfológica durante o pré-natal oferecido pelo SUS. O deputado explica que a medida busca ampliar a qualidade da assistência prestada às gestantes.
5: Ele lembra que a experiência já foi adotada no Paraná e defende a ampliação da iniciativa para todo o Brasil. Beto Preto afirma que o exame realizado entre a 20ª e a 24ª semana de gestação é importante para avaliar o desenvolvimento fetal e identificar situações que demandem acompanhamento especializado.
2: Por que entre a 20ª e a 24ª semana? Que é o momento que ainda é possível você evoluir para um tratamento cirúrgico intrauterino. Então, esse é um momento importante. O Brasil vai dar um passo gigante no sentido de garantir mais ainda pré-natal correto para as mulheres brasileiras e dizer que no Paraná nós já instituímos essa ultrassonografia morfológica já, e isso vem dando muito certo. Queremos expandir para todo o Brasil através desta lei.
4: Homenagem.
6: Raimundo Santos, do PSD do Pará, destaca a criação do Dia Nacional da Música Gospel, celebrado em 9 de junho. O deputado afirma que a lei reconhece a presença do gênero musical em espaços religiosos, plataformas digitais, praças e emissoras de televisão.
3: Qual a importância desse reconhecimento, dessa homenagem à música gospel? A música gospel, na verdade, é o gênero musical que durante, por exemplo, a pandemia do novo coronavírus, foi o gênero mais ouvido e que serviu de alento para tantas pessoas consumidas pelo estresse, pela ansiedade, porque as mensagens da música gospel, elas são uma mensagem de paz, de amor, de esperança, mensagem também de fé.
5: Raimundo Santos explica que a escolha de 9 de junho faz referência ao nascimento de Frida Wingren, enfermeira, musicista e compositora de hinos cristãos. Ele reforça a relevância da data nacional para a valorização da música gospel e para a cultura brasileira.
6: Josenildo, do PDT do Amapá, apresentou o projeto que institui 29 de junho como Dia Nacional do Pescador Artesanal. O deputado propõe incluir esses trabalhadores na data, que atualmente homenageia apenas os praticantes da pesca amadora.
5: Josenildo observa que a medida reconhece a contribuição da pesca artesanal para a economia das comunidades costeiras e ribeirinhas. O parlamentar ressalta que a atividade preserva conhecimentos tradicionais ligados à cultura popular e ao uso sustentável dos recursos naturais.
4: Trabalho.
6: Os deputados aprovaram um projeto que regulamenta a profissão do salva-vidas. Saiba mais sobre o assunto na reportagem de Paula Bittar.
8: A Comissão de Constituição e Justiça da Câmara aprovou uma proposta que regulamenta o exercício da profissão de salva-vidas no Brasil. Pela proposta, para exercer a atividade, o profissional deve ter mais de 18 anos, estar em bom estado de saúde, possuir ensino médio completo e passar em uma avaliação prática de corrida e natação. Também é necessário completar um curso profissionalizante de 160 horas em uma instituição reconhecida e manter a formação atualizada a cada 2 anos. Os salva-vidas terão como atribuições a realização de técnicas de prevenção, resgate e primeiros socorros em situações de emergência e ações educacionais sobre os riscos de acidentes aquáticos. A proposta obriga os estabelecimentos que oferecem acesso a ambientes aquáticos a contratar profissionais salva-vidas que terão como direitos o uso de uniformes e equipamentos de proteção, jornada de trabalho de até 40 horas semanais, seguro de vida e aposentadoria especial para aqueles expostos a condições de risco durante as atividades. A relatora na comissão, deputada Ana Paula Lima, do PT de Santa Catarina, explicou que os profissionais lutam há mais de 15 anos por reconhecimento.
11: Houve projetos já arquivados sobre o tema, mas a categoria nunca desistiu, porque sabe o que representa esta profissão no nosso país. No Brasil, morrem em média 16 pessoas afogadas por dia e pelo menos 4 delas são as nossas crianças. Reconhecemos que restringir o exercício dessa profissão é constitucional, porque está diretamente ligada à proteção da saúde, da segurança de quem depende desses profissionais no mar, nos nossos rios, nos lagos e piscinas.
8: O projeto aprovado também estabelece que o piso salarial da categoria seja definido em lei específica. A proposta que regulamenta o exercício da profissão de salva-vidas já pode seguir ao Senado, a menos que haja recurso para votação pelo plenário da Câmara. Da Rádio Câmara de Brasília, Paula Bittar.
12: Agricultura.
5: Padre João, do PT de Minas Gerais, celebra os 20 anos de criação do Sistema Nacional de Segurança Alimentar e Nutricional, o SISAM. O parlamentar exalta a política de combate à fome no país e defende que, após consolidar o acesso básico à comida, o foco central deve ser a qualidade do alimento.
13: Ao virar essas 2 décadas do SISAM, temos que, além de garantir comida de verdade para todas as brasileiras e brasileiros, nós temos que avançar na qualidade do alimento, porque é assustador o crescimento da obesidade e do sobrepeso, sobretudo em crianças e adolescentes. Isso significa uma degradação de fato da qualidade de vida dessas pessoas.
6: Padre João manifesta preocupação com o aumento do consumo de produtos nocivos à saúde e defende o uso de mecanismos fiscais para desestimular esses hábitos. Ele sugere que alimentos ultraprocessados e refrigerantes tenham alíquotas mais altas.
12: Desenvolvimento Regional.
5: E o do Rocha, do MDB do Maranhão, propõe isentar estados autossuficientes e superavitários de energia das cobranças extras das bandeiras tarifárias amarela e vermelha. O parlamentar explica que a ideia é criar uma diferenciação para estados que produzem mais energia do que consomem.
14: Atualmente, o sistema de bandeiras tarifárias é aplicado de forma uniforme em todo o território nacional, sem considerar disparidades regionais quanto à capacidade de geração. Tal situação penaliza consumidor de estados que são autossuficientes em energia, que acaba pagando tarifas adicionais, mesmo não contribuindo para a necessidade de acionamento de termoelétricas ou compra de energia mais cara no mercado. Então, é essa a motivação para me apresentar esse projeto de lei, no sentido de fazer com que haja justiça.
6: E o do Rocha argumenta que o atual modelo pune estados como Maranhão, que tem grande geração hidrelétrica, eólica, solar e a gás, mas pagam as mesmas tarifas adicionais cobradas de estados deficitários. Ele afirma que a proposta torna a cobrança mais compatível com a realidade energética de cada região.
5: Projeto de Dilvanda Faro, do PT do Pará, cria a Política Nacional de Proteção às Mulheres Ribeirinhas. com foco na inclusão social, na justiça territorial e no desenvolvimento sustentável, o texto promove também a autonomia econômica e a defesa dessas mulheres contra a violência.
6: A proposta de Dilvanda Faro amplia o acesso das ribeirinhas a políticas públicas e valoriza os saberes tradicionais, indicando a relevância da incorporação deles em ações de combate às mudanças climáticas.
9: Votação.
5: A retomada dos trabalhos na Câmara pode ter votações de medidas provisórias e projetos ligados ao agronegócio. As votações serão ajustadas conforme o calendário eleitoral. O repórter Antônio Vital tem as informações.
15: A Câmara dos Deputados retoma os trabalhos depois do recesso parlamentar de julho com o calendário de votações ajustado em função do período eleitoral. Até o primeiro turno das eleições, em 4 de outubro, deputados e senadores têm que conciliar a atividade legislativa com o calendário eleitoral. Agosto é um mês em que os partidos têm que realizar as convenções, definir e registrar as candidaturas e dar início às campanhas nas ruas. Por isso, Câmara e Senado reservaram 2 semanas de esforço concentrado para votações. A primeira na semana entre 10 e 14 de agosto. A segunda entre 31 de agosto e 3 de setembro. Entre as propostas que devem ser votadas estão 7 medidas provisórias editadas no início do ano e que perdem a validade se não forem analisadas pela Câmara e pelo Senado até o final de agosto. Uma delas institui o Programa Extraordinário de Reequilíbrio Financeiro das Famílias, também chamado de Novo Desenrola Brasil. O programa tem o objetivo de ajudar famílias a renegociar dívidas com instituições financeiras com condições mais favoráveis. Outra medida provisória que precisa ser votada cria ajuda financeira para importadores de óleo diesel e gás de cozinha, como maneira de evitar desabastecimento em função da guerra no Oriente Médio. Ela também prevê apoio financeiro ao setor aéreo. Ainda em relação a combustíveis, pode ser votado o projeto do governo que cria subsídios e ajuda financeira para empresas do setor, como maneira de reduzir o impacto da guerra entre os Estados Unidos e Irã nos preços do óleo diesel, biodiesel, gasolina, etanol e querosene de aviação. Outras propostas que podem ser votadas foram apresentadas como prioridade no primeiro semestre pela Frente Parlamentar da Agropecuária. Um dos projetos suspende por 2 anos sanções e embargos ambientais a pequenos produtores rurais. A medida não tem apoio do governo, que argumenta que, na Amazônia legal, isso pode significar a suspensão de sanções a quem possui propriedades de até 400 hectares, como disse o deputado Helder Salomão, do PT do Espírito Santo.
16: Pode criar, sim, problemas que reduzam a efetividade das sanções, cuja finalidade é interromper imediatamente o dano ambiental. O projeto de lei prevê 24 meses para que os proprietários adotem medidas de recuperação ambiental.
15: Também pode vir a ser votado na Câmara projeto que reduz a jornada normal de trabalho para 40 horas semanais e garante 2 dias de repouso semanal remunerado, sem redução de salário. O projeto apresentado pelo governo regulamenta a proposta de emenda à Constituição aprovada pelos deputados no primeiro semestre e que aguarda análise pelo Senado. Outras propostas prontas para a pauta ainda não têm consenso entre os diversos partidos políticos. É o caso do projeto que inclui um incentivo à violência contra a mulher como crime inafiançável, como o racismo. Da Rádio Câmara, de Brasília, Antônio Vital.
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9: Economia.
6: Reginaldo Lopes, do PT de Minas Gerais, afirma que a reforma tributária sobre o consumo vai simplificar o sistema de impostos a partir de 2027. O deputado observa que o novo modelo cria mecanismos de devolução de tributos para ampliar a justiça social.
19: Nós vamos devolver parte dos impostos pagos por 73 milhões de brasileiros e brasileiras de renda per capita até meio salário. O cidadão vai comprar, pagar e receber de volta parte dos seus impostos. Um modelo transparente, onde o cidadão brasileiro, a cidadã brasileira, vai saber o preço de um produto e o preço do imposto. Com justiça tributária, para justiça social, para combater as desigualdades, nós vamos devolver 100% dos impostos para 73 milhões de brasileiros.
5: Reginaldo Lopes ressalta que o cashback alcança despesas essenciais, como energia, água, gás, internet, telefonia e esgoto. Ele também menciona a ampliação da faixa de isenção do imposto de renda como parte de uma agenda voltada à redução da carga tributária sobre os trabalhadores.
6: Feirantes de todo o país poderão ter isenção do Imposto sobre Produtos Industrializados, o IPI, na compra de veículos utilitários novos. A medida proposta por Adriano do Baldi, do PP de Goiás, visa beneficiar mais de 2 milhões de profissionais cadastrados.
5: O projeto reconhece o automóvel como ferramenta indispensável ao trabalho da categoria, o que justifica a isenção do tributo. Adriano do Baldi diz que a compra de um veículo será permitida a cada 5 anos, comprovada a inscrição regular do feirante por pelo menos 24 meses.
6: Termina agora o Jornal Câmara dos Deputados, produzido pela Rádio Câmara, com trabalhos técnicos de Wellington Teles e apresentação de Val Monteiro e Luciana Vieira. Uma boa noite para você.
5: A Voz do Brasil volta amanhã. Boa noite.
0: 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Boa noite.

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3: Opa, ZYD 741, 99,1 MHz, estúdio, a número 1 do seu rádio. Bora começar mais um Deixa Rolar? Aumenta.

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4: Opa, boa noite para você. Prazer estar na sua companhia. Nando Berti contigo até meia-noite em blocos de meia hora só de som. Só música. Uma atrás da outra no Deixa Rolar. Aumenta o volume. Nosso encontro tá só começando.
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0: 10h24 na estúdio.
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Fechando a primeira sequência de som do nosso Deixa Rolar. Depois do intervalo, você sabe que é bem rapidinho, tem muito mais som pra gente curtir. Volto já!

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3: Sim, já estamos de volta para mais uma sequência de sucessos. Esse é o nosso Deixa Rolar. São blocos de meia hora só de música, só som, uma atrás da outra. Aumenta o volume, bora curtir.

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1: Estúdio A, número 1 do seu rádio, carimbando mais uma sequência de sucessos, mais meia hora de som, só música boa, uma atrás da outra no Deixa Rolar Estúdio. Daqui a pouquinho, depois do intervalo, tem mais. Volto já. 11-2 na Estúdio.
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1: Sim, de volta. Identificando a frequência. 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Estúdio, a número 1 do seu rádio. Seguimos nessa noite maravilhosa com mais um bloco de som no Deixa Rolar.

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0: estúdio, a número 1 do seu rádio, carimbando mais de uma sequência de sucessos por aqui, Nando Berti na sua companhia, hein? Até meia-noite, vamos juntinhos assim, nesse modelo, só música, uma atrás da outra, sem intervalo. Depois do break, eu volto com muito mais. Aguenta aí! 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
0: Opa, de volta! E agora pro bloco saideira do nosso Deixa Rolar. Aumenta o volume, bora curtir. Tem muita moda boa pra gente aproveitar a nossa noite ainda. Você tá curtindo o som da número 1? A dona do primeiro lugar.

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0: 11:52 na estúdio.
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0: Obrigado.
1: Meia-noite 31 na estúdio.
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0: Valeu, Lulu. Obrigado.
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2: Opa, muito bem, estamos chegando em ZYD 741, estúdio, a número 1 do seu rádio. Aumenta aí porque vai começar a hora do cowboy, bom dia, ô potência!

Legal, legal, legal. Tamo chegando, gente. Tamo chegando a partir de agora. Ei, Cowboys. Alô, Cowgirls. Bom dia, bom dia, bom dia. Obrigado pelo carinho, obrigado pela sua audiência. Pra você que tá ligadinho com a gente, acompanhando aqui a nossa programação, vem comigo porque a partir de agora, o programinha mais fuleiro do Brasil vai começar. Bom dia, bom dia, bom dia.

0: É o seguinte, meu povo, quero você comigo participando, porque a partir de agora tem presente pra você mandar mensagem pra cá no 984027371. Bom dia, bom dia, bom dia, meu povo, bom dia, minha gente. Fala, Carniça!
1: Ai, cowboy, bom dia pra ti, rapazinho, esse peãozinho aí, né? Tá ouvindo a rádio já, né? Bom dia pra ti, pra todas as faccionistas aí, as costureiras, os caminhoneiros, o pessoal que tá acordando já, né? Bom dia pra vocês e os ouvintes.
0: Bom dia, bom dia, bom dia, seu Pelego. Vamos que vamos. A partir de agora, então, é no nosso WhatsApp pra você que tá ligadinho com a gente. Bom dia, bom dia. Alô, meu povo, pra você que tá ligadinho com a gente, acompanhando aqui a programação no WhatsApp 984027371. Vamos que vamos, hein? Bom dia, bom dia. Abraçamento pra você que tá ligadinho conosco até as 7h15 da manhã. Eu fazendo companhia pra você, meu povo. Bom dia, bom dia, bom dia. Vamos lá, bom dia, dona Lúcia.
2: Bom dia, cowboy. Bom dia, pessoal.
0: Bom dia, Zunido. Vamos lá, vamos lá. 984027371. A partir de agora, tá no ar o nosso programinha, a Hora do Cowboy. Vem comigo porque não caminho nas conversas. Começar com Zico e Zeca. Casinha Amarela, bom dia. 4 horas e 7 minutos.

0: Estúdio FM número 1 do seu rádio, Thaís, Chitãozinho, Chororó, Caminhoneiro. Bom dia, bom dia, bom dia. Uma primeira sequência musical do nosso programa para você até às 7:15 da manhã. Quero você comigo, quero você participando, interagindo com a gente na manhã. 984027371. Aquele abraço, muito obrigado pela companhia de vocês, ligadinho com a gente, acompanhando aqui a programação, tá bom? Vamos juntos até às 7:15 da manhã. Mandar bom dia pra galera participando por aqui. Bom dia, seu Nelson Maia. Fala comigo.
1: Bom dia, Sousa Filho.
0: Bom Nelson dia. Maia,
1: toca pra mim com Chitão e Chororó, Terra Tombada. Dedicar nossos irmãos agricultores, lavradores aí. Tudo de bom pra eles. Que tenham um bom dia. Deus abençoe sempre, sempre, sempre nossos irmãos agricultores. Sem os agricultores e criadores, nosso alimento não chega na mesa. Valeu, bom dia, bom trabalho aí. Um abraço pra todos os familiares, valeu. Capricha no modelo aí.
0: Valeu, valeu, seu Nelson, bom dia, obrigado pela companhia aí na audiência, acompanhando aqui a programação também. Ah, bom dia, cowboy, passando para confirmar a audiência, estamos aqui no fabricamento dos bolos, bom dia, lá para dona Mari, lá de Xereda e para toda a família, obrigado pela companhia, sintonizando aqui a nossa programação também, bom dia, fala, cowboy, bom dia, você tá bom? É o bom dia pro Carniça, para todos os ouvintes aí da estúdio, uma ótima quarta-feira, quem tá na sintonia por cá, bom dia, é o Almir Pinter, bom dia. Alô, seu Ademir, bom dia.
2: Bom dia, meu amigo cowboy, aqui é o bonitão da Xereda, só passando aqui, meu amigo, para desejar um ótimo dia para ti, pro Carniça, pro Zunido, e dizer para ti que hoje o bonitão aqui tá fazendo 52 anos.
0: Olha.
2: O corpo tá calado, é meio avariada, mas o espírito é de um garoto de 15 anos. Um abraço, meu amigo, e fica com Deus.
0: Tá completando aí, idade nova, parabéns aí, viu, pra você, tudo de bom, viu, seu Ademir, obrigado pela companhia, sintonizando a programação, bom dia pra dona Marlene.
3: Bom dia, cowboy, bom dia, Carniça, uma abençoada quarta-feira para todos nós, abraços, Marlene do bairro Santa Luzia.
0: Bom dia, bom dia, bom dia, fala, cowboy, você tá bom? Tô viajando pra São Paulo, escutando a melhor rádio do mundo, hein, cowboy? Um abraço pro Luan lá do Chernevski, né? Ligadinho com a gente, me coloca no sorteio aí, viu? Bom dia, bom dia. Pau na Preaguri, um abraço pra você, obrigado pela sintonia. Quem mais aqui na audiência? Bom dia, cowboy, aqui é o Gilmar, destino hoje é Rio do Sul. Manda um abraço aí pra minha esposa Silvia, e que está na bolé do Amareleixo hoje, viu, cowboy? Abençoada quarta-feira pra nós aí, viu? Valeu, meu querido, um abração aí, pé na estrada, né? Bom dia pra vocês aí, ligadinho com a gente também. O Jatiro também tá na audiência, o cowboy, bom dia, meiuca da semana, viu? Vamos que vamos aqui na VVM. Né, acrílico de Blumenau, cowboy, sempre ligado aí na programação também, bom dia, o seu Jatir, valeu, garoto. Quem mais aqui por cá, dona outra Marlene por cá, bom dia também na sintonia, abração pra vocês aí, tá bom? Tá valendo hoje aqui um centro de salgadinhos, lá do Disque Salgadinhos, temos também por aqui uma pizza dog de costela bovina lá do Pizza Dog. Tá bom? Quer concorrer, quer ganhar? Manda pra cá a sua mensagem que você vai se dar bem na programação da Hora do Cowboy. Teodoro Sampaio, cabelo molhado, bom dia. 4:25.

0: Good FM, número 1 do seu rádio. Tá aí, Leandro. Catedral.
1: Obrigado, viu, gente?
0: Bom dia, meu povo. Olha a hora, gente, 4 horas e 37 minutos. Bom dia pra você que se liga com a gente no nosso WhatsApp 984027371. Manda pra cá a sua mensagem que vamos juntos até as 7h15 da manhã. Vamos dar bom dia aqui pro seu Luiz, que tá ligadinho com a gente. Aô, seu Luiz, senhor tá bom? Bom dia aí, obrigado pela companhia, viu? Fala comigo!
2: Bom dia, Cowboy e Companhia Limitada. Acho que o nosso pagamento aqui na empresa sai amanhã, porque o patrão já tá cedo aí no escritório. E diz que já tomou 1 litro de café e 5 losartanas.
0: Ô, louco!
2: E quando ele fica nervosinho assim, ele tá somando nossas horas para pagar no outro dia.
0: Ai, tá vendo, né, ó? Bom dia pro seu Antônio Borgman. Fala comigo.
3: Bom dia, Cowboy. É o Antônio. Uma ótima quarta-feira aí. Valeu, um abraço.
0: Abraço, obrigado pela companhia e na audiência. Vamos juntos até às 7h15 da manhã, viu? 984027371. Bom dia.
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0: Estamos de volta, gente, em ZYD 741 Estúdio, a número 1 do seu rádio. Bom dia, bom dia. Por aqui é o Cowboy Souza Filho. Vamos lá, gente. Eu e o meu cavalo zunido, né? Vamos lá, vamos lá. Bom dia, bom dia. Ô, Carniça, vamos mandar abraço aí pra galera participando com a gente aqui na programação, né? O pessoal que tá ligadinho com a gente, acompanhando as costureiras, as faccionistas da região, os caminhoneiros também ligadinho com a gente, né, Carniça?
6: Oi, costureiras maravilhosas do meu coração, eu amo vocês, tá? Bom dia pra vocês também.
0: Bom dia, bom dia, bom dia. Salve, salve pra você que se liga com a gente aqui no 99,1 do seu rádio. Vamos lá de modão, mais uma sequência pra você. Enquanto isso, você vai mandando pra cá sua mensagem. Tá valendo hoje presentes aqui pra você. Centro de Salgadinhos, lá do Disque Salgadinhos. E também Pizza Dog pra você que tá ligadinho com a gente, tá bom? Aumenta esse volume aí. Rick Renner canta. Escolta de Vagalume, 4h40. Bom dia.

Estúdio FM, tá aí César Minotti e Fabiano cantando para você. E mais uma sequência por aqui na estúdio. Agora são 4:51. Bom dia, meu povo. Ô, Cowboy, bom dia, manda alô pra nós aqui, ó, tamo ligadinho com você na manhã, quartou, viu? Ótima, abençoada quarta-feira pra todos nós, manda aí esse centro de salgadinho e a pizza dog pra nós, né? Pra aproveitar aí no domingo, né? Dona Vera e toda a família tão ligadinho com a gente aqui na manhã também, viu? Quem mais aqui, ô, Cowboy, bom dia, aqui é a Luana Reinerdi, né? Tá ligadinho com a gente, manda aí esse centro de salgadinho aqui pra nós aqui na Ilha da Figueira, bom dia. Abração pra vocês e obrigado pela companhia, sintonizando aí a programação, tá bom? Quem mais tá na sintonia 984027371 é o nosso programinha, a Hora do Cowboy, fazendo companhia pra você até as 7:15 da manhã, viu? Vai participando aí, porque hoje tem aqui um centro de salgadinho, temos aqui também uma pizza dog pra você participar com a gente no 984027371. Bom dia! Bora lá então, vamos que vamos, curtindo mais uma sequência. Aumenta esse volume porque tá chegando aí o Sérgio Reis, canta pra nós. Distância danada. 4:52, bom dia.

0: Olha a hora no estúdio, gente, 4:59.
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0: Amplitude FM, número 1 do seu rádio, tá aí, San Marino. Bom dia, bom dia, bom dia, bom dia pra você. Vamos lá, gente, são 5:03. Bom dia. Abração pra você que se liga com a gente aqui nos 99,1 do seu rádio. O seu Márcio Bier lá, já tá lá com o pão, já tomando café, já com as bananas, tal coisa com leite. bom dia, mãe, mãe, mãe, né? Alô, seu Márcio Bier, bom dia. Ele falou com a voz seguinte, olha, good morgen, né? Ai, ai, e alemão ainda, né? É, tá vendo que eu não sei falar em alemão, ele tá aí fazendo essa presepada comigo, né? Tá vendo só, rapaz? Que situação, hein? Bom dia, bom dia. Ai, ai, falou, cowboy, hoje é o quarta-feira do sofá, mas só que é o seguinte, né? Quem conhece esse dia, esse dilema, era muito bom, né, cowboy? Hoje, nem, né? Hoje, neca, ninguém mais sabe o que é bom, viu, nesta vida, viu? Ô, bom dia pra ustedes, né? Bom dia, bom dia. Valeu, seu Márcio, obrigado pela companhia lá na DR, viu? Ligadinho com a gente, acompanhando aí a programação. Fala, seu Leomar, bom dia.
1: Bom dia, cowboy. Bom dia, Carmissa. Tudo bem? Bom dia, dona Lúcia, que vem aí, né? Ô, cowboy.
0: Oi.
1: Uma aceração forte aqui na Figueira.
0: Pois é.
1: Em milha baixa, sol que racha. Bota uma do Duque Dalvan e cowboy.
0: Ah.
1: Bota, e você estiver presente, bota um sorteio aí, ó. Dá um abraço aí pro nosso amigo Carniça também. Valeu, tchau.
0: Valeu, tchau, tchau. Obrigado pela sintonia, viu, seu Pelego? Bom dia, bom dia. Acompanhando aqui a programação. Tá vendo, dona Lúcia, lá? O Pelego do Pelego, né?
2: Bom dia, meu povo. Hoje eu tô 10, hoje eu tô 1000.
0: Tá vendo? Alô, Carniça, acorda, miserável. Vamos que vamos, se mexer, o Pelego do Pelego.
3: Eu vou ver se eu vou tocar, cowboy. Vou ver se eu vou tocar essa música aí.
0: Pra você, né?
3: Porque o pessoal se impede, sei lá não, cara. O pessoal fica aí tirando com a minha cara, tá?
0: Pois é, cara, tá tirando com a mão, tirando onda com você, o Leomar, né? Seu parente, seu faceirinho lá, né? Bom dia, bom dia! Na Estúdio agora 5:05.
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0: Muito bem, meu povo, estamos de volta por aqui. Vamos lá, Zunido. Capricha no modelo. 984027371, tá valendo Centro de Salgadinhos, lá da Disque Salgadinhos e também Pizza Dog de Costela. Bora, bora. Fala comigo, me conta as novidades aí. Bom dia, bom dia. Ô, cowboy velho, bom dia, viu? Você tá bom? Estou participando pela primeira vez do seu programa, mas estou na escuta todos os dias, viu, cowboy? Desde as 3:00 da matina, é? Desde as 3:00 da labuta, viu? É, me coloca no sorteio, viu? É a Josi lá do São Luís. Bom dia, Josi. Obrigado pela companhia. Primeira vez que estão participando do programa, então seja bem-vindo aí à nossa programação, viu? Obrigado pela companhia de vocês aí ligadinho com a gente aqui na programação também. Ô, Divan, alô, cowboy, bom dia, você tá bom? Manda uma moda pra nós, manda esse centro salgadinho pra mim aí, cowboy, pelo amor de Deus. Bom dia pro Divan, que tá ligadinho com a gente, acompanhando aqui a programação também. Sintonizando aí a boa moda sertaneja, hein? Valeu, garoto. Quem mais aqui, ó? Bom dia, me coloca na oração também, viu, seu Pelego? Bom dia, tamo junto. A Maria Aparecida, bom dia.
6: Bom dia, cowboy. Quero ganhar esse centro de salgadinho aí. É Maria Aparecida do Amizade. Tô trabalhando desde as 5, escutando vocês. Que seja um bom dia hoje pra nós, é bem abençoado. Um beijo.
0: Amém, bom dia, bom dia. Alô, dona Ivonete, bom dia.
7: Bom dia, cowboy. A Ivonete do São Luís. Ótimo dia a todos. Me bota no sorteio.
0: Valeu, obrigado pela companhia. Quem mais tá por cá na sintonia? Alô, seu Norberto, bom dia.
8: Bom dia, cowboy. Bom dia, Zunido. Bom dia, dona Lúcia. Norberto de Guaramini.
0: Ah.
8: Primeira vez que eu participo aí do programa, mas ouço todos os dias, beleza?
0: Opa.
8: Cowboy? Cowboy, se puder mandar aí um alô aí pro pessoal daí dos Barriga de Aço aí, pro pessoal da Rudipel de Brapa aí, positivo.
0: Opa, positivo.
8: E se possível tocar o shot do caminhoneiro aí, os filhos do Rio Grande. Positivo.
0: Positivo.
8: Cowboy, um abraço.
0: Um abraço pra você, fica com Deus aí, tudo é bom, meu irmão. Obrigado aí pelo carinho, seja bem-vindo à programação também. Aqui na programação aí, seu Norberto tá na rodagem pros barriga de aço aí, pros cupim de ferro, bom dia, bom dia. Abraçamento pra vocês aí, viu? Vamos devagarzinho subindo o morro aí, vamos acelerando, bom dia. Abração pra vocês aí, viu, gurizada? Seja bem-vindo à programação por aqui, a Hora do Cowboy, né? Um programinha fuleiro, né? Todos os dias apresentado, falando a mesma coisa todo dia, né? Fazer o quê? Vamos que vamos, né, cara? É, verdade, quem não tem as mães não entra não, viu, dona Lúcia?
2: Como assim, cowboy?
0: É verdade, estamos aqui, estamos tentando aprender, né? Bom dia. Ai, ai, ai, vamos que vamos, né? Que foi o meu cavalo? Deixa meu cavalo quieto, rapaz.
2: Pô, cowboy, se liga, o Zunido fez caca lá fora.
0: Deixa meu cavalo de lado, rapaz, tá louco, né? O culpado é o carniça, né, rapaz?
3: Ei, nem vem, cara. Nem vem.
0: Ah, vai cuidar da sua vida, rapaz, que é bem melhor, bom dia. Ô, cowboy, a Maria Iraci também tá na sintonia, bom dia, coloca nós no sorteio aí, é, a Maria lá do São Luís, bom dia. A Camila também tá na sintonia, bom dia, cowboy, participar do sorteio, ótima quarta-feira, bom dia. O André lá do São Luís também, ô, cowboy, velho, você tá bem, manda uma moda pra nós, coloca no sorteio aí e vamos que vamos, vamos dale. Aham, tá todo mundo faceirinho, tão acordando, falou em presente, todo mundo, o quê? O quê? O quê? Mé...
9: Bom dia, cowboy. Um abraço, mas primeiro Ode aqui. É, a música é festa do SCJ. Beleza?
0: Beleza, bom dia, bom dia, bom dia. Ai, afoguei aqui, cara.
10: Bom dia, cowboy.
0: Ô, Ney, bom dia.
10: Vamos que vamos, né?
0: E aí?
10: Cowboy.
0: Me diga.
10: Toca a música aí do Gritos da Liberdade, Grupo Rodeio.
0: Opa!
10: Beleza? Vamos lá, vamos vencer mais um dia.
0: Vamos lá.
10: Valeu.
0: Valeu.
10: Fala tudo que eu sou teu amigo. Tchau, obrigado.
0: Valeu, garoto. Obrigado pela sintonia aí. O grande Ney, motorista de aplicativo, a gurizadinha trabalhandinho. Vamos lá de moda. Cutuca com as duas esporas, hein? 5:10 no estúdio. Bom dia.

0: estúdio, FM número 1 no seu rádio, Eduardo Costa, avião das 9. Bom dia, meu povo, bom dia, gente. Participa aí 984027371. Daqui a pouquinho a gente manda aquele alôzão especial pra você que tá mandando recado aí pra gente, tá bom? Vambora, vambora! Acelerando, acelerando!
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0: 520 no estúdio.
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0: Muito bem, vamos seguindo por aqui com muita música, muito som bacana pra você na número 1 do seu rádio. Bom dia, bom dia. Uma excelente manhã de quarta-feira hoje, dia 5 de agosto 2026. Bom dia. Tá valendo presente pra você aqui, ó, Centro de Salgadinhos, da Disque Salgadinhos, Pizza Dog de Costela, pra você que tá ligado com a gente, manda pra cá sua mensagem, o seu oi, que a gente vai detonando pra você por aqui a programação, viu? Bom dia, Cowboy, você tá bom? Manda uma moda pra nós aí, a Neia Ribeiro, ligadinha na melhor, bom dia pra vocês aí, obrigado pela companhia também, sintonizando aqui a programação. Ô, Cowboy, bom dia, bom dia, quartou, quartou, os meninos, fala comigo, sou seu amigo.
3: Bom dia, Cowboy.
0: E fala aí?
3: Comigo, meu amigo. Bom dia, Caniça, bom dia, os Unidos. E aí? Qual que é boa essa semana?
0: Rapaz, tá feio, hein?
3: Semana de pagamento, todo mundo faceiro.

0: Aumenta as primas. Bora que bora, dele, cowboy. Coloca eu no sorteio aí, cowboy. E nas orações das 6 aí.
1: Tá bom.
0: Beleza? Eu, minha família aí, minhas filhas, minha mulher. Deus abençoe todos nós aí.
1: Tá bom. Um abraço. Pra cima. Vamos pra cima, vamos pra cima, vamos pra cima. Valeu, seu Pelego. Bom dia, né? Hoje você tá bom, né? Hoje você não tá daquele modelo, né? Tá vendo? Já deve ter passado lá na casa das Luz Vermelha, né? Bom dia, bom dia. Ô, cowboy, bom dia, tudo bem? Alessandra do Rio Cerro, coladinha aí com vocês também. Bom dia, obrigado pela companhia. Quem mais aqui por cá no sintonizamento? Bom dia, bom dia. Fala comigo, cowboy, você tá bom? Me coloca no sorteio aí, é o Charles de Xeredre. Alô, Charles, bom dia. Abração pra vocês aí, viu, gurizadinha? Vamos que vamos pra cima. Quem mais aqui? Dona Maria, bom dia.
2: Bom dia, cowboy. Ótima quarta pra você, pra sua família. Manda abraço pra família do seu Zé, pra todos meus amigos e amigas, e manda os parabéns pra minha sobrinha que está de aniversário hoje, a Laysa, completando 22 anos, cowboy. Fala pra todo mundo na oração das 6. E estamos junto com você, cowboy. Um abraço pra você, pro Carnice, pro Junido e pra todos que estão ouvindo você. Nota mil, cowboy.
1: Valeu, obrigado pela sintonia. Alô, família Reis, alô, seu Joel, senhor Tabão, bom dia.
3: Bom dia, cowboy, bom dia, Zunido, bom dia, Carniça. Uma ótima, abençoada quarta-feira para todos nós aí e para todos os ouvintes. Partiu, fininho trabalhar. Valeu,
1: valeu, cowboy, partiu abraço, trabalhar, também. Vamos que vamos, tamo junto. A Elisiane, bom dia, também tá na sintonia com a gente. Seu Zé da Figueira, bom dia pra dona Simone, pro Gui, obrigado pela companhia. A rapaziadinha mais faceira do Brasil, então vamos de moda, gurizada. 5 horas e 23 minutos na estúdio, aumenta aí.

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1: Tem alguma coisa aí pra eu ver.
0: Potência, bom dia.
1: Não se
0: preocupe. Rio Negro e Solimões, vida de cão aqui na programação da número 1 do seu rádio. É moda, hein? É moda. Vamos lá, meu povo, bom dia, bom dia. 984027371. Vai participando, tem centro de salgadinhos, aí da Disque Salgadinhos, temos também Pizza Dog, aí de Costela, da Pizza Dog, viu, grisada? Manda pra cá, fala comigo, me conta! Bom dia, bom dia! Olha a hora no estúdio, 5:33.
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0: Vamos de volta, gente, vamos lá, eu e meu cavalo Zunido fazendo companhia aí pra você nessa manhã de quarta-feira. Vamos lá, Carniça, vamos lá, dona Lúcia, vamos se mexer, vamos se mexer. Aô, potência. Bom dia, bom dia, bom dia. Segura, segura, Carniça. Vamos que vamos, seu pelego do pelego.
4: Cowboy, 31 me ligou, hein?
0: Ah.
4: O que é teu tá guardado, hein?
0: Se liga, rapaz, se liga. Vai fazer pressão lá na cabeça do seu Nelson, cara. Tá louco? Bem melhor, viu? Bom dia, volta pra casa do seu Nelson que é melhor, viu? Bom dia pra você, viu, seu pelego do pelego. Para de ficar fazendo graça no programa, né, cara? Ah, pelo amor de Deus, cara.
4: O seu Nelson, o que, rapaz?
0: Ah, mas volta lá que é bem melhor, cara. Bom dia. Deixa eu mandar abraço aqui pro Ademir Laube, tá na audiência com a gente. Coloca nós no sorteio, cowboy. Bom dia. Abração pra vocês aí. Obrigado pela companhia também. Quem mais aqui? Bom dia, meu povo. Fala com nós. Alô, os meninos.
5: Bom dia, cowboy.
0: Bom dia.
5: Quarto. Uma abençoada quarta-feira para todos nós. Que Deus abençoe nosso dia. Tardo, mas não falho. Estou sempre na escuta do seu maravilhoso programa.
0: Obrigado.
5: Um abraço aí a todos da rádio. Para você, para os Unidos, para o Carniça. Beijo, fica com Deus. Feliz quarta-feira. Eliete da Barra do Rio Seco.
0: Valeu, dona Eliete. Obrigado pela companhia, obrigado pela audiência também, viu? Alô, dona Simone, bom dia.
6: Bom dia, cowboy.
0: Bom dia.
6: Coloca nós na oração.
0: É.
6: Coloca nós no sorteio também.
0: Tá bom,
6: cowboy?
0: Tá
6: bom. Bom dia para todos que estão ouvindo.
0: Valeu.
6: A Estúdio FM.
0: Tá bom. Obrigado pela companhia, dona Lúcia, o seu Zé, né? O Gui, obrigado pela audiência, viu? Obrigado pela companhia. Abração pra vocês aí, ligadinho com a gente aqui na programação daquele modelo, daquele modelito, que não tem as manhas, não entra não, sem instrução do profissional, viu? Aê, os meninos, bom dia, bom dia. Fala comigo, fala comigo. Deixa eu ver por cá, deixa eu ver por cá. Deixa eu ver quem mais tá na sintonia por aqui, ó. Seu Zé, fala, seu Zé, bom dia, senhor tá bom, me conte as novidades.
7: Bom dia, cowboy. Bom dia, Carniça, Zunido, a tia Lúcia, pra dona Maria, lá pra dona Lourenci, pro Calvãozinho, pro Ara Errada, que ouvindo, Sérgio, toda a galera que tá ouvindo aí, tá bom? Põe no sorteio aí do centro de salgadinhos aí. E põe todos na oração das 6 horas também.
0: Tá bom,
7: cowboy?
0: Tá bom.
7: Também tá com a moda bem bonita aí, Carniça. Valeu.
0: Tá vendo, né, Carniça? Eu acho que foi uma ameaça que fizeram pra você, viu? Se você não tocar, a gaita vai tocar, viu? Bom dia, bom dia. Alô, meu povo!
8: Bom dia, bom dia. Olha a hora, olha a hora.
0: Olha a hora.
8: Vamos trabalhar.
0: Vamos trabalhar.
8: Vamos levantar.
0: Tá na hora, tá na hora.
8: Em Jaraguá do Sul são exatamente 5 e pouco.
0: 5 e pouco.
8: Café seleto.
0: Bom dia, bom dia. Ai, ai, ai, valeu, menino, obrigado pela companhia aí. Esse é o seu Luciano, né? Tá lá ligadinho com a gente também na manhã, viu? Vamos lá fazer o seguinte, né? Bom dia, dona Irilda também, que já tá acordado, mandando mensagem, já fez café pro seu Idazil, toda a galerinha por lá já tá indo trabalhar, né? Bom dia.
9: Bom dia, cowboy.
0: Bom dia.
9: Toca aí pra nós, Lourenço e Lorival, Sofá Velho.
0: Sofá Velho.
9: Uma ótima quarta-feira pra vocês.
0: Valeu.
9: Um abraço.
0: Abraço, obrigado pela sintonia. Modão no peito, senão nós deita. Vamos de Dudu que Dalvan, vou procurar essa moda aí do Sofá Velho, viu? Bom dia, bom dia. A outra em que na farmácia não tem.
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0: Na estúdio 5:38.

0: Olha a hora, gente, no estúdio, 4h45, bom dia.
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0: É, corrigindo a hora, 5h45, né, ô Pelego, velho? Bom dia, bom dia. Vamos que vamos. Acorda, carniça.
2: Ah, ei, nem vem cá.
0: Seu Pelego, velho.

0: Estúdio FM, Chitãozinho Chororó, Berrante de Ouro, bom dia, bom dia. Vamos se mexer, gurizada, vamos se mexer. Vamos lá, já são 5:50. Bom dia pro Tiagão. Ô, cowboy, que é o Tiago Gaiteiro de Guaramirim, passando aí pra desejar um bom dia pros ouvintes e pra toda a galera da rádio aí, viu, pra vocês, viu? Toca a música Avião das Nove, coloca lá no sorteio, viu? E já dá um recado pro Carniça, viu? Que o pau vai torar, viu? Bom dia, bom dia. É, Carniça, eu vou dizer um negócio pra você, viu? Tá feio pro seu lado, cara, tá feio, viu? Meu Jesus amado, viu? Não sei não, cara, não sei não, viu? É uma situação difícil, viu, Carniça? Que situação aí, viu? Pra acabar,
1: sai,
0: né, cara?
1: Sai fora, sai daqui, seu cachaceiro.
0: Ai, ai, ai, bom dia, viu? O Léo Pereira também tá na sintonia lá de Nereu, já mandou uma foto aqui pra nós, que tá no trecho, né? Tá neblino, cowboy, velho, danado, viu? Tá neblinando. Tá alto pra roçar, molhado pra carpi. E vamos que vamos, hein? Bom dia, bom dia. Abração aí pra vocês aí, viu, seus peãozinhos fuleiros. Bom dia, fala comigo.
2: Bom dia, cowboy.
0: Alô, Gilberto.
2: E aí? Mais duas piscadas, já é sexta. Bora participar do sorteio? Valeu, abraço.
0: Valeu, abraço. Bom dia também, cowboy. A Michele Lopes também tá na sintonia. Me coloca no sorteio aí também. Bom dia, bom dia. Aliás, Michel Lopes, bom dia. Claudineia também tá na sintonia. Bom dia, manda moda pra nós aí, viu? Quero esse combo de esse salgadinho aí. Valeu, obrigado pela companhia de vocês também, viu? 984027371 é o nosso WhatsApp pra você. Aô, potência. Na estúdio agora são 5:51. Bom dia, bom dia. 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Tchau, obrigado! Alô, Lori, bom dia, pessoal da Sul Brasil Rolamento, tem um abraço pra vocês também, bom dia. Alô, Eli Carlos, bom dia pra você, me coloca no sorteio aí, cowboy velho, bom dia, bom dia. Salve, salve pra vocês aí, bora trabalhar. A Geisiane também, Carolina, bom dia pra vocês aí, aô, os meninos. Aumenta que tá chegando, modão.
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0: Vamos lá, vamos lá, vamos lá.
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0: Flávio Dalcin.
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0: 5:53 na estúdio.
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0: do seu rádio, Maturos e Matias, idos e volta, fechando mais uma sequência pra você por aqui, na hora do cowboy. Bom dia lá pro Ricardo da Figueira, tá ligadinho com a gente, pedindo pra colocar nas orações e pra toda a família também. Alô, Júlio César, bom dia.
1: Bom dia, cowboy.
0: Bom dia,
1: bom
0: dia.
1: Bora ali.
0: Bora ali.
1: Um pouco trabalhado.
0: Vamos lá.
1: E hoje tem também encerração, né?
0: Encerração.
1: Partiu.
0: Partiu.
1: Valeu, bom dia a todos aí. E bora que bora.
0: Bora que bora, hein? Palco do momento, hein? Subida Serra. Bom dia pra vocês aí. Ligadinho com a gente aqui na programação. Vamos lá, meu povo! Vamos se mexer. Agora no estúdio 6:02. Olha, daqui a pouquinho tem momento de fé, já tem oração da manhã, bom dia. 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Tá bom? 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Vamos lá, gente. 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Tamo junto, por aqui é o Cowboy, bom dia, bom dia. Salve, salve pra vocês aí. Tá valendo presente um centro de salgadinhos, da Disque Salgadinhos. Pizza Dog lá da Pizza Dog. Bom dia. Fala comigo, fala comigo. Vamos, unido. Ô, Cowboy, manda um abraço aqui pra Eliane Ferreira. Tá ligadinho com a gente também na manhã. O Divan tá na audiência com a gente também. Obrigado pela companhia. Bom dia, Cowboy. Você tá bom? Manda um alô pra nós aqui. Tamo ligadinho com você também. A Tere Veneira, valeu, obrigado pela sintonia. Bom dia pra Alessandra também na audiência. Alô, Eleandra, bom dia.
2: Bom dia, Cowboy. Quero participar desse sorteio. Quero ser de salgadinho. É a Eleandra aqui do Jaraguá 34.
0: Valeu, valeu, obrigado pela companhia, viu? Vamos lá, bom dia pra vocês aí, porque agora chegou o momento de fé, momento motivacional, viu? Abraço pra você que se liga com a gente. Vamos preparar o coração aí, vamos falar com Deus, o dono do mundo.
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0: Momento de fé, momento motivacional, esse momento que a gente leva o pensamento às alturas para agradecer a Ele por mais uma oportunidade do milagre chamado vida. Em mais uma manhã, mais uma quarta-feira. Hoje, a palavra de Deus para você que se liga com a gente, abençoado dia, está lá no livro de Josué. A palavra de Deus nas Escrituras, livro de Josué, capítulo 1, versículo 9, diz o seguinte: seja forte e corajoso, não tenha medo, nem desanime, pois o Senhor é o seu Deus e estará com você por onde você andar. Essa palavra é muito forte para mim e para você nesse dia de hoje, que Deus, ele nos diz que a gente não tem que ter medo. Portanto, meus amigos, quando você coloca Deus na frente, tudo pode acontecer da melhor maneira possível quando a gente deposita a nossa fé, a nossa confiança nas mãos de Deus. Por isso, a você que está ligadinho com a gente nessa manhã, obrigado pelo seu carinho, obrigado pela sua audiência em toda a região, você nos acompanhando no seu trabalho, na sua casa, esse momento lindo, maravilhoso, que a gente leva o pensamento a Deus, que a gente agradece a Ele por mais uma manhã. Sabe, meus amigos, bom dia para você que está acordando agora, para você que já estava acordado desde as 4 da manhã, ou até mesmo desde as 2 da manhã, enfim. Não sei a hora que você acordou, mas Deus está com você nesse dia de hoje. Diz para nós assim, ó: não deixe que o medo, ou o medo dite os seus passados, ou até mesmo os seus passos. Há dias em que a batalha parece maior que a força, não é mesmo? Mas é justamente nesses momentos que Deus, ele mostra que a vitória não depende do tamanho do problema, sim, da grandeza de Deus sobre nós. Sabe, meus amigos, enquanto muitos enxergam obstáculos, Deus enxerga a oportunidade para fazer milagres. O que hoje parece impossível pode ser o testemunho de amanhã. Não desista, não recue e não se perca a esperança. Deus continua trabalhando, mesmo quando os seus olhos não conseguem ver nada. A vida da gente é assim. Levanta a cabeça, fortaleça o coração e siga em frente. Quem caminha com Deus nunca caminha sozinho. Às vezes, a gente pensa em parar, em desistir. Como diz o velho ditado, meter o pau na barraca e chutar tudo e dar um tempo para a vida. Mas seja forte e corajoso, não tenha medo, nem desanime, pois o Senhor é o seu Deus e estará com você hoje e para todo sempre. Que essa palavra possa tocar o seu coração nessa manhã e que você possa conseguir realizar os seus sonhos, suas metas, suas conquistas, tudo aquilo que você planeja no seu coração, nesse momento que a gente leva o pensamento a Ele, a Nossa Senhora de Aparecida, Padre Aloísio, não importa a sua denominação, o importante é que você tem Deus no seu coração. Mesmo que pareça que estamos fracos, cansados, oprimidos, Deus está conosco, dizendo: filho, eu estou contigo.

Deus Pai. Bom dia, Senhor. Bom dia, Papai do Céu. Bom dia, Nossa Senhora de Aparecida, Padre Luísio. Nesta manhã, Senhor, entregamos a Ti, Senhor, a nossa vida, o nosso caminho, todos os medos que a gente tem. Toma conta, Senhor, de tudo aquilo que está, Senhor, além das minhas forças. Derruba as muralhas que impede, Senhor, a vitória de cada um de nós. Quebra toda a corrente do medo, da tristeza, da enfermidade, da falta de esperança. Enche, Senhor, o nosso coração de coragem para enfrentar os desafios deste dia, que vai ser talvez turbulento, mas que nenhuma palavra negativa tenta mais, que tenha mais força do que as tuas promessas sobre a nossa vida. Abre portas aonde ninguém consegue abrir, traz provisão aonde existe escassez, restaura, Senhor, o que foi perdido e renova, Senhor, a alegria daqueles que estão cansados, daqueles que estão chorando, daqueles que estão oprimidos. Que a tua luz, Senhor, ilumine cada decisão deste novo dia, proteja cada passo e cubra, Senhor, cada casa, cada família, dando paz, saúde, livramentos. Te pedimos nesse momento, Pai querido, que este dia será um dia de bênção e de respostas, de milagre, porque o Senhor está à frente de todas essas coisas. Sabe, mãe, protetora, rainha dos caminhoneiros, com seu manto azul da cor de anil, que foi encontrada por aqueles pescadores. Venha nos proteger de toda a enfermidade, de todo o mal, de toda a tristeza. Entra, Senhor, na nossa frente. Quebra toda a corrente do medo, da inveja, da incerteza. Nós te pedimos, Pai, fica conosco. Entra no leito do hospital, aonde a mão do médico não pode chegar, aonde a mão do cirurgião não pode chegar. Te pedimos que fica conosco, em nome do Pai, do Filho e do Espírito Santo de Deus. Se você tem promessa, cante essa linda canção comigo na manhã, aqui na estúdio, às 6:00.

0: Estúdio FM. Gritos de Liberdade, Grupo Rodeio. Fechando mais uma sequência aqui pra você nos 99,1 do seu rádio. Olha a hora, meu povo, 6:19 na Estúdio, bom dia. Vamos lá, acelerando, porque hoje é o seguinte, quero falar para você, produtor rural tá precisando de uma grana para você aumentar aí a produtividade, para você comprar maquinário, estrutura, até mesmo se você quer investir na estrutura da sua fazenda, do sítio, da chácara, vem, enfim, né? 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
0: Muito bem, 6:21 agora na Estúdio, bom dia. 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Tamo de volta, meu...

0: Povo, bom dia, bom dia. Por aqui é o Cowboy em ZYD 741, Estúdio FM, a número 1 do seu rádio. Vamos lá, Carniça, vamos lá, Juninho, vamos lá, Dona Lúcia, vamos que vamos. Bora, bora, tem 100 salgadinhos aí também, tem pizza dog. Bora, meu povo, vamos se mexer, bom dia, bom dia.
1: Bom dia, Cowboy, gostaria muito de ganhar esse centro de salgadinhos, é, Vivi aqui de Massaranduba.
0: Valeu, Vivi, lá de Massaranduba, bom dia. O Cristiano também tá na sintonia, manda pra nós aí, Cowboy, esse centro de salgadinho. É, tamo aqui no Jaraguá 99, valeu, obrigado pela companhia. A Daniela também tá na sintonia, ótima quarta-feira, gostaria de participar do sorteio aqui no Chico de Paula, manda um abraço pra nós. Aô, menino, bom dia, bom dia, bom dia pra Andréia, também tá na audiência, André Becker e toda a família, obrigado pela companhia. O Ronaldo também tá na audiência, o Cowboy, quero salgadinho, manda pra nós, bom dia, abraçamento pra vocês aí. Alô, menino, fala com nós.
2: Ô, Cowboy, velho, bom dia, meu jovem.
0: Bom dia, meu jovem.
2: Certo por aí, né? Mas bom. Cortando tapetão aí, em busca do tal do Marília,
0: uh-huh,
2: de Bauru, São Paulo, positiva?
0: Positiva.
2: Chama uma moda chonada pra nós, mas tem que ser lei, passou de 2000, já não presta.
0: Uhum.
2: É a mais antigona aí no Pedro.
0: Deixa bom comigo. Valeu. Tchau, obrigado. Fala comigo. Bom dia, Cowboy. Você tá bom? Me conta.
3: Bom dia, Cowboy. Oi. Bom dia a todos aí. Quero participar do sorteio. Simone de Nereu.
0: Valeu, Simone. Bom dia. Pessoal lá de Nereu Ramos acompanhando a gente também. É, quem mais aí, ó? O Cowboy manda aí o quê? Manda o quê, homem? Fala pra mim, fala pra mim.
4: Levantei com uma vontade de trabalhar, vai chover, cara.
0: Vai chover.
4: Meu Deus do céu. Esse tempo velho também não ajuda o cara.
0: Não ajuda o cara, né? Manda o link pra mim. Link da onde, homem? Bom dia, bom dia. Alô, José, Girardi, Sertabão.
5: Oi. Bom dia, Cowboy. É o José, motor de aplicativo de Joinville.
0: Oi.
5: Ô, vim lá de Joinville, aqui no Pesquisa de Jaraguá, trazer um pessoal aí.
0: Ah.
5: Ô, Cowboy, manda aí o quê? Manda aí pra mim aí esse brinde aí pra mim. Sorteio aí pra mim, hein? Beleza, tô gripado pra caramba, mas tô aí. Trabalhando. Bom dia.
0: Vamos remedinho que sara, bom dia. Alô, Célio, bom dia.
6: Bom dia, com alegria, meu amigo Cowboy, Dona Lúcia, Carnice, todo o público Rádio 20, Estúdio FM. Sou ouvinte assíduo, você sabe, diariamente me bota. Eu quero dizer pra todos aí que eu não sou o primeiro da fila, mas tô anos luz de ser a laranja podre do sexto. Me bota no sorteio pra mim tentar sorte também. Um abraço, toca modão pra nós.
0: Tamo junto! Sérgio Reis, Serafim, seus filhos, 6:25 na estúdio.

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0: estúdio, a número 1 do seu rádio, Zezé de Câmara, Luciano Átomos. Bom dia, meu povo. Pra você ligadinho com a gente na manhã. Eu daqui, você daí. Fala comigo, que eu sou teu amigo, hein? Olha a hora no estúdio, 6:33, bom dia! E aí, parceiraço, tá bom? Como é que você tá? Você tá bom? Como diz lá o nosso querido amigo pastor, né? Você tá bom? Família tá boa? Seguinte, vamos lá então, vamos pra cima. 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Tamo junto, tchau, obrigado.
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0: Vamos lá, meu povo, bom dia, 6:35 agora, e atenção, quero falar pra você que tá ligadinho com a gente, quer deixar seu jardim mais bonito, é verdade, se você tá olhando aí pro jardim, fala assim, essa grama tá que tá precisando dar um talento, né? 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Tchau, obrigado. Ei, Cowboys, bom dia. Vamos que vamos, acelerando. Por aqui com muita música, muito som legal pra você. Nesta quarta-feira, hoje dia 5 de agosto. Bom dia. Fala comigo. Deixa eu mandar um abraço aqui rapidinho pra galera participando com a gente. Bom dia.
3: Bom dia, cowboy. Tudo bem?
0: Tudo.
3: Cowboy, Oi. Eu queria pedir pra você tocar aquela música Feliz Aniversário do musical JM. Em homenagem à minha madrinha, à minha prima e à minha amiga que estão fazendo aniversário tudo hoje.
0: Olha.
3: Toca aí, por favor, cowboy.
0: Tá bom, bom dia. Parabéns aí, viu, pros aniversariantes do dia de hoje. Obrigado pela companhia. É a Tainá, valeu, bom dia. Alô, galera de Blumenau, você tá bom, seu Aderir?
4: Bom dia, cowboy.
0: E aí? Mais uma vez,
4: antenado, ligado nas ondas do rádio da 99.1. Quero agradecer, curtindo a musicalidade boa. Abraço pro amigo aí, sucesso, sabe? Estamos sempre ligados aí.
0: Opa!
4: Só quando nós estiver fora de
0: diária,
4: rotação, nós não estamos ligados. Abraço, amigo.
0: Abraço, bom. Valeu, seu Aderir. Obrigado pelo carinho, viu? Ô, cowboy, manda a próxima música pra mim aí, a Juliana, aqui do Rio da Luz. Bora trabalhar, coloca no sorteio. Valeu, bom dia. Quem mais tá comigo na sintonia por cá também? Bom dia, cê tá bom, cowboy, velho? Bom dia, dona Rosane Dalma, bom dia.
5: Bom dia, cowboy. Uma abençoada quarta-feira para todos nós, Rosane Dalma e família Três Rios do Norte. Vamos que vamos, dele que dele. É só alegria, Deus bem com a vida, cowboy.
0: Valeu, bom dia. Bom dia, alô, Léo Pereira. Você tá bom, seu tentado?
6: Fala, cowboy, meu amigo.
0: E aí?
6: Você tá
0: bom?
6: Toca um Christian Ralph pra nós aí. Um abraço a todos aí, meu.
0: Abraço. Valeu, garoto. Obrigado pela companhia. Tá no trecho, tá trabalhandinho aí, né? A Cris também tá na sintonia. Me coloca aí no sorteio, cowboy. Vamos que vamos, hein? Abraço pra vocês aí, viu? É, também tem mais aqui, ô cowboy. Tamo aqui no Três Rios do Norte, o Christian. É, manda modão pra nós aí. Bom dia, bom dia. Fala com nós. Alô, Rosário, bom dia.
7: Ô, rapaz.
0: Oi.
7: Tudo tranquilo aí?
0: Tudo.
7: Seu cowboy.
0: E aí?
7: Manda uma música boa aí.
0: Ah.
7: Pra nós aí, Rosmério.
0: Rosmério.
7: Timbó.
0: De Timbó. Um abraço, pessoal de Timbó, ligadinho com a gente aqui na programação também. Alô, seus Rosmério, bom dia! Alô, Ginigeno! Só você. Aumenta aí. Será que vai chover? Tá dando uns pingos aí, né? Bom dia, bom dia. Já caiu a moda! Vamos, carniça!
8: Ah, ei, nem vem, cara. Nem vem. Saudade de

0: 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Eu não sou cachaceiro. Cachaceiro é quem fabrica a pinga, rapaz.
1: Eu sou consumidor.
0: Sou consumidor. Eu sou tchau, obrigado. Eu sou consumidor. É, Zunido, velho. Aí, bonito. 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Vamos juntos aí. Vamos que vamos, hein? Eu vou falar um negócio pra você, viu, cara? A tartaruga não subiu sozinha na árvore, não, viu? Alguém ajudou ela e colocou ela lá em cima da árvore, viu? Verdade, viu? Pode ter certeza disso. Aham, a tartaruga não sobe sozinha na árvore, não, cara. É, se a tartaruguinha apareceu lá em cima, pode ter certeza, Carniça, que alguém ajudou ela a subir na árvore, viu? Aham, verdade.
2: Ah, se enxerga,
0: ô,
2: se
0: louco.
2: Enxerga.
0: O que que tem, cara? O que que tem, minha piadinha, não gostou? Bom dia, Fagundes, você tá bom? Como é que tá?
3: Fala, cowboy, bom dia,
0: oi.
3: Bom dia. Uma hora dessa tem que sortear as bolachas da Dona Lúcia e o café do Carniça.
0: É.
3: Vai que nós ganha. Forte abraço.
0: Ô, tá vendo, Dona Lúcia? Tá vendo aí, ó?
2: Tô me tento, homem.
0: Ô, toma um chá de camomila aí. Dá um chá de camomila pro Fagundes, Dona Lúcia. Dá um chá aí pra ele de camomila, pelo amor de Deus.
2: Então, pessoal, pra quem não toma café, vai uma receitinha aqui. Vamos tomar um chá de camomila, né, gente? Porque a gente já levanta meio estressada.
0: Puro golpe, pelo amor de Deus. Bom dia. Cowboy velho, você tá bom? É, toca aí o Rick Render pra nós, eu sem você. Antes das 7, pelo amor de Deus, viu? Toca aí, cowboy, pelo amor de Jesus Cristo, viu? A Cléia de Guaramirim. Não sei se vai dar tempo, mas vamos tentar. Bom dia. Abração pra vocês aí, viu? Obrigado pela companhia. Alô, meu povo, fala comigo.
4: Bom dia, cowboy.
0: Bom dia.
4: Tudo bem? Aqui é o Edson, 3 do Norte.
0: Oi.
4: Manda um abraço pra Larissa, pros meus filhos aqui.
0: Ah.
4: E coloca no sorteio da estúdio.
0: Tá bom.
4: Um abraço.
0: Tá bom, tá concorrendo. Bom dia. Alô, Daniel, você tá bom?
5: Bom dia, cowboy. Daniel Joinville.
0: Opa.
5: Partiu pra Jaraguá do Sul para mais um dia de trabalho.
0: Aham.
5: Cowboy, pra todo mundo que tá na escuta aí, coloca pra gente. É, Ponte Omeliqueiro, essa moda gaúcha aí. Um ótimo dia a todos.
0: Valeu, querido. Boa viagem, se cuida na estrada. Valeu, gaúcho. Boa noite. O Diego Silva tá na audiência também. Um abraçamento pra vocês aí. Obrigado pelo carinho, viu? A Cláudia também na audiência. Muitas mensagens que chegam por cá. Se nós não atender você, não fica triste não, viu? Que a gente vai levando aqui daquele modelo, daquele modelito. Ao Barracão Velho Assombrado. Olha a hora do estúdio, 6h47, bom dia, vamos dali, quartemo. 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Agora são exatamente 6h48. 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Olha a hora, gente, são 6h49. 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Aô, moçada sertaneja, bom dia! 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Bora lá, meu povo, 6h51 agora. 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Tchau, obrigado! Alô, Ivan, um abraço pra você também, o pessoal lá da Fagundes Motors, bom dia, bom dia. Alô, menina, alô, seu Wilson Marquardt, bom dia, bom dia. Fala comigo, fala comigo. Acelerando a programação por aqui até as 7h15. Vamos de moda! Ajoelho e chora, 6h52 na estúdio, bom dia.

0: Moçada, estúdio número 1 do seu rádio. Aí é moda, hein? Daniel, pode passar o rodo. Bom dia, bom dia, bom dia. Olha, deixa eu mandar um abraço lá pros meus amigos lá do Mercado Amigão, que vai fazer parte aqui da programação, né, rapaz? Eita, seu Rudinei, tá lá, né, todo o pessoal lá por lá, um abraço lá pro Miro, o Miro, e a galerinha por lá também, pra esposa do nosso amigo, né, o Rudinei, obrigado pela companhia aí de todos vocês aí, viu? Tudo de bom, rapaziadinha, tá ligadinho com nós aí, né? Ô, garoto, vamos que vamos, hein, rapaz, vamos que vamos, hein? Mais tarde nós passamos tomar um café por aí, viu? Bom dia. Obrigado pela companhia de vocês aí, rapaziada do bem, coladinho com a gente. O Leandro também tá na sintonia com a gente. Cowboy, você tá bom? Fala comigo, que eu sou teu amigo. Sérgio Ferro também tá na sintonia, no escutamento aí, desejando um ótimo dia pra nós e vamos que vamos, hein, cowboy? Toca moda boa pra nós aí, viu? Tamo aqui curtindo as suas modas boas aí, viu? Alô, os meninos, bom dia, meu povo.
1: Bom dia, cowboy.
0: Oi.
1: Bora que bora, dele que dele. Vamos ali trabalhar um pouquinho a mais, né?
0: Aham.
1: Porque hoje a avó Edir não vem mais trabalhar. Vai passear lá no tão distante, no Portugal, positivo.
0: Sim.
1: Provavelmente deve estar na escuta lá na casa dela, porque ela é tua fiel ouvinte, viu?
0: Ah, é?
1: Não sei não, se até lá do Portugal não vai colocar a rádio no celular. Tá bom, manda um abraço pra ela aí, pra todo mundo que tá escutando. Tchau, obrigado, tudo de bom.
0: É a Roberta que tá ligadinho com a gente lá, fazendo sempre as marmitas, né? Ligadinho com nós aí, um abraço, viu? Alô, meu povo!
2: Aí, cowboy, bom dia. Aqui é a Juliana de Araquari e a Ana de Araquari. Ela indo pra escola e eu indo trabalhar. Cowboy,
0: oi.
2: Um abração pra ti, um abraço pro Zunido e um abraço pro Carniça. Ei, será que vai dar sol ou será que vai dar chuva
0: vai
2: hoje?
0: Vai chover.
2: O que
0: você
2: acha?
0: Deixa eu ver.
2: Hein, cowboy?
0: Oi.
2: Me coloca no sorteio.
0: Tá bom, tá concorrendo. Tchau, obrigado. Fala com nós, fala com nós. Olha a hora, meu povo. 7:01 na estúdio. Bom dia. 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
0: Bom dia, meu povo. 7:04, 7:04. 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Agora são 7:05, 7:05, hoje quarta-feira, hoje é dia de combo, sabe aonde? 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Bora, meu povo! 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Bom dia, bom dia. Vamos lá, né? Os meninos já chegaram. Daqui a pouquinho tem Estúdio Atualidades. William Fritzky e o nosso querido amigo Fernando Berti. Vamos lá, né, Zunido? Acelerando, acelerando. Capricha na moda. Christian Ralph, você não me ensinou a te esquecer. Bom dia. Tá louco que a moda é bruta, hein, ô Zunido? Você é de arrastar o chifre no asfalto, hein? 7:07 no estúdio.

0: Christian Raul, Fira Estúdio, a número 1 do seu rádio. Modão no peito, senão nós deita. 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Vambora, vambora. Mas antes eu quero falar pra você, deixa eu ver quem se deu bem com o Centro de Salgadinhos. 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Tem 3 dias, viu, seu Perego, pra você passar por aqui pra retirar o seu vale, tá bom? Temos também aqui o André lá do São Luís, foi o ganhador ali da Pizza Dog, final do telefone 3546, tá bom? Amanhã a gente volta, se Deus quiser, tomara que ele queira.
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0: Adeus, paixão.
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0: Vamos meter o pé na estrada, vamos se pinchar no meio do mato, porque quem viu, viu. Quem não viu, não vê mais. Quem piscou, não viu. Quem falou que viu, mentiu. Um abraço, meu povo. Amanhã a gente se fala, se Deus quiser, tá bom? Vamos, carniça, seu miserável. Se for chorar, manda áudio, manda áudio.
2: Valeu, cowboy, vamos ficando por aqui.
0: Vamos.
2: E aí, a gente volta, né? A gente volta, se Tomara. Deus quiser, né? Bom dia pra todo mundo. Vem aí o Fritas e o pessoal todo aí, né? O Bert e tudo mais.
0: É, hoje ele tá com uma camisa chique, né, cara? Uma camisa slim, rapaz, todo parceiro. Vambora, Zunido, que os caras aqui, eu vou ter que puxar as orelhas dos caras ali, cara. Todos já estão puxando a minha. Tchau, gente. Vambora, Zunido. Vamos falar com o chefe, vamos que vamos. Tchau.

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4: 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Bom dia, William. Bom dia, Fernando.
8: Bom dia.
9: Bom dia.
8: Começa agora mais uma edição do Estúdio Atualidades. Manhã de quarta-feira, meio de mais uma semana. Dia 5 hoje, 7 horas com 14 minutos. Que alegria ter você aqui em mais uma manhã. Temos datas comemorativas hoje, querido?
9: Temos sim, William. Hoje é Dia Nacional da Saúde. Também é dia de Nossa Senhora das Neves. Aniversário
8: Nossa Senhora
9: de...
8: das Neves?
9: É, padroeira de João Pessoa, na Paraíba.
8: Ah, pensei que era de Bariloche.
9: Hoje é aniversário de João Pessoa, inclusive. Neves, né?
8: Ah, é? Um abraço, pessoal de João Pessoa, Vieiras.
9: Não, é a capital da Paraíba.
8: Ah, tá. Desculpe.
9: É, também aniversário da Fundação da Paraíba, Dia do Médico Patologista, Dia Nacional da Farmácia e Dia Nacional da Vigilância Sanitária.
8: Muito bem. Você sabe quem é o mais antigo ou a mais antiga pessoa a trabalhar na Vigilância Sanitária? Não sabe?
9: Não sei.
8: É a sua esposa. A sua esposa, a minha esposa, a esposa de você que está nos ouvindo. Faça um xixi no sanitário e não levante a tampa.
9: A vigilância do sanitário.
8: Vem a vigilância do sanitário e fala, por que não levantou a tampa? Porque tem um respingo. Nem sempre a mira é conforme a gente quer, o Fernando Berti. Sempre dá aquela bala perdida.
9: Uma desviada ou outra.
8: Vigilância do sanitário. Acontece muito. Vamos trazer a mensagem do dia.
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8: Mensagem do dia de hoje. Salmo 103:2 diz: bendize, ó minha alma, ao Senhor, e não te esqueça de nenhum dos seus benefícios. Antes de pensar no que ainda falta, lembre-se de tudo o que você já recebeu. A gratidão transforma o coração e nos ajuda a enxergar as bênçãos que muitas vezes passam despercebidas. Cada novo amanhecer é uma prova do cuidado de Deus. O ar que respiramos, a oportunidade de recomeçar, a família, os amigos, a esperança de um novo dia são presentes que merecem ser valorizados. Que hoje você escolha agradecer mais do que reclamar, confiar mais do que temer, amar mais do que julgar quando colocamos Deus em primeiro lugar. Que o Senhor ilumine o seu caminho, proteja a sua casa e te conceda um dia de paz. Vamos às notícias.
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8: Lembrando que você pode participar 98402-7371, 98402-7371, e se quiser nos assistir,
9: já estamos ao

0: também ontem ainda conversamos com o pai deste rapaz. E eu tenho certeza que muitos dos ouvintes estão querendo saber como está esta mulher. Bom, ela está em estado crítico, em estado bastante grave. Para quem não acompanhou a situação, estamos falando do caso de um rapaz de apenas 17 anos que ontem teve um suposto surto, deu diversos chutes na cabeça da mãe e depois, para tentar terminar com o sofrimento dela, tentou cortar o pescoço. Este rapaz apresenta extrema frieza, eu vi ele conversando com a polícia, ele conta tudo sem nenhum tipo de remorso, inclusive fala que já teria tentado outras vezes, ou queria ter tentado outras vezes, mas não deu certo. E ontem ele realmente fez o que fez. Eu tenho um comentário para fazer sobre isso, que talvez vai agradar a uns e desagradar a outros. Mas como eu tenho a previsão do tempo nesse horário, eu vou falar primeiro com a Camila e na volta da previsão a gente volta nesse assunto. Vai.
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0: Muito bem, Camila Cardoso. Bom dia para você. Tempo bastante nuviado aqui em Jaraguá do Sul. O que temos para hoje? Ontem deu uma abafada, uma boa esquentada, hoje continua esquentando, logo vai esfriar de novo, já podemos guardar o casaco no saco a vácuo e tirar as camisetas? Me diga lá, bom dia.
3: Então, pode ser tudo, todas as opções.
0: Eita! Salada mista!
3: Olha, eu tava falando agora com um colega agora mais cedo. E eu tô dizendo, eu não sei nem por onde eu começo, né? Mas eu vou começar pelo começo, digamos assim, né? Que é o dia de hoje, né? Porque basicamente, assim, a gente tá com vários sistemas atmosféricos causando diferentes condições de tempo. Às vezes até parece que o meteorologista que tá indeciso, mas na verdade é que tem várias condições atmosféricas acontecendo numa mesma região, né? Então, a quarta-feira promete ser um dia de mais nebulosidade em Jaraguá do Sul, ainda segue com um certo abafamento, porque o ar abafado ele também está associado ao conteúdo de umidade. Então, não é só a presença do sol, né? Então, a gente tem um conteúdo de umidade bastante grande no ar, e isso faz com que as temperaturas cheguem ali 23, 24 graus, mas ainda tem um certo desconforto térmico. Mas, de fato, calor a gente vai sentir, de fato, na quinta e na sexta-feira, pela uma situação que a gente chama de ar quente pré-frontal, né? Então, amanhã, na quinta mesmo, é um dia que as temperaturas podem beirar a casa de seus 28 graus em Jaraguá do Sul. E depois dessa frente fria passar aí entre a quinta e a sexta, a gente inclusive tem um aviso para ventos aí em Jaraguá do Sul. Mas hoje, de fato, é um dia com muita nebulosidade. Mais da tarde para a noite, William, pode aparecer algumas instabilidades com chuva, de maneira muito irregular. Dá aqui, não dá ali, mas aonde acontecer, se vir com alguma trovoada, algum temporal isolado, não é descartado, mas como eu falei, de forma isolada no dia de hoje. Da quinta para sexta, aí a gente vai ter uma frente fria mais organizada, que vai trazer uma chuva que preocupa um pouco mais, não pela chuva, mas pelo vento, porque a gente pode ter ali na sexta-feira, entre madrugada e manhã, um vento mais persistente, ficando muito ventoso em Jaraguá do Sul região. Então a gente já teve ventos há poucos dias atrás, né, que trouxeram alguns danos pela região e pode ter de novo ali na sexta-feira entre madrugada e manhã. E aí final de semana chuvoso e frio.
0: Final de semana chuvoso e frio.
3: Até cansei.
0: Eu percebi. Gostoso
3: pra
0: também.
3: Pra cansar agora tá fácil, né?
0: Pois é, dá então. Aliás, quando vem?
3: Tá marcado pra 1º de setembro.
0: Eita, tá aí? Caramba. Vai. Caramba.
3: Eu já tô contando os dedos, assim, ó, porque eu não tenho mais.
0: Daqui a pouco a gente vai ouvir um choro aí de fundo.
3: Isso aí eu vou ter que pensar depois como é que eu vou fazer.
0: Então pense e me avise. Camila, um abraço pra você e até amanhã.
3: Até amanhã, um abraço pra você e a todos os ouvintes. Camila Cardoso, para o Estúdio FM, a número 1 do seu rádio.
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3: 7h23. Pois bem, voltando então ao assunto do menino, do rapaz de 17 anos que ontem tentou matar a mãe. Pois bem, eu conversei ontem à noite com o pai desta criança. Ele não mora aqui, ele mora no município de Penha, mas está. É nosso seguidor e está deslocando para Jaraguá desde ontem para auxiliar nessa situação. A mãe permanece em estado crítico na UTI do Hospital São José e o rapaz está na delegacia, apreendido. E se dentro de 5 dias não encontrar uma clínica para interná-lo, o pai vai ter que levá-lo para casa. E o que eu quero dizer? Esse menino ele é autista num nível mais severo. E tem esquizofrenia, né? Então ele tem duas condições aí que o tornam especial, né? E o que eu falei ontem, que agradou a uns e desagradou a outros, eu definitivamente não me importo. Definitivamente não me importo porque eu recebo meu salário para dar minha opinião. E a minha opinião muitas vezes pode agradar ou desagradar. Não quer dizer também que eu estou certo, mas é a minha opinião. A minha opinião é que nós não podemos falar em inclusão a qualquer custo. Mas o que você está falando? O que eu estou falando é que se a criança tem um transtorno, neste caso, estava totalmente descompensado, né? Que o deixa agressivo, naquele momento ele não pode ir para a escola. A escola não é o local apropriado. Não estou falando agora que qualquer pessoa que tenha alguma síndrome, alguma coisa especial, não possa ir. Não tem nada a ver. Eu estou falando da pessoa que está descompensada, que está agressiva. Ela tem que ser estabilizada para aí sim ser colocada no ambiente escolar. Tem muita gente que acha diferente, que fala, não, ele precisa ir para a escola para se tornar uma pessoa melhor, para socializar. Não concordo. Eu acho que se a pessoa está descompensada, não está medicada o bastante, ela não pode ir, porque é um risco para os coleguinhas e para o professor e para ele mesmo. Né? Como era o caso desse menino, muitas pessoas que estudavam com ele falavam que ele já era meio diferente em sala de aula. E aí o pai confessou para mim, falou, William, a culpa não é nossa. E a gente ama ele, óbvio que o pai e a mãe sempre vão amar. Né? Mas o remédio custa caro, o SUS não fornece o remédio necessário, não sei se é um tarja preta, o que é, e nós se viramos nos 30 para conseguir comprar o remédio para o menino. E aí quando ele não toma o remédio, ele entra nessas crises, nesses surtos. Tanto que ele já agrediu uma vez o pai. Só que o pai tinha mais força física ali do que a mãe e conseguiu cessar. E ele também era mais jovem. Hoje ele tem 16, acho que na época ele tinha 14. Mas, repito, eu acho que quem tem um diagnóstico de alguma coisa mais severa deve passar por uma avaliação clínica criteriosa para saber se tem condição de estar em sala de aula ou não. Para não colocar em risco os demais colegas, o professor e ele mesmo. Não estou, novamente, generalizando, porque daí vem aqueles chatos que ficam enchendo o saco, porque, ah, é porque meu filho, minha filha... Não estou generalizando, estou falando casos específicos de crianças agressivas daqui a pouco podem esconder dentro de uma bolsa, uma faca e atentar contra a vida de alguém sem nem perceber o que estão fazendo. Esta é minha opinião. Devem existir critérios. Critérios e um acompanhamento mais sério dos órgãos públicos, da prefeitura, do governo do estado, do governo federal, seja lá de quem for. O SUS é responsabilidade do governo federal. Mas deve existir um acompanhamento mais sério, porque muitas vezes, algumas pessoas que têm essas esses transtornos, enfim, como é o caso dele ali, que tem a questão da esquizofrenia, elas surtam e depois nem lembram o que fizeram. Então elas precisam de ajuda. Elas precisam de ajuda, de atendimento, porque são um perigo para elas, no caso de atentarem contra a sua própria vida, e para os outros. Nesse caso, se você vê a frieza com que ele conta o que ele fez com a mãe dele, é assustador. Ele conta como se estivesse falando uma receita. Não, pois é, eu tentei ali e tal, ela me mandou colocar o casaco. Ele não pode ser contrariado, foi o que a madrasta dele me falou. Só que aí, como é que você coloca numa sala de aula alguém que entra em crise se é contrariado? É? Então, ou faça, né, um atendimento especial ali com pessoas preparadas, mas eu acho arriscado se não estiver medicado. É a minha opinião. E ninguém me tira isso da cabeça. Ô, Fernando, sem generalizar, lembrando, sem generalizar. Claro. Estou falando de casos excepcionalíssimos. Excepcionalíssimos.
4: Exatamente.
3: Não é porque a pessoa tem autismo que ela não pode ir para a escola. Não tem nada a ver uma coisa com a outra.
4: Lógico que não. Estou
3: falando.
4: E aos profissionais especializados.
3: Exato.
4: Os professores auxiliares, enfim.
3: Eu vou dar um exemplo claro.
4: Para atender.
3: Vou dar um exemplo claro. O Seiji, que faz programa aqui na sexta-feira.
4: Isso.
3: Ele tem um autismo um tanto quanto severo. E foi através da estúdio que ele ficou mais tranquilo, mais sociável, que ele começou a conversar e hoje ele é locutor aqui da rádio.
4: É verdade.
3: Né? Então a rádio ajudou ele, mas ele nunca foi agressivo. Não tem nada a ver uma coisa com a outra. Ele era tímido, ele era resguardado, nunca foi agressivo. Né? Nesse caso, a socialização, a inclusão ajudou. Então são casos e casos. Só para deixar claro, você sempre sabe que tem aquele chato ou aquela chata que tira a fala de contexto para tentar encher o saco.
4: Mas você tem toda a razão, porque você levantou um ponto importante e trouxe uma informação importante também. O pai conseguiu contê-lo numa situação.
3: Ah.
4: É? A mãe já não conseguiu.
3: Não, foi pega de surpresa.
4: Aí você imagina o que ele não é capaz de fazer com uma criança da mesma idade dele ou menor.
3: Exatamente. Exatamente. Por isso que para ele voltar, não tô falando que ele nunca vai poder voltar para a escola, mas para ele voltar ele tem que estar estabilizado. Passar por uma profissional, por um profissional que o avalie e fale, ok, ele está ok. E aí não é eu, não é você, são pessoas que estudam para isso.
4: Exatamente.
3: Que pegam pequenos traços, pequenas falas e conseguem interpretar. Não é o professor, não é o pai, não é a mãe, é o profissional. Aí não sei se é psicólogo, psiquiatra, psicanalista, não sei. Mas alguém que tenha o estudo necessário para fazer isso. Ok?
4: Ok.
3: 7:31, vamos algumas participações.
4: Muito bem, nós temos a participação aqui do nosso amigo substituto, mas ele apagou o áudio, William. Ele enviou um texto dizendo assim, aplausos para você, meu amigo William, falou tudo. É bem dessa aí mesmo. Tá bom, um abraço, substituto.
3: Abraço.
5: Bom dia, dupla, tudo bem? Então, minha esposa, ela é professora. E ela tem alunos autistas na sala, são 4 alunos, tem uma professora auxiliar só. E realmente isso que você falou, William, é totalmente verdade. Professores trabalhando com medo, alunos, trauma, os outros alunos que não têm a síndrome, ficam com medo, tremem, não aprendem e, com o perdão da palavra, dão graças a Deus quando essa criança não vem. Então, algumas famílias não levam a criança para fazer as sessões de terapia que tem com fono. Alguns pais realmente não dão o remédio porque não ganham, não tem o remédio para dar. E essa criança, ela está com esse discurso de inclusão, ela está indo para a escola normal, prejudicando os outros e deixando professores com problemas psicológicos e até com medo de darem aula também.
3: Lembrando novamente, não podemos generalizar. Cada caso é um caso, o que eu falei não sei se é o caso que ele está citando, é em cima de alguém que estava totalmente descompensado, né? Não só a criança por ter a questão do autismo. E até porque o autista em si não é agressivo, né? Ele é mais retraído, não é agressivo. Esse caso tinha uma esquizofrenia junto, né? Segundo o pai. E é importante lembrar que em Jaraguá do Sul nós temos a questão da APAE, mas que não tem vaga, né? Tem a APAE, tem o CAMP. E aí, vez passada eu falei sobre isso, e veio uma chata aí. Ai, você sabe que tem um povo que é chato. Ai, porque então você está falando que todo mundo tem que ir para a APAE, inclusão, não sei o quê. Por isso que eu fico dando voltas e repetindo mil vezes o que eu estou falando, para não vir as chatas e os chatos tirarem de contexto e quererem colocar a gente contra, ai, agora as mães atípicas te odeiam. Não tem nada a ver uma coisa com a outra. Por isso que eu tenho que dar 20 voltas e repetir 20 vezes para que não tirem de contexto. Que sempre tem aquele chato que fica ouvindo só esperando um deslize para falar que você é preconceituoso, que você é anti-inclusão. Então, por isso que eu faço questão de dar 20 voltas e repetir exatamente o que eu estou pensando para não generalizarem. Para não generalizarem. Casos e casos.
6: Fala, William. Fala, Fernando. Bom dia.
4: Bom dia.
6: Ô, William, eu sou meio leigo no assunto. Talvez tenha professores nos escutando aí que vão saber falar melhor. Mas pelo que eu saiba, o autismo severo, ele nem conversar com outras pessoas, ele não conversa. Ele não é muito de se abrir com outras pessoas, não.
4: São casos e casos.
3: Casos e casos. Também não entendo muito, né? Mas são casos e casos. Neste caso específico, ele tinha algumas síndromes. Eu acho que tem até um nome específico para quem não pode ser contrariado. Porque hoje em dia tem tanta sigla, né? Uhum. Que a gente não sabe nem o que é o quê. E também tem muito... E também tem muita gente... Agora eu vou tocar na ferida. E também tem muita gente que, na minha opinião, não tem nada... Não tem nada. E tem médico aí dando diagnóstico à torto e à direito. Eu acho. Porque você vê crianças que são absolutamente normais, não que o autista é anormal, né? Mas que não tem absolutamente nada e que daí vão lá e pegam um laudo, aí daí o pai mete um crachá e a criança, ela só é muitas vezes um pouco mais bagunceira ou um pouco... Então assim, ó, eu acho, na minha opinião, que existe alguns médicos, não estou falando de Jaraguá, estou falando do Brasil, né?
4: É possível,
3: que
4: claro.
3: Estão dando uns diagnósticos assim a rodo. Eu acho, tá? Rapaz, eu fiquei 15 dias na Europa, eu não vi ninguém com cordão ou coisa assim. E às vezes você vai aqui no Brasil, tem muitas crianças, né? Então, eu não sei, eu acho que há um excesso de notificação. Ah, aí é achismo meu, né? Achismo meu. Porque hoje em dia tudo tem um transtorno, uma síndrome, tudo tem um nome específico. E isso acaba queimando aquelas pessoas que realmente têm um filho, que são,
4: né,
3: atípicos, que daí precisariam diferente. De um apoio, precisariam de uma vaga numa clínica, precisariam de uma vaga especial, precisariam de uma prioridade na fila.
4: Exatamente.
3: Né? Essas pessoas são prejudicadas. As pessoas são prejudicadas. Porque hoje em dia, né? Inclusive tem uma moça, eu quero ver se eu trago ela aqui para entrevistar. Ela é aqui de Jaraguá, o TCC dela foi em cima disso. Sobre, ela pegou uma pessoa, um médico, uma médica em específico, aqui de Santa Catarina, e comprovou por A mais B que os laudos eram tudo copia e cola. Era tudo exatamente igual, só mudava o nome do paciente. Ela fez o TCC sobre isso. Vou conversar com ela, ver se ela vem aqui falar conosco ao vivo.
7: Bom dia, William. Bom dia, Fernando.
4: Bom dia.
7: William, você podia, um dia desses aí, ligar pro Jorginho Melo e perguntar para ele se, depois de todo esse escândalo aí sobre a vacina da Covid, se eles vão ainda continuar obrigando crianças aqui em Santa Catarina a tomar a vacina da...
3: Isso independe de Santa Catarina. É governo federal. O STF já deixou claro que quem manda na questão vacinal é o governo federal. Então, o único que pode retirar a obrigatoriedade é o governo federal. O governo estadual não tem autonomia para decidir. Isso já está pacificado pela Suprema Corte. Então, mesmo que o Jorginho quisesse, não tem condição. Qualquer um que tiver lá, o Jorginho, o João Rodrigues ou o Merizio, ninguém consegue retirar. Isso aí é presidente da República, governo federal, Ministério da Saúde.
8: Bom dia, William. Bom dia, Fernando. Tudo certo? Marco Cash, São Luís. Nossa, eu mandei essa fotinha ali, William, pra você ter uma ideia. Isso aí é de um caso de 2006. Ah, esse menino estava com a gente numa escola de ensino médio e todo mundo achava meio estranho e tal. Ele foi adotado pela minha professora de inglês, quando ela chamava Júlia, e o marido era o Nivaldo. E numa madrugada esse menino saiu pra rua à noite, voltou pra casa, matou ela, o Nivaldo, que era o pai adotivo, e eles adotaram ele com 2 aninhos. E mais o irmãozinho que tava no berço. E até o cachorro que tava no quintal, você tem uma ideia. Ele matou todo mundo, a facadas. Foram mais de 30. E ele foi internado num centro socioeducativo, depois, anos depois, tava uma luta, porque ele ia voltar pra rua. E ele era esquizofrênico. E, cara, muito inteligente, manjava pra caramba de computador, internet, tudo, mas infelizmente esquizofrênico. E estava na escola normal igual a gente lá, e a gente achava meio estranho o jeitão de ele ficar olhando, analisando as coisas, e um belo dia ele fez essa desgraça, infelizmente. Foi uma coisa bem difícil pra gente na época. A cidade ficou interior, né? Fica tudo assustado com uma coisa dessa, que a gente não acha normal.
3: Eu peguei um caso que eu cobri pro Cidade Alerta em Indaial, de uma menina que eu não sei qual que era a situação que ela tinha, mas ela também tinha tratamento médico, e um belo dia acordou, foi no quarto da irmã, matou a irmã e voltou pra cama. Indaial, Mafra. Então eu acho que tem que ter um acompanhamento. O governo, seja lá municipal, estadual, federal, tem que dar um acompanhamento de verdade para essas pessoas. Se precisa de remédio, tem que dar remédio. Não tem essa de não pode. Gente, tem que ter remédio para esse pessoal que precisa, né? Lembrando, os casos graves, severos de algum tipo de doença, né? Não é todo que precisa de remédio. Às vezes só uma conversa, um acompanhamento já ajuda. Repito, a minha cisma aqui é com os casos graves e agressivos. Inclusive, se tiver alguém aí nos ouvindo que é mãe de alguma criança que tem esse transtorno mais agressivo e quiser mandar mensagem para explicar como faz para estabilizar, mande que a gente roda aqui, né? Porque nada melhor do que quem vive isso diariamente para dar opinião. Eu e você falar fala quem está vendo de fora, né? Mas nada melhor do que quem está dentro, quem vive isso diariamente, para dar a sua opinião, né? Tem lugar de fala, como dizem, né? 7h40, vamos pro intervalo, a gente volta já.
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3: 7:45. Recebi aqui da minha querida Jéssica, advogada. Ela falou: William, eu vivo a maternidade. Ela mandou um áudio. Vamos ouvir aqui o áudio da Jéssica. Eita. Pronto, aqui. Ela falou: meu menino é nível 2 de suporte. Vamos ouvir aqui.
4: Só que eu tô de tempo, William. Eu estou na fila do neuropediatra há 2 anos. Então, graças a Deus, né, sempre falo isso, mas eu fiz questão de continuar na fila para ver quanto tempo vai demorar para que a gente seja chamado ali para passar pelo neuropediatra ou um psiquiatra que seja infantil, que é o profissional que pode diagnosticar, que pode trocar medicação e que pode encaminhar para os serviços necessários. Então, vamos lá. Eu estou há 2 anos. Graças a Deus, tenho condições de pagar um profissional particular para conseguir fazer a troca da medicação, porque ela é necessária às vezes.
3: Sim.
4: Tá? Tem momentos em que a medicação, a criança ela já se acostuma com a dosagem da medicação, ou a medicação ela já não faz tanto efeito para aquele caso, porque geralmente o autismo, né, ele vem acompanhado de outros transtornos também, nem sempre é o autismo sozinho, né, a questão. Então, a gente consegue pagar particular, mas quem não tem condições, né? O tempo que eu estive na assistência social, eu me deparei com uma situação bem delicada, assim, que me entristece muito lembrar, em que uma mãe falou o seguinte para mim: hoje eu estou pagando a fono particular, porque eu tive que escolher dentre todas, porque geralmente a criança não precisa fazer apenas uma terapia, ela tem que fazer várias. E nem sempre a gente consegue.
3: Pai vira em função do filho. Total.
4: Então a gente tem que leiloar, tem que ver qual que é a principal, qual que mais precisa, e direcionar para aquelas que são mais urgentes, digamos assim, sim, né? E que vão impactar mais ali o desenvolvimento da criança. E a mãe me disse o seguinte: eu tive que escolher qual que era a mais necessária. Dentre todas, eu entendo que para minha filha era fono. Claro. Só que hoje eu tô tendo que escolher entre pagar a fono ou comprar comida. Então eu vou ter que tirar ela da fono. Então eu vejo que a situação ela é mais complexa a nível municipal, né? E não acredito que em outras cidades pode se acontecer também. Mas aqui não se está dando essa devida atenção. Então eu tô na fila do neuro há 2 anos.
3: Aí eu pergunto, vou cortar aqui, aí eu pergunto para você, se uma criança que precisa realmente, isso gera um debate muito amplo, que a gente pode explorar aqui, trazer profissionais aqui para conversar ao vivo sem problema nenhum. Mas eu pergunto, uma criança que é nível 2, eu não entendo muito dos níveis ali, mas até onde eu sei, nível 1 é o mais tranquilo, 2 é o médio, 3 é o mais severo, né? Nível 2, ela não tem esse acompanhamento. 2 anos para uma criança é um atraso que ela vai sentir pro resto da vida. Que ela deixou muitas vezes de falar melhor, de se comunicar, enfim. E a criança não tem culpa nenhuma. Nem o pai, nem a mãe. Ninguém escolhe nascer especial, com alguma diferença, mas deve ser acolhido. Deve ser acolhido, né? E aí cabe ao município, repito, ao município, ao estado, ao governo federal, dar este acolhimento. Você já pensou você se colocar numa situação onde ou você leva o teu filho pra fono ou você compra comida? É horrível isso pro pai e pra mãe. porque o pai e a mãe vão amar de qualquer maneira, sempre. É o que o pai me falou ontem, falou, William, ele fez o que fez, mas é meu filho, eu tenho que amá-lo. E é verdade.
5: E é aí que entra aquele ponto que você levantou, dos falsos diagnósticos, digamos assim.
3: Sim.
5: Que acaba inflando.
3: Inflando.
5: Inflando a máquina. Quem que vai
3: e tirando vaga de quem realmente precisa.
5: E principalmente os que precisam.
3: É verdade, é verdade. E repito, não se pode criar um preconceito, ninguém está falando aqui, vamos não, repetir pela 50ª vez, ninguém está falando aqui de forma geral, ninguém está falando que o autista não pode ir para a escola, nada, nada. Estou falando que casos como o de ontem, que tem uma situação severa de agressividade, de já ter tentado esfaquear outras pessoas, não pode ir para a escola enquanto não estiver estabilizado. Esta é a minha opinião e continua se chorar, se mandar áudio, porque é sobre este caso específico. Não estou generalizando. Inclusive, no intervalo, pedi para o Fernando filtrar os áudios para que não seja generalizado, porque daqui a pouco cria-se um preconceito e coloca-se a criança autista como um monstro. E não tem nada a ver com isso. Não tem nada a ver com isso. Né? São pessoas extremamente inteligentes, amáveis, tá? Que só são especiais. Minha opinião é sobre os casos severos, repito, mais uma vez para ficar gravado e registrado. Né? E não severo de autismo, severo de agressividade. Espero que me fiz entender, né? Porque tem gente que mesmo que desenhe, né? Vai lá.
6: William, eu estava escutando ali a reportagem e vi um rapaz ali meio leigo falando sobre o autismo, que não pode ir para a escola, não pode isso, cara. Ele tá totalmente errado, ele nem sabe o que é o autismo. Agora esses caras malando, bandido aí, fazem cagada, aí acusam que são autistas, são doentes. O advogado vai lá e diz, ah, são autistas. Pra livrar os caras de ir preso, de assumir o risco, cara, de assumir a cagada que faz. Autista, cara, é uma criança bem cuidada, bem criada, ela tem uma educação melhor do que uma criança normal. O meu filho, acredito. Eu provo isso e você pode vir fazer uma visita para ele ali, que você vai ver. Ele é uma criança super inteligente, super educada.
3: Acredito.
5: É exatamente acredito. Tudo que você colocou, né? Se for bem cuidada, se tiver o tratamento, tá tudo certo.
3: Por isso fala que aí. Tem que cobrar a prefeitura e tudo mais. A gente viu aqui em Jaraguá uma clínica que era para atender. E em tese, não estava atendendo, mas estava recebendo. Então tem tudo isso, né? Tem tudo isso.
7: Fala, William. Fala, Fernando. Opa. Hugo Fosco, aqui do Jaraguá Esquerdo. William, não é só criança não, cara. Eu conheço muito adulto aí, ó, mimizento, que também não gosta de ser contrariado. Entendeu? Então é uma síndrome, então, que tem que ser reavaliada aí pra muita gente, meu irmão. Um abraço, boa quarta-feira.
3: Olha o que diz a Indianara aqui, ó. Meu filho tá desde 2019 esperando pra ser chamado na APAE. Tem que ir a cada 3 meses no neurologista, mas isso não acontece a cada 1 ano. Ele é chamado. Meu filho agora tá indo no CAMP, mas não vejo resultado nenhum. E aí, a criança tem culpa? A mãe tem culpa? Não tem. É? Quem tem culpa? A saúde é um direito de todos e um dever do Estado. Do Estado que eu digo do governo. Municipal, federal, estadual, enfim. Eu acho que todo esse caso gerou um debate muito interessante que ainda vai ajudar as pessoas que estão precisando, viu?
5: Com certeza.
3: Que ainda vai ajudar as pessoas que estão precisando. Não é demais lembrar que o Ministério Público de Jaraguá do Sul já ordenou uma vez que nós tivéssemos mais vagas na APAE, inclusive. É? Veio ordem do Ministério Público. Então, é um debate que tem que ser levado em consideração. Os números vêm crescendo, os casos vêm crescendo e o atendimento não está de acordo. Inclusive, falam em segundo professor, né? Quantas salas tem segundo professor? Todas têm? Eu não sei se tem.
5: Recebemos diversas queixas por falta, né? Do professor auxiliar aqui.
3: E aí, um professor só vai dar conta de todo mundo? E mais, vai dar uma educação de qualidade para todos, inclusive para aquela criança especial que necessita muitas vezes de um atendimento diferente, de um acompanhamento às vezes para ir no banheiro. Né? Temos esse segundo professor, estamos dando essa educação, como vai ser o futuro?
5: Olha o relato do John aqui, ó. Sou autista e cada consulta minha custa R$450, fora os remédios.
3: Ah, então.
5: Quem tem condição? Quem não tem?
3: Então, 450 pila cada consulta, fora os remédios, né? E aí? Aí tem pai que vai ficar sem comer, né? Pra poder atender o filho. É, meu amigo. O buraco é muito mais embaixo. Nem só de asfalto vive uma cidade, um estado e um país. E eu volto a dizer, se nesse país não tivesse tanta corrupção, tanta viagem desnecessária internacional, tanto gasto com o que não é preciso, essas pessoas podiam ter uma vida melhor. Mas, neste país, um Zé Ruela que não tem chance nenhuma de se eleger, tem R$1 milhão na conta para fazer a campanha. Mas o teu filho e a tua filha não tem um remédio e custa 300 pila por mês. É a realidade do país. E noja. Eu quero ver aqui qual que é o valor. Aqui, ó. Qual valor fundo eleitoral 2026? Quanto que vai vir para fazer campanha? 5 bilhões é o faturamento anual da Havan para fazer campanha política. 5 bilhões. 5 bi, bi com B, bilhões. Pra fazer campanha. Tá? Só pra te lembrar, se você ainda não tem nojo, que chega pra ganhar um pouco mais de nojo do país. Tá? Infelizmente.
5: 7h55, William.
3: Vamos lá, vamos rodar a volta.
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1: 7h58. Acabou que o jornal inteiro foi em cima desse assunto, mas eu acho que ele merece uma atenção, ele merece um debate. Tem uma mãe aqui,
2: a Lu.
1: A Lu, ela é uma mãe atípica, isso, que fala, né? E ela quer fazer a participação dela. Vamos ouvir.
3: Bom dia. Eu sou mãe atípica, né? Minha filha tem autismo de grau nível 2. E assim, ó, o pessoal que vê de fora, eles não acreditam. Não que não acreditam, mas tipo assim, pelas ações e atitudes da minha filha, eles acham que ela não tem. Mas só quem convive sabe, né? Ou por que que o pessoal não acredita, digamos assim? Porque a minha filha tem limite.
1: Ótimo. Sabe?
3: Independente da dificuldade que ela tenha, ela tem limite, sim. Lá dentro de casa, a gente sabe muito bem. Quem convive com filhos assim, você, né, o pessoal que tá escutando, sabe que sim, a gente consegue diferenciar o que que é uma crise e o que que é uma barda.
1: Ótimo.
3: Mas o que que acontece?
1: Ótimo.
3: É porque não conseguem chamar atenção. Não vou chamar atenção do meu filho, não vou fazer isso, não vou colocar limite, porque ele tem autismo, ele pode surtar. Beleza, vai deixando. Amanhã ou depois, acontece casos assim. Esse adolescente tem o DOT, que eles falam, né? O TOD. Que é o transtorno de não conseguir ouvir o não, de não, né, saber o não ali, o Todd. E assim, gente, você mesmo falou, William, porque a mãe não conseguiu controlar, mas o pai consegue. Por quê? Porque o pai impõe limites. Então, assim, um conselho pra vida, eu como mãe atípica, não coloquem o filho numa bolha, porque amanhã ou depois o mundo vai cobrar e pode ser que você seja vítima. Sobre a questão da
1: importante pai, participação.
3: Minha filha foi sim encaminhada, mas chegando lá a gente passa por uma portaria, digamos assim, né? Uma triagem. E aí eles falaram assim, não, porque agora casos assim são só casos severos que entram para ter atendimento na pai. Então a minha filha com autismo nível 2, ela tem TDAH, tem várias outras coisas, né? E impulsividade, várias outras coisinhas assim que a gente consegue controlar, graças a Deus, né? Mas assim, pra pai, ela não se encaixa, ela não tem os requisitos.
1: Mas tranquilamente,
3: pra então,
1: tranquilamente, pelo que você está falando, pode ir pra escola, normal. É uma criança que tem os seus limites, que não é agressiva, ela só é especial. Problema nenhum em ir pra escola. Inclusive, a socialização, a conversa com os outros alunos vai ajudar. Não tem nada a ver com o fato que eu critiquei. Ótimo, parabéns. Maravilhosa participação. Ajudou. Dá pra colocar mais uma. Última, se você quiser.
2: A última?
1: Se você quiser.
2: Bom,
1: você sabe
2: pegar...
1: que é você que manda nesse jornal.
2: De forma aleatória aqui. Vou pegar
1: de forma aleatória.
2: O Célio, então.
4: Bom dia, William, Fernando.
2: Bom dia.
4: Tudo bem? É uma dúvida, esse tipo de problema no caso desse menino aí que esse problema que você citou, além do autismo,
2: esquizofrenia.
4: A tendência ele agir contra outras pessoas, ele pode agir contra a própria vida. Um abraço.
1: Eu não sei falar com propriedade porque eu não entendo muito sobre esses assuntos, sendo bem sincero, mas pelo que eu entendi, ele sim tem tendências de agir contra ele mesmo. Tanto que ele foi pra cima dos policiais e falou: atira, atira, atira. E chegou até a mandar áudio se despedindo. O que reforça que ele fez em um surto, sem saber o que estava acontecendo. Então, por isso que eu digo, é um perigo até pra ele mesmo, né, coitado? Ele não tem culpa de ter nascido com esta questão especial. Mais um.
2: Mais um?
1: Me empolguei.
5: William, Fernando, Henrique de Manaus.
2: Bom dia.
5: O que dá mais nojo não é só o valor do fundo eleitoral. Eles ganham esse dinheiro para divulgar o currículo deles, né?
1: É verdade.
5: Para ganhar um salário aí muito, muito bem pago, né? E eu como empresário, microempresário, né? Tu como microempresário também.
1: Sim.
5: E muitos outros, né? A gente tem que ralar para poder divulgar o nosso trabalho, para conseguir vender o nosso serviço, né? Então, se eles podem ganhar, por que eu também não poderia ganhar?
1: O político é o único trabalho que ganha para divulgar o currículo.
2: Uhum.
1: É o único.
2: Pois é.
1: É o único. Com o pretexto de que, tem pessoas pobres que não conseguiriam participar se não fosse assim, porque os ricos... Ah, os ricos são os que mais usam o fundo eleitoral, pô. Ah, timbora, Zé Guedé. Temos tempo para mais nada. Para quem concordou comigo, um abraço. Para quem ficou triste, lamento. Mas eu acho que opinião é que nem rabo. Cada um tem o seu. Não quer dizer que o meu é melhor do que o seu. Mas é a minha opinião. Posso estar errado, não tenho compromisso com o erro, não tenho especialização e especialidade no assunto. Se errei, aceito aprender para melhorar, mas acho que deixei claro qual que era o meu intento de proteger as crianças, de proteger os professores, e quando eu falo crianças, são aquelas que têm uma condição especial e as que não têm, até de bullying e outras coisas. Eu acho que isso merece uma discussão mais ampla do que 45 minutos de jornal, para o bem de todos. A inclusão é importante, mas não pode ser feita a qualquer custo. É isso, é importante, mas existem casos que devem ser avaliados, como o de alguém que já tentou bater no pai, bater na mãe, muitas vezes é grosso, é estúpido com animais e está sem remédio. Esses casos devem ser vistos de forma especial. Um abraço e até. Tchau.
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0: Agora na estúdio 8:05, bom dia.
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0: 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Manhã de quarta-feira, bom dia para você.
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0: 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Não para. Muito bom dia, 8:06, 8:06, manhã de quarta-feira, Fernando Berti na sua companhia. Fico contigo até as 9 por aqui no Sonzão da Poderosa. 17 graus marca o termômetro da Estúdio FM nessa manhã de tempo nublado e fresquinha aqui no centro de Jaraguá do Sul. Bora de música boa. Henrique Juliano chegando no som da Estúdio. Faz algo. Bom dia.

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1: Estúdio, a número 1 do seu rádio Melim, ouvi dizer. Boa! Carimbando o nosso Estúdio Play, essa primeira parte do nosso Estúdio Play, manhã de quarta-feira, 8:35, 8:35. Deixa eu mandar um abraço pro Antônio Borgman. Alô, Antônio, abraço pra você, irmão, tudo de bom, excelente quarta-feira. O Alexandre também, ligadinho, curtindo a programação do Estúdio no Centro. Oi, Nanda, beijos pra você, o pessoal de Nereu Ramos, também na sintonia do Sonzão da Poderosa. Depois do intervalo tem mais, volta já.

0: na Estúdio 8:36.
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0: De volta no Som da Estúdio. Deixa eu mandar um beijão pra Genesi. Oi, Genesi. Tá lá ela, né? Na costura, fonezinho de ouvido, curtindo o Som da Estúdio. Obrigado pelo carinho da audiência. Bora de música boa.
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0: Ana Castela na estúdio. Bom dia pra você.

0: estúdio, a número 1 do seu rádio, Danilo e Davi. Não mexe. Pô, não mexe nas minhas gavetas, meu. 8h49, deixa eu mandar um abraço pro Lois. Alô, Lois, tudo de bom pra você. Vamos dar aquela vorteada hoje? Me avisa, manda áudio. Abraço também pro meu amigo Darlon. Alô, Darlon, pessoal do Buena. Todo mundo também ligadinho, acompanhando a programação. Tudo de bom. Obrigado pelo carinho da audiência, pela companhia. Vamos de break? Nosso intervalo é rapidinho. Na sequência tem mais aqui no Sonzão da Poderosa Estúdio. Volto já. 99,1. Na estúdio, 8h50. 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
2: Opa, de volta por aqui, no Som da Estúdio, para mais uma sequência de moda boa, mais uma sequência de sucessos.

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0: estúdio, a número 1 do seu rádio, 8 horas e 59 minutinhos, 8 e 59. Deixa eu mandar um abraço pro Christian. Alô, Christian Nicolini. Ligadinho, curtindo o som da estúdio. Lá no Amizade, no Chernevics, né, Christian? Abraço pra você, tudo de bom. A Josi também por aqui, ligadinha no centro de Jaraguá do Sul. Forte abraço. Vamos lá, tá chegando ela. 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

0: Lucas e Igor Flash. Ai, Fernando Berti. Bom dia, tô na área, chegando pra te fazer companhia, prazer. Eu sou a Suzana e até o meio-dia te faço companhia aqui nas ondas da poderosa Rádio Estúdio FM, tá bom? Uma pausa. Suzana, você mal chegou, já vai fazer pausa, é necessário, viu? Eu volto já. Na Estúdio 9 e 4.
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0: Oh, produção, só pra saber se tá tudo pronto. Que maravilha, então a gente pode, não, a gente deve começar em ZYD 741 nos 99,1. Bom dia, Jaraguá do Sul, bom dia, região. Vamos dali. E é tudo nosso.
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0: Na Estúdio 9 e 8.
18: Bruno Rosa.

0: beijo, Nanda. Lá em Nereu, né? Tô aqui no meu cafezinho, viu, Nanda? Ah, sem fé e sem café. Não dá pra começar o dia de jeito nenhum. Oi, Christian. Bom dia, Christian. Obrigada pelo carinho, viu? Pela audiência. Na estúdio 9:16, bom dia.
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2: 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Quarta-feira, meião de semana, o sol ainda não deu as caras, né? Mas eu sei, dentro de você tem um sol, coisa mais linda, né? Iluminando a vida das pessoas à sua volta.
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2: 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No paredão de hoje, nós temos a primeira, Diego e Vitor Hugo, Beijei a Cura. Música de número 2, Zé Neto e Cristiano, Cadeira Cativa. E a terceira, Gustavo Lima, Bala Alojada. Nós temos pra sortear pra você. É você que vai me ajudar a escolher o sucesso que a gente vai tocar de novo. Tem uma comilança. Uma comilança não, é comilança em dose dupla. Tem um Classic Burger. Classic Burger pra você receber aí na sua casa. Brad, matar sua fome de Brad. Brad Burger Delivery. Isso mesmo, Brad Burger Delivery. Tem um Classic Burger. E tem a Pizza Dog Two Lovers. Dois amores, é? É porque hoje é quarta-feira, viu? É, tem Pizza Dog também pra você, que vai me ajudar ali no WhatsApp da Estúdio. 98402-7371.
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0: Vitor Hugo, beijo e a cura. Primeira do nosso paredão, 9h26 agora. Tem Comilança, tem um Classic Burger, Brad Burger Delivery. 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Tem pizza dog, não é pizza e não é dog, é pizza dog to lovers. 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Que delícia, ó. Combinando com a nossa quarta logo, né?
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0: Cadeira cativa.
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0: Roberto e Cristiano, cadeira cativa. A primeira, Dias e Vitor Hugo, Beijinha Cura. E a terceira tá chegando.
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0: Rádio FM, a número 1 do seu rádio. Há 36 anos, Gustavo Lima é a terceira do nosso paredão de hoje, viu? Você votou, então vamos ao resultado daqui a pouco, né? Oi, Carlos, do bairro Seu Italuzia, bom dia, bom dia. O Atos, o Ricardo, a Nicole, o Marcos, a Marlise. Oi, Adri, Jaqueline, a Jaque do Centro, a Priscila, maravilhosa. Beijo, meu amor. O Ademir tá passando por aqui. Oi, Lourdes, um beijo, bom dia. A Bruna, a Jéssica, a Cláudia da Barra. Oi, Laci, beijo, bom dia. Franciele, Adriano de Guaramirim. Tem áudio do jeito que eu gosto.
1: Oi, Su,
0: Oi.
1: Bom dia. Voto na número 1, Ana, do Jaraguá Esquerdo. Me coloca no sorteio. Beijo. Boa quarta-feira.
0: Beijo, meu amor. Já tá no sorteio, tá bom, lindona? Caiu no zap da estúdio, né? Já tá concorrendo. Quem mais aqui? Laudelino. Ó, Cleiton passando por aqui.
2: Bom dia, Su.
0: Bom dia.
2: Certo?
0: Tudo bem.
2: Pra nós. Vamos número 1 no paredão aí. Quero ganhar essa combinância aí. Valeu, um abraço.
0: Oi, Flávia. Bom dia, Flávia querida. Priscila, o Jason. Deixa eu ver quem mais aqui. Geise, do Jaraguá 99. Lucimar, tá passando. Alessandra, ali do Rio Serro. Oi, Ale. Beijo, maravilhosa. A Jéssica. Uma galera passou votando. A Karen, né? Daqui a pouco vou trazer o resultado aqui pra você que me ajudou. Que passou ali no 98402-7371. 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
0: 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Você tá bem? Você tá com saúde? A família tá bem? Isso é riqueza nessa vida, hein? Ô, coisa boa! Seja grato, viu?
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0: Resultado do nosso paredão de hoje não deu para Diego e Vitor Hugo.
8: Eu vou meter leval em vocês, muchachos.
0: Ai, espanhol. Chaquete aí, hoje é quarta-feira. Dia de, ó, namorada, uns beijinhos. Zé Neto e Cristiano, não deu também, viu?
8: Que pena.
0: Olha. Vamos lá?
8: 3, 2, 1, fuego!
0: Alô, Geise, do telefone 9699, final 65. Ah, Geise, tá levando a Pizza Dog to Lovers. Tá levando também um Classic Burger Brad Burger Delivery. Suzana, participei e não ganhei. Não ganhou ainda, aguenta, calma aí, vai chegar a sua vez, hein, ó. Pensamento positivo. É campeã.

0: Lisboa, 9:54. 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

0: Gente, 9h57, bom dia, Vanderlei. Vanderlei tá nas entregas, né? Quem ele tá levando ao estúdio de carona. Obrigada, Vanderlei. Bom dia de trabalho, muita proteção divina pra você que tá aí no trecho, né? Tá nas estradas, tá aí fazendo as suas entregas, tá trabalhando como motorista de aplicativo, tá no seu caminhão, né? Um beijo bem carinhoso. Obrigada pelo carinho, pela audiência. 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Na estúdio, 1 minuto faltando para as 10 horas da manhã.
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0: Ô produção, tá tudo pronto? A gente quer saber. Yes. Ai, que coisa boa. Então a gente pode, deve começar o nosso Donas da Casa.
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6: Quarta-feira, bebê. Quarta-feira, dia do quê? Ah, trabalhar, lógico. Não só isso, né? Ah, de

0: felicidade é saber que você tá aí. Por isso a gente tá sempre te mimando. É, dando um presentinho aqui, um presentinho ali, né? É. Você que tá interagindo no WhatsApp da estúdio. Donas da Casa, edição desta quarta-feira, 5 de agosto, 2026 é o ano. Eu, Suzana, tô aqui feliz da vida porque eu tenho você. Mas eu não tô sozinha não, de jeito maneira. Jorge, vem cá, Jorge.
1: Terminando mingau.
0: Bom dia pra você também. Quanta elegância, hein? Eu não me canso de elogiar, né? A sua elegância, o seu perfume, Jorge. Yeah! Menina, é cheiroso, gente. Meu Deus do céu. Olha lá. Na quarta-feira, então, nem se fala, né? Temos 10 e 8. Sabe o que a gente tem aqui? Ó.
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0: Olha! Bom dia, Sabrina Dias.
3: Bom dia, Suzana. Bom dia, Jorge. Bom dia a todos os ouvintes. Estamos aqui mais uma manhã de quarta-feira para contar todas as fofocas mais quentinhas do momento, né?
0: É.

0: A dona nossa, quanta coisa que você vai contar hoje, Sabrina.
1: Tem fofoca,
0: babado e confusão. Peraí que eu vou pegar.
1: Fala aí, Sabrina.
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0: Enquanto a Sabrina vai, eu vou pegar meu cafezinho aqui. Manda ver, Sabrina.
1: Então, galera, ontem teve o aniversário da Bruna Marquezine, né? E o cantor Shawn Mendes, que todo mundo sabe que eles estão aí com um rolinho, né?
0: Já
1: vazaram várias
0: fotos.
1: Faz tempo
0: já, né?
1: Já, faz tempo. Desde dezembro do ano passado, de 2025, eles já estão ali, tá vazando fotos deles ali por Copacabana, no Rio de Janeiro e tudo mais.
0: Ele cá, né?
1: Eles nunca tinham chegado a realmente assumir o relacionamento, né? Então, ontem, no aniversário dela... de 31 anos, nessa terça-feira, ele publicou algumas fotos ao lado dela, incluindo um vídeo de comemoração do aniversário. Os dois vivem um relacionamento discreto, né, e colecionam algumas aparições, como eu falei, desde dezembro de 2025, mas ainda não tinham assumido a relação oficialmente nas redes sociais. Então, ele postou essa foto com ela, assumindo finalmente, e agora o relacionamento é oficialmente internacional, tá bom, meninas?
0: Eles formam um casal bonito, né?
1: É lindo,
0: né?
1: Gente,
0: eu confesso que eu nunca fui fã da Marquezine. Eu não sei.
1: Eu gosto dela. Mas ela também, os namorados, né? Neymar, tá ali. Tem uma lista, Neymar, Shawn Mendes,
0: é o naipe dos famosos. E aí, ele se arriscou nessa declaração aí, a mensagem que ele postou foi em português. Ele colocou lá a foto.
1: Ele tá se esforçando, né? Pra agradar a namorada.
0: Sabe o que ele escreveu? Abre aspas. Ó, o que que o Shawn Mendes escreveu pra Marquezine? Você é luz e uma mãe em toda sala que você entra. Um pouco enigmática, ela tá grávida.
1: Será? Gente, eu achei esse mãe aí meio...
0: Não querendo ser muito meloso, mas você mudou minha vida, de verdade. Eu sou muito grato por você. Eu te amo muito, muito, muito. Olha que meloso.
1: Não querendo ser meloso, mas já sendo
0: extremamente meloso. Todos nós amamos amor, fecha aspas. Escreveu.
1: Gente, amamos no plural, mãe, no meio, será?
0: Shawn Mendes,
1: será que tem alguma coisa aí por trás?
0: Aí, a internet foi a loucura, né? Comentando a homenagem dele. Vários amigos famosos, próximos aí ao casal. A Sasha, por exemplo, reagiu com "ai, meu coração".
1: Eles são fofinhos. Eles estavam juntos também ali no último show da Xuxa, né, que teve. O pessoal comentou bastante também, ele tava lá ao lado da Sasha, do namorado dela, com a Bruna.
0: Todo mundo elogiando a tentativa dele, né, de se declarar.
1: Gente, um casal bonito.
0: Pra Bruna, em português, né? Mas eu não sei, achei meio enigmática ali, ó, chamando de mãe, tal.
1: Será
0: tal.
1: Que vem por aí?
0: Será?
1: Bebê Marquezinha?
0: Vem bebê. Daqui a pouco tem mais Babado com ela, Sabrina Dias.
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0: Confirme.
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0: escolheu a roupa tá sempre indecisa. Com qualquer uma delas vai ser a mais linda.
1: Tchau.

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0: De volta na sua manhã de quarta-feira, dia 5 de agosto. Meus amores, lógico que tem presente, tem combo do Xuxa, 2 dogs duplos, mais 2 garrafas de Coca-Cola KS. Pra você que tá ali, ó, no WhatsApp da Estúdio, mandando mensagem.
9: Existe uma teoria que se chama 90-10, onde uma pessoa tem 90% daquilo que você procura em alguém, só que você foca naqueles 10% que falta. Aí você sai pra rua, se aventura, e realmente você encontra aqueles 10%, mas não se deu conta que perdeu os 90%.

0: Backstreet Boys. Na estúdio 10 e meia.
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3: Todo mundo tem uma lembrança boa, né? Então vamos cantar assim, ó.

0: Bom demais!
1: Assim é, Pedro e Benício, lembrança boa. E aí? Qual a sua lembrança boa? Oh, pra essa quarta-feira, coisa boa, né? Ah, meu Deus do céu. Oi, Su, bom dia!
2: Bom dia, Su!
1: Oi, bom dia!
2: Uma abençoada quarta-feira para todos nós. Beijo!
1: Beijo, beijo, meu amor. Acho que é Beth, né? Lá de... de São Chico, oi Beth, alô Wilson, bom dia, Camila maravilhosa. Gente, hoje tem uma comilança boa demais, né? Tem combo do Xuxa, que a gente vai sortear pra quem tá ali, ó, interagindo na programação. Você sabe que a gente ama o quê? Áudio. A gente vai faturar e na sequência tem a nossa queridona Sabrina Dias, contando tudo da vida dos famosos, hein? Na estúdio 10h34. 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
1: 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De volta na programação.

0: sustento da família, do teu sustento, da realização dos teus sonhos, né? Um ótimo dia! E agora tem...
1: Diz aí, Sabrina!
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0: Tem babado do jeito que a gente gosta, Sabrina. Sabrina
1: tem,
0: Dias.
1: Tem mesmo, Su, estamos aqui de volta. Agora a gente vai falar também de mais um acontecimento, né, que ocorreu.
0: Agora não é tão legal, não é nada legal, dona Suzana, é triste, né?
1: O Gabriel,
0: né?
1: Medina e a Isabela Arantes casaram recentemente no dia 31 de julho, há 5 dias atrás. E neste casamento, que também foi muito comentado, eles anunciaram a gravidez da Isabela Arantes, né, que é influenciadora. E, assim, ontem eles tiveram que anunciar novamente uma outra notícia não tão boa, que é a perda do bebê, né? Então, eles anunciaram...
0: No casamento que aconteceu no dia...
1: Eles anunciaram no casamento que...
0: Recente, né? Dia 31.
1: Grávida, de 3 meses.
0: E ontem vieram as redes sociais...
1: 5 dias depois já anunciaram que o bebê, que tinha perdido o bebê. Então, assim, foi bem recente, né? É triste. E, assim, a gravidez, ela tinha sido anunciada 5 dias durante o casamento e já logo eles tiveram que divulgar que...
0: Oh, gente,
1: infelizmente,
0: né?
1: Se foi, né, gente? Eles esperaram ainda os 3 meses, né, pra, que é o recomendado que os médicos falam pra anunciar pra todo mundo e tudo mais. Mas não teve jeito, 5 dias depois... acabaram anunciando isso e eles pediram, né, e agradeceram também por todos os comentários de apoio a eles, mas eles vão ficar mais afastados nesse momento, né, até por eles terem casado recentemente.
0: Sim.
1: Isso acaba pegando muito, né?
0: É, ele postou também assim, ó, ele postou o Medina, né, tenha fé, não se apresse. A esposa postou também, mais tarde nas redes sociais, uma mensagem religiosa. Ela colocou, eu não prometo que você será feliz o tempo todo, mas que eu estarei com você em todos os momentos, né? Ambas as mensagens aí religiosas, né?
1: Sim.
0: Enaltecendo a fé dos dois. Em breve deve chegar aí um bebê arco-íris.
1: Pelo menos eles têm um ao outro, né? Eles estão ali recém-casados juntos. Ainda tem muito tempo, muita coisa pra acontecer ainda nesse relacionamento deles. Que dê tudo certo, né, Su?
0: Vai dar, vai dar. No tempo de Deus, tudo é perfeito.
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0: É manhã de quarta-feira, é meião de semana. Que alegria saber que você tá aí, viu? Muito obrigada.

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0: E aí, deixou ela?
1: Deixei com ela.
2: Henrique e Juliano dando aquela judiada do jeito que a gente gosta, né? No coraçãozinho, na programação. Tem ouvinte na área, a gente quer saber. Deixa eu ver, peraí.
3: Vamos Bom lá. Dia, Sué Ilza.
2: Bom dia.
3: Abençoada quarta pra você.
2: Amém, obrigada.
3: E me bota no sorteio. Abraço.
2: Um beijo, meu amor. Caiu no zap da estúdio, já está concorrendo.
4: Bom dia.
2: Oi.
4: Me coloca no sorteio, Marli, Jaraguá Esquerdo.
2: Oi, Marli. Já tá, meu
5: Bom
2: amor.
5: Bom dia, Su. Rose de Guaramirim.
2: Oi, Rose.
5: Manda esses prêmios pra mim. Beijo, minha linda.
2: Beijo.
5: Ótima quarta pra nós.
2: Amém.
6: Bom dia, Su, sua Oi. Linda. Manda esse combo do Xuxa pra mim, Miriam da Barra.
2: Oi, Miriam, linda. Quem mais?
7: Bom dia, Su, aquele dia nubladinho, meio xoxo, mas como você disse, o sol está dentro de cada um de nós, né? Um abraço, Iracy de Andrade, de São Francisco do Sul, até.
2: Ei, coisa boa, um beijo, meu amor, obrigada, viu? Tá lá em São Chico, ouvindo a estúdio, um ótimo dia pra você. Tem muitas formas, né, de você ser luz na vida das pessoas, né? De você ajudar alguém, de você dar um abraço, um sorriso, né? Um gesto de gentileza pode mudar a vida da pessoa, né? Pode melhorar o dia de alguém.
8: Deixa eu ver aqui. Bom dia, Su. É Ivonete de São Luís. Um ótimo dia a todos. E... Me bota no sorteio.
2: Já tá, meu amor. Mesmo que a Su não tenha lido a sua mensagem, você já está no sorteio, tá bom? Mandou mensagem no zap da estúdio, automaticamente você já cai ali no sorteio. Deixa eu ver aqui. Oi, Sancler, um abraço pra você. É, obrigada, viu, Sancler? Tá sempre com a gente. É, oi, Su, é a Alessandra. Alessandra do Rio Cerro. Tá no sorteio, viu? A Lari da Barra também. Joab, deixa eu ver aqui, tá carregando áudio.
9: Bom dia, Suzana, me coloca no sorteio. Eu sou a Bede, domingo, Vituada.
2: Oi, Joab, já tá no sorteio também. O Everton de Xereder, a Laudelino, o Laudelino, a Bianca, o Vanderlei, um abraço pra você. Deixa eu ver aqui, Juliana de Guaramirim. Quem você tá sorteando, Suzana? Combo do Xuxa, come lança, buchinho cheio. Ai, a gente fica feliz, não fica? Oh. A número
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2: 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Como é que tá esse sorriso? Suzana, deixa eu te contar baixinho, tô usando dentadura. Complica, né? Na hora de mastigar os alimentos, de morder aquela carne, aquele churrasco. Quantos convites eu já recusei, né? Pra ir mastigar, pra comer na casa de alguém, que você se sente desconfortável, tem receio que a dentadura vai cair, não dá conta de mastigar a carne, né? De sorrir, sair por aí sorrindo, espalhando bom humor, seu sorriso maravilhoso, qualidade de vida. E pra namorar? Tudo melhora quando a gente tá com um sorriso em dia, não é mesmo? 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

0: Fala aí, Sabrina.
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3: Babado. Linguinha tá assim, ó.
0: Babado.
3: Saindo sozinha da boca da Sabrina, porque é muita fofoca pra contar nessa.
0: Tem. Agora a gente vai partir um pouco pro mundo do futebol.
3: Futebol?
0: É, isso aí. Mas mais falando mais especificamente das esposas dos jogadores de futebol.
3: Que também são muito comentadas, né?
0: É, agora tá ficando cada vez mais famoso isso de esposa de futebol, né? Agora a gente vai falar sobre a modelo e empresária Georgina Rodrigues. Ela se pronunciou ontem.
3: Eu acho
0: ela
3: linda, maravilhosa.
0: É, gente, ela é muito linda, tá? A gente vai falar, inclusive, sobre isso aqui agora. Ela se pronunciou ontem após voltar a ser alvo de comentários sobre a sua aparência. Na legenda de uma publicação com várias fotos de viagem, ela criticou a constante cobrança de que mulheres correspondam a um modelo físico considerado ideal, né? Aquele corpo de beleza que a gente vê na internet, perfeito, cheio de filtro de procedimento estético. E ela argumentou que as transformações fazem parte da vida e afirmou desejar envelhecer e passar por novas mudanças, encarando esse processo como um sinal de que ela continua vivendo e acumulando experiências. A gente envelhece, né? É normal, assim.
3: Passa,
0: cair,
3: né,
0: ali o peito um pouco, a pele ficar mais fina, uma gordurinha ali. Normal, gente. Essa é a vida real, entendeu? São os corpos
3: hashtag
0: reais.
3: Vida real.
0: É, isso,
3: né?
0: Aí. E daí ela também comentou sobre uma
3: Ela já é mãe, né? É. Quantos filhos ela
0: gente,
3: tem?
0: Gente, ela tem 6 filhos.
3: Seis filhos.
0: E ela é belíssima. Ela é modelo e influenciadora.
3: 32 anos ela
0: então
3: tem,
0: então ela é,
3: né,
0: muito conhecida pela imagem dela. Todo mundo sempre fala o quanto ela é bonita e tudo mais. Então, assim, não tem porquê, né, realmente comentar sobre a aparência dela.
3: Inclusive, ela tá com o Cristiano há 10 anos já, né?
0: Já, faz tempo. Gente, ela sempre foi muito alvo de críticas, assim, de beleza. O pessoal se inspira muito nela, as mulheres. É, eu acho que ela é das mulheres de jogador, assim, uma das mais famosas e mais queridas, assim. O pessoal gosta muito dela. Tem até um reality show dela na Netflix, sabia? Falando sobre a vida
3: de
0: ser rica, assim, gente, é muito bom. Um dia ela tá em Portugal, outra hora ela tá em outro país, assim, o dia dela é viajar.
3: É a coisa triste, vida sofrida,
0: é
3: né?
0: Bom.
3: Da Georgina,
0: aí,
3: sofrida.
0: Aí tem um comentário também do que o Cristiano Ronaldo falou sobre esses comentários que estavam falando. Ela comentou com o marido: me preocupa estarem me chamando de gorda agora porque eu vivo da minha imagem. E realmente, ela é uma modelo, né? Ela vive da imagem dela. Então, estarem criticando ela como gorda, entre aspas, é algo ruim pra ela. E ele respondeu: você não vive da sua imagem, você vive do que você é. Uma mulher perfeita, linda, com um corpão, mãe, uma boa pessoa, bem-sucedida e que vive a vida com amor. O que mais você quer? É normal despertar inveja. E realmente, gente...
3: Essa fala aí foi do Cristiano, né, enaltecendo a esposa linda, maravilhosa, gostosa,
0: gente,
3: né?
0: Gente, 6 filhos, ela é belíssima, assim, linda. Um corpo perfeito. Ela é... Só que assim, né, é aquilo que eu falo, corpos reais. Uma coisinha ali, uma coisinha aqui é normal, todo mundo tem.
3: Teve esse furor todo aí, esse frenesi todo, teve com a Paula Oliveira também, né?
0: Também.
3: Criticando. Quer dizer, a internet, o povo da internet, nunca vai estar bom pra eles.
0: Sim.
3: Nunca vai estar bom.
0: A gente tava
3: bom.
0: Falando esses dias da Ariana Grande, que tava muito magra, agora
3: nunca vai estar bom.
0: É,
3: o que tem que
0: estar
3: bom é pra
0: fala.
3: Você. Você tem que se sentir bem, do jeitinho que você é, viu? É, o resto é resto.
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Estúdio 11:24. 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
0: De volta na programação Estúdio, nosso Donas da Casa, com o Jorge, com a nossa queridona Sabrina Dias, trazendo cada babado do mundo dos famosos. E claro, com você, que tá aí do outro lado. A razão da gente tá aqui, viu? É você.

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0: Te amar é nosso talento aqui na estúdio, né, Jorge? Fred e Fabrício passando aqui no Donas da Casa de hoje. Suzana, não tem sorteio? Não, claro que tem. Tem combo lança. Tem combo do Xuxa. São dois dogs duplos. Pensa num buchinho que vai ficar cheio, hein? É coisa boa. Mais duas garrafas de Coca-Cola KS. Super dog do Xuxa. Esquece, tá estourado. Vou ali e volto. Ah, não vou não. Vou não. Dá tempo não. 11h38. 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
0: 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Com estacionamento próprio, vai lá, estaciona. 11h43. Seguimos juntos até o meio-dia.

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1: Kaique Felipe com Murilo Hoff, me ama, consciente. Na Estúdio 11:54.
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1: 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É manhã de quarta-feira. 2 minutos faltando para o meio-dia. Mário Júnior já tá ali, ó, no aquecimento, se preparando para almoçar com você, viu? 99,1.
2: Fala aí, Sabrina.
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1: Babado. Tudo da vida dos famosos. Sabrina, conta pra gente, Sabrina.
2: É isso aí, Su. Temos agora mais uma das fofocas que reverberaram aí essa semana. Na segunda-feira, a Carol Lecker, que é ex-participante da Fazenda, ela também agora tá apresentando, fofocalizando. Ela ficou de fora ontem do programa após fazer algumas declarações, assim,
1: criticando
2: sobre
1: a Eliana.
2: Exatamente, aqui, ó. Abre aspas, ela falou: tem apresentador aí que está ficando pra trás. Botaram o programa novo, estão virando o pessoal de cabeça para baixo, referência ao quadro Invertidamente, mas a apresentadora não está rendendo nada. Tira essa mulher daí. Fecha aspas, foi o que ela falou da Eliana. E daí, por conta disso, ontem ela ficou de fora, né, do programa ali do
1: tipo SBT, um cantinho do pensamento.
2: É, assim, ficou de castigo.
1: Ah, tá. Assim. Mas eu tava vendo ali, ela teve que se retratar, né? Ela já fez ali uma postagem pedindo desculpas, que não seria nada pessoal, né, com
2: a Eliana. É claro,
1: os
2: fãs da Eliana, eles já são de muito tempo, né, sua Eliana. É. Ela tem uma baita carreira aí, falar mal dela tem que sustentar.
1: É.
2: Tem que sustentar. Eu acho que talvez ele tenha sido um pouquinho de, não sei, inveja, talvez.
1: Oh, é. Sabrina,
2: sei, né?
1: Dias.
2: Vai que, né?
1: Vai que, pai, ela gostaria de estar lá apresentando, né? É, então, eu tô achando.
2: Não, eu gosto da Eliana.
1: Não, eu tô falando da que criticou a Eliana.
2: Ah,
1: né?
2: É verdade. Ah, eu acho que é talvez ela queria ter essa carreira dela ali.
1: Juninho, tá ali, ó. Todo...
2: O Mário, ele tá querendo vir aqui apresentar com a gente aqui o programa, eu acho.
1: Você sabe que de fofoca o menino entende,
2: ele,
1: né?
2: Ele gosta.
1: Esse gosta de fofoca. Tudo que você quer saber que tá acontecendo, o Mário sabe. O Mário é o primeiro a contar. A última que teve aqui, eu soube pelo Mário. Não aguentou? Eu tava em sala de aula, olhei lá uma notificação do Mário. Falei, pronto, lá vem fofoca. Babado. Do jeito que a gente gosta. Sabrina, amanhã tem mais, né?
2: Amanhã tem mais, galera. Uhum. Bom almoço pra vocês. Uhum. Beijos. E até quinta, até amanhã.
1: Até amanhã, hoje, quarta, love.
2: É, digamos assim.
1: É.
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0: número 1 do seu rádio, 12:03 agora. Ó, nossa Sabrina Dias. Arruma o guarda-chuva, minha filha. Vai se molhar, é. Vai se molhar. Tá chovendo. Tá chovendo, tá chovendo, viu? É.
1: Tá chovendo tá. Aí, aqui tá chovendo.
0: Tá chovendo, viu? Aquela garoazinha, assim, como diz o Mário Júnior, um convite, né? Ficar em casa, debaixo, né? Do edredom, mas não pode. Não, a gente não pode. A gente tem boleto, tem um monte de coisa pra resolver na vida, né? É, não dá pra ficar parado, não, viu? Se bobear,
2: nos pega.
0: 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Quem tá levando a comilança do Super Dog do Xuxa, Mário Júnior, faz a vinhetinha, vai.
1: Esquece, estourado.
0: Viu? Ao vivo. Quem sabe faz ao vivo, né, Juninho?
3: Isso aí.
0: É,
3: tudo bem. Você toca uma música da hora pra mim aí, tá?
0: Não, vou ficar aqui, tem as duas hoje.
3: Toca o Nicole aí pra mim.
0: Ah, olha, então tá. Olha, essa aqui é do meu tempo. Não é do seu, Juninho. Não é do seu. Você é muito mais novo, muito mais jovem. Quem tá levando a comilança do Xuxa é a Karen, do 9157, final 41. Yeah! Volto amanhã com muito carinho a partir das 8 horas da manhã.
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0: Bom almoço.

0: tá aí, finalizando a sequência da Suzana Andrade na manhã desta quarta-feira, 5 de agosto, chovendo em Jaraguá do Sul. Na verdade, uma chuvinha de leve, né? Aquela chuviscadinha, como prometido, né? Eita, tempo bom! Decolem na programação 99.1 da Estúdio. Maravilha, agora sim. Terminou de cantar. Vou para o intervalo comercial preparando o nosso hashtag estúdio e a sua participação por aqui no 984027371. Fica por aí que eu volto já trazendo muito mais para você. Hora certa na estúdio. 12:08.
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0: 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Prepara aquela marmita pra você retirar no balcão ou pelo Disque Entrega também, tá? ZYD 741-99.1 Estúdio, Jaraguá do Sul, Santa Catarina, chegando por aqui.
5: Tá chovendo, Mário.
0: Eu sei.
5: Guarda-chuva, viu?
0: Guarda-chuva.
5: Guarda-chuva.
0: Claro, vamos preparar o guarda-chuva. Prepara o guarda-chuva, que tá chovendo.
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13: 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Tudo bem?
0: Oi, tudo bem? Tudo certo? Tudo tranquilo? Prazer, tô chegando na audiência 99.1. Até agora liderando com a Suzana Andrade na manhã, que vai dar aquela descansada, aquela relaxada agora à tarde, aproveitar essa chuvinha para acalmar as dores do corpo, né? Vai assistir a série dela preferida até umas 4:05 da tarde. Eita, coisa boa! Enquanto isso, vamos trabalhando por aqui. A partir de agora você participa porque tá valendo o prêmio. Tá valendo, valendo. Olha, essa aqui é uma delícia, hein? Imagina, uma porção de alcatra bem feitinha, sabe? Gostou, meu, só de falar da água na boca. Além de uma porção de alcatra ainda com fritas do Gaúcho Shop Cozinha. Pra você participar por aqui agora, hashtag Gaúcho. Ó, mas assim, o negócio é o seguinte, tem que participar e assinar a mensagem, né? Pelo amor de Deus. Não vai mandar só hashtag Gaúcho. Manda aí hashtag Gaúcho, nome tal, bairro tal, pra gente saber quem é você. E daí na hora de sortear, pra gente saber o seu nome. Tá bom? Aumenta o volume porque tá no ar.
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0: Ó o Geninho aí, ó. Mariana Fagundes.
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1: Estúdio, número 1 do seu rádio, Murilo Huff. Saudade estranha pra começar muito bem com o pé direito. Você que tá participando, fica aí, tá? Sai daí não, que eu já vou trazer as participações no próximo bloco. Pessoal que tá participando, tá interagindo, querendo o prêmio, mandando aquele áudio, aquele recado escrito, mandando abraço pra todo mundo. Tem alguém de aniversário, manda ver aqui na programação da Estúdio FM, hein? Quero ver, quero ver. 98402-7371. Hora certa na Estúdio. Meio-dia e 19.
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3: Opa, por aqui, na audiência Estúdio FM 99.1, quarta-feira, 5 de agosto, meio de semana, chove chuva em Jaraguá. Chovendo, né? Como prometido, daqui a pouco tem ela, tem a nossa querida Camila Cardoso por aqui. Não tem, faz parte, né? Chove chuva.
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0: onde, Almirão do seu rádio, arruma um bom pra você aí. Israel Rodolfo na programação da estúdio. Agora sim, vamos girar nosso WhatsApp. Vamos lá, uma ótima tarde pra Claudineia que tá chegando por aqui. Oi, Claudineia, tá querendo o prêmio do Gaúcho? Aquela porção de alcatra caprichada com mais fritas do Gaúcho, né? Jamila do Jaraguá 99. Alô, Marcão! O Marcos do Ribeirão Grande. Franciele do Vieira. Abraço pro substituto. Bração, tá aí Navegantes, curtindo a programação do estúdio. Marinalva. É, Kathleen tá mandando, desculpa, Kathleen tá mandando um beijo pra Marinalva do São Luís. Olá, Kathleen, bem-vinda e tá participando também, tá? É, pois é, tá com problema com os voos, né? Lá no aeroporto de Navegantes, pela questão do tempo fechado. Renata Carvalho, do Estrada Nova. Samuel, do Jaraguá 99. Oi, Samuca, beleza? Tudo certo por aí? Salete, do Garibaldi. Hashtag Gaúcho. Celso Luiz, do Estrada Nova. Boa tarde também, uma quarta-feira excepcional para todos nós. Adriele Gimenez, da Vila Nova, de Joinville, está participando. Alô, Adriele, tá no sorteio. Ó, meu querido aí, ó, meu querido.
1: Arrebenta, Mário Júnior.
2: Arrebenta, Mário Júnior. Hashtag Gaúcho Chope Cozinha.
0: Aí, ó.
2: Quero ganhar esse prêmio aí, mano, velho, pra levar
0: a patroa,
2: esposa, pra nós degustarmos essas delícias do Gaúcho.
0: Tá certo.
2: Valeu, meu querido.
0: Valeu, meu irmão.
2: Santa Luzia, que tenhamos um abençoado quarta-feira com essa chuvinha gostosa. E que Deus nos ilumine e nos abençoe sempre por onde a gente passar, meu querido. Um abraço.
0: Grande abraço.
2: Tudo é bom.
0: Valeu, Iaoki. Abração pra você. Hora certa no estúdio. Agora, 12:35. 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
0: Por aqui continuamos no seu início de tarde. Bom almoço para você. Curtindo aqui a nossa quarta-feira maravilhosa. Quarta-feira, 5 de agosto. Vamos trazer para vocês agora o som de Marcos e Belucci, essa regravação lá do Roupa Nova, Os Corações Não São Iguais.

0: Job número 1 do seu rádio, não namora. Cleiton Romário com Zeneto e Cristiano na programação 99.1. Hashtag Gaúcho, você que tá participando, mandando seu recado aqui. Uma ótima tarde pra Cíntia. Oi, Cíntia, tudo bem? Boa tarde. Lembrando, tem que assinar a mensagem, tá? Gaúcho, quem tá passando por aqui também nessa tarde chuvosa, Moniele de Schroeder, Fernando Voit, do bairro Baipendi, tá por aqui. Alô, Elvis da Figueira. Boa tarde, Elvis. Bem-vindo.
1: Boa tarde, Mário Júnior. Ademar, da Tifa Martins. Boa,
0: Ademar.
1: Hashtag Gaúcho. Quer participar do sorteio?
0: Tá participando, meu irmão. Grande abraço. Curtindo aqui a tarde da estúdio. A Alexandra, também do Garibaldi, me coloca no sorteio. Mário, boa tarde. Obrigado, Alexandra. Boa tarde para vocês aí também. O Edson Schmitz da Figueira passando por aqui. O Cleito e a Isabela. Oi, Isabela. Boa tarde. Hashtag Gaúcho, valendo uma porção de alcatra com fritas, que é uma delícia do Gaúcho Picozinho, hein? Vou água na boca, hein? Hora certa no estúdio, 12:53.
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14: 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Aumenta o volume, vem comigo. Tá chegando sucesso, hein?

0: Já número 1 do seu rádio, Ed Brito e Samuel, toda mulher. Na programação 99.1, quarta-feira, 5 de agosto. Uma ótima tarde pra você. Vamos pra música da hora que tá chegando por aqui. 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

0: Jornal número 1 do seu rádio, Marília Mendonça, aparece namoro na programação 99.1. Vou fazer o seguinte, hein? Vou pro intervalo rapidamente, porque daqui a pouco tem o nosso Clássicos da Estúdio pra gente matar saudades. Na Estúdio 1 e 9.
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1: 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Mais uma acelerada clássica da dona do primeiro lugar, da número 1 do seu rádio. Fechou, meu queridão?
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0: 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Trazer pra você agora um grande sucesso, tá, gente? Lá de 94, essa música que ficou, foi o maior sucesso da banda. Da banda, Pretenders. Ficou em 16º lugar na parada da Billboard nos Estados Unidos e em 10º lugar no Reino Unido, viu? E top 30 em vários países. E fez parte da novela Viagem.
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0: Hashtag Estúdio Claro que você FM. Vai curtir inteirinho aqui no Clássicos Pretenders. Stand by you na programação. Aumenta o volume de 94.

0: rádio. Eba, coisa boa, hein? Olha, vou te falar. Essa música maravilhosa, hein? Só música top, né? Que a gente traz pra você. É uma internacional e uma nacional. Essa música aí, essa última agora foi Cazuza, codinome Beija-Flor. Foi composta por Cazuza em 85, no hospital, viu? Inspirada por beija-flores na janela e o fim de um relacionamento. Aí, ó. A programação da Estúdio FM pra gente matar saudades. 984027371, hashtag gaúcha, hein? Participa conosco aqui. Já já tem Camila Cardoso. 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
5: Muito bem, vamos com ela então. Camila Cardoso está chegando por aqui. Oi, Camila, tudo bem? Boa tarde.
6: Olá, boa tarde, Mário. Boa tarde a todos. A expectativa do tempo é que a gente tenha um quadro de nebulosidade no decorrer das próximas horas e possibilidade de chuvas ocasionais para as áreas de Jaraguá do Sul. Isso porque a gente está com o que a gente chama de um cavado de onda curta, que é uma perturbação que fica a mais ou menos 5 mil metros de altitude na atmosfera e mantém as nuvens, né? Então, a gente tem as nuvens ainda muito presentes no litoral norte catarinense e elas devem dar lugar a aberturas de sol e até esquentar mais amanhã, na quinta-feira, que realmente deve ser um dos dias mais quentes da semana. Deveremos chegar a 30 graus na quinta-feira e isso se mantém com temperaturas elevadas na sexta. Como vai estar calor e a gente tem muita umidade disponível na atmosfera, não se surpreendam se a gente tem aí pancadas de chuva associadas a trovoadas ali na tarde da quinta e na madrugada da sexta. Um detalhe que eu gostaria de chamar a atenção é principalmente a sexta-feira, que fica muito ventosa em Jaraguá do Sul. Poderemos ter algumas rajadas de vento pela região, então aquelas áreas que costumeiramente têm vento tem que ficar bastante atento ao final da quinta e principalmente a madrugada e manhã da sexta. Camila Cardoso, para você ouvinte aqui da Estúdio FM, a número 1 do seu rádio.
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5: Obrigado, Camila Cardoso, pelas informações do tempo, pois já tá virando aí, né?
8: É pra chuva. Chuva, principalmente semana que vem, né? Chove bastante aqui na nossa região.
5: Vamos lá, tá chegando ele, Jorge Matheus, quase sem querer.

0: depois, só bem depois, né, Jesus?
1: Bem depois, meu compadre.
0: Deixa pra lá. Me beija primeiro e briga depois.
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0: Ei, estúdio número 1 do seu rádio, Cristiano Araújo. E os maus bocados por aqui, você participando aqui. Vamos lá para as participações. Lourdes da Vila Lense está aqui comigo. Oi.
1: Oi, Mário. Tudo bem contigo? Ótima quarta-feira. Hashtag gaúcho. Beijos. Vânia da Figueira.
0: Valeu, Vânia. Beijão para você. Iraci de Andrade. Tudo bem, Iraci? Lá de São Chico. Rosângela por aqui também participando conosco. Daniela do Chico de Paulo. A Franciele do Tifa Martins. Vanderlei de Guaramirim. A Juliana. Oi, Juliana. Tudo bem? Juliana de Guaramirim. Marlise, Christian, Adriano, Bianca, o outro Adriano, que eu acho que é o mesmo sempre que eu falo, o Marcos da Vila Lense e a Paloma. Todo mundo aqui na Combuca, tá? Dá tempo de participar. Hashtag Gaúcho, tá valendo uma porção de alcatra com fritas. Delícia, hein? Do Gaúcho Picozinha. Hora certa no estúdio, 1h38.
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0: Vamos nessa. 1h41, seguimos na audiência 99.1. Quarta-feira, 5 de agosto, aumenta o volume e vem comigo, tá? Vamos trazer o som do Bruno e Marrone? Ah, isso aqui ficou top. Essa música aqui é da Ivete Sangalo, mas Bruno e Marrone regravou aqui. Quando a chuva passar.

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1: Estou de número no seu rádio, as cowgirl. Elis Jance na programação 99.1. Vamos lá colocar os recados, os últimos recados por aqui.
2: Boa tarde, aqui é Gruber do estado.
1: Fala, Gruber.
2: Sempre ligadinho no estúdio. Estamos aí no trânsito, mas estamos sempre curtindo a nossa melhor rádio aí. Valeu.
1: Forte maravilha. Abraço. Forte abraço para você. Obrigado pela audiência. Tá participando aqui. Ricardo da Figueira também falou, tá querendo a camisa dele. Valeu, Ricardo. Abraço para você. Oi.
3: Boa tarde, Mário. Hashtag Gaúcho. Marlene do bairro Santa Luzia.
1: Chove, abraço. Chuva. Abraço, Marlene. Obrigado pela audiência. Ademir também está passando por aqui. O nosso ouvinte Jonathan também participando. Hashtag Gaúcho. Jaison da Barra. Lucas de Corupá. Andréia Becker. Tiane da Barra. E também o Wilson. Todo mundo na combuca. Vou pro intervalo. Eu volto já com a minha última sequência por aqui, viu? Hora certa na estúdio, 1h51.
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1: 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Vamos lá pro nosso bloco saideira. Daqui a pouco tem Guido Cazubo comandando a tarde da Estúdio FM. Vem pra cá cantar pra gente, Marcos e Belucci. Pena que você já namora.

0: seu rádio. Matheus e Cauã, decide aí. É a programação da Estúdio FM. 2:02, quem tá levando a porção de alcatra com fritas do Gaúcho? Parabéns para nosso ouvinte, a Kathleen. Alô, Kathleen, no final, 7238. Levou, viu? Só vim retirar aqui seu vale em 3 dias úteis. Vamos pra música da hora que tá chegando por aqui? 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Vou ficando por aqui. Eu volto amanhã a partir do meio-dia, mais uma edição no nosso hashtag Estúdio. Na sequência tem Guido Cazuba. Até lá, tchau, turma!
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0: tá nós, Estúdio FM, a número 1 do seu rádio, Billie Eilish, Birds of Feather. Pra fechar o hashtag, o nosso querido Mário Júnior, aí, me passando receitas caseiras aqui, pros malefícios da saúde aí, olha que coisa boa, Mário Júnior, beleza. Vai começar o Rádio Blog, após o intervalo, segura aí. 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

0: Beleza, beleza! Bora começar mais um Rádio Blog! 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Oba, boa tarde! Estamos chegando, rapaziada! ZYD741, Rádio Estúdio, FM 99.1 MHz, Jaraguá do Sul, Santa Catarina. Eu sou o Guido Cazubo. Estou chegando a partir de agora.
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0: É, a gente dá aquela pincelada que está sendo comentado hoje na internet. As tretas, as fofocas. Treta sempre tem, né? Sempre tem. A gente gosta de se entreter com as tretas dos outros, né? Então a gente vai conversar aqui durante o Rádio Blog. E para começar o nosso programa...
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0: Ah, deixa eu ver o que a dona Sabrina Dias deixou para mim aqui. Guido sortear 2 copos, mais kit na sacola... Cara, eu preciso ver o que que é. Ah, não, esse é pro Rádio Blog, né? Eu quero pro paredão aqui, Sabrina Dias. A hot dog costela? Aê, esse é bom. Esse é bom pra começar segunda-feira chutando balde, já, né? Um hot dog de costela da Pizza Dog. Baguete parmesão, salsicha, costela desfiada, vinagrete, molho tomate, molho pizza dog, batata palha, milho também. Tudo que tem direito, o jeito que a gente gosta, né? Que beleza! 984027371, é só você votar na sua música preferida. Música 1, Gustavo Lima, Bala Alojada. Música 2, Lucas e Igor Flash. E a 3 é com Felipe Rodrigo, Ignora.
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0: 984027371. Começou nosso paredão. Vota aí. Seja muito bem-vindo. Boa tarde pra você.
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0: Estúdio FM, Gustavo Lima, Bala Alojada. É a música 1 do nosso paredão, valendo hot dog costela da Pizza Dog, presente pra você começar muito bem a segundona. 984027371. Agora vem a música 2, Lucas e Igor Flash.
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1: 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Música 2, o nosso paredão, Lucas Igor, flash, tocou a 1, um. Gustavo Lima, bala alojada, e agora vem a 3, Felipe e Rodrigo ignora. A música mais votada, a gente ouve de novo, e as perdedoras, ó, ó, ó, ó. Bora lá, 3, Felipe e Rodrigo ignora. 984027371, valendo hot dog de costela.
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0: FM, a número 1 do seu rádio, Felipe e Rodrigo Ignora, música 3 do nosso paredão. Tocou a 2, Lucas Igor Flash e ainda Gustavo Lima, música 1 com Bala Alojada. Vai lá, espanhol, e aí, beleza?
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0: Vamos lá, Adolfo da Ilha da Figueira tá votando aqui, muito obrigado. Eloá, também da Figueira, valeu, boa tarde. Juliana de Guaramirim, Vanderlei também, Iraci, lá no Jaraguá Esquerdo, a Fran, boa tarde, Fran, alô, Wilson, obrigado pela companhia. Deixa eu ver quem mais aqui, é o Júlio, Júlio, tamo junto. Denis Nilsen, abraço pra você e a Optotic, Marlise, Dali Studio, Anderson Dufek, obrigado. Deixa eu ver, a Mayra também tá participando, a Franciele do Vieiras. Isso aí, vamos contabilizar os votos aqui agora, espanhol.

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0: sua tarde de quarta-feira, 21 graus a temperatura, e o resultado do paredão tá aqui, ó. Tá aqui.
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0: Paredão. Tá aqui, tá aqui.
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0: Ó, tá bom, espanhol. Hot dog de costela da Pizza Dog tá indo pro final do telefone 9990. Quem tá levando é o Renato Barros. Aí, Renato Barros. Renato Barros da Barra do Rio Cerro é o nome do rapaz. Renato Barros da Barra do Rio Cerro. Pode retirar aqui na estúdio em 3 dias úteis. Beleza, meu querido? Vamos lá então pro resultado espanhol. É, pode ignorar o Felipe Rodrigo, mandar eles pra parede que não deu pra eles hoje.
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0: Assim como a música 2, Lucas e Igor, e o seu flash não deu. Vão querer um flash pra parede. É, porque quem levou essa edição do Paredão foi a música 1, Gustavo Lima, o nosso embaixador. E a bala alojada. Vai lá, espanhol.
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0: Estúdio FM número 1 do seu rádio, Juan Leandro, Danilo e Davi. E a fofoca do ano. Na programação da Estúdio FM, Dedéia tá aqui junto comigo. Boa tarde, Dedéia.
1: Boa tarde.
0: Você tá fazendo vídeo, Dedéia?
1: Eu estava fazendo um story aqui, tentando gravar um story a respeito da nossa promoção, né, meu velho de Fusca?
0: A promoção do Fuca. E o Fuque vai sair quando?
1: Sábado.
0: Sábado?
1: Sai o resultado, dia 8.
0: Olha aí.
1: Véspera aí do Dia dos Pais. Presentão. Então, dá pra participar ainda. Só correr lá no nosso Instagram, que tá fixado.
0: Calma, você tá nervosa, Deia?
1: Eu tô mexendo aqui.
0: É que você tá gaguejando, tá ofegante. Calma,
1: eu tava pensando, meu cérebro tá mais rápido do que a minha voz.
0: Olha aí.
1: Daí tá assim.
0: Hoje eu tô ao contrário, minha voz tá mais rápida que meu cérebro.
1: Tá difícil.
0: Pra mim é uma segunda-feira hoje.
1: É não, hoje é quarta, graças a
0: Deus. É quarta, que bom. Então, rolando a promoção ainda.
1: Exato. Eu tava lembrando aqui no story.
0: Qual
1: pessoal,
0: é que é o esquema?
1: Que os municípios que o pessoal, que os moradores, né, que podem participar dessa promoção é aqui da nossa região. Então, é mais chances pra você aí de Jaraguá, Guaramirim, Xereda, o pessoal aqui da região um pouquinho mais estendida, que ao todo são 43 municípios que está lá no nosso regulamento. E que podem participar. Então não vai pra fora do estado, não vai pra São Paulo, não vai.
0: Ah, eu sou do Itaquaquecetuba, participei. Tenho chance?
1: Não.
0: Não, se lascou. É só pra nossa região, porque nós somos nós.
1: Então é mais chance pra você participar, mais chance de você ganhar. É só chegar lá no nosso Instagram, @estudiofm. E tá lá fixada, seguir as instruções da legenda e boa sorte.
0: Você até parou de gravar
1: até
0: vídeo
1: parei.
0: Agora, né?
1: É. Uhum. Na verdade, tá gravando, né?
0: Uma das
1: tô olhando
0: poucas
1: pra mim,
0: vezes
1: só.
0: Que eu te vi encabulada, tímida.
1: Pra você ver.
0: Aqui, ó, fazer duas coisas. Agora você sentiu como é que é ser um homem agora, fazer duas coisas ao mesmo tempo, a gente buga.
1: Não, eu tô aqui, ó, tô concentrada ainda.
0: Tá. Beleza.
1: Obrigada, viu, Guido? Boa sorte aí pro pessoal.
0: Eu que agradeço, tá?
1: Tá bom.
0: Tô só pelo dia 12 de setembro.
1: Ai. Eu também.
0: Você também?
1: Se eu tô assim aqui falando da promoção, imagina no dia 12.
0: Estúdio 12h40.
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0: 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Vamos lá com o nosso Rádio Blog na sua tarde de quarta-feira. Muito obrigado pela sua audiência. 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
1: E aí, Andréia, o que, que você achou? Seduzir?
2: Meu Deus, tá demais.
1: Você achou parecido com o Bruno? Mas tem que me prender.
2: Igual, o branco do olho tá igualzinho. igual.
1: Ô, Andréia, te chamei aqui porque assim, ó, o Rádio Bloco tá no ar. Sabia que o Rádio Bloco tá no ar?
2: Eu sabia.
1: E quando o Rádio Bloco tá no ar, tem presente pra nossa audiência. E hoje eu tenho um kit diferenciado. Muito bonito, por sinal,
2: tá
1: Andréia Bar.
2: Né?
1: É uma camiseta, um boné e dois copos do Trilhão Chopana do Rock, Dedéia.
2: Exatamente. É que ontem, Guido, você, voz mecê, não estava presente, mas
1: não.
2: Os meninos vieram aqui divulgar o evento que vai rolar no sábado. Lá na Chopana do Rock, que é um evento para trilheiros 4x4. Então o pessoal aí que gosta de andar de jipe aí pelo meio dos matos, nas lamas. Vai ter esse evento amanhã. E aí eles deixaram esses kits pra gente sortear aí durante a programação. Tá bem legal, tá bem
1: bonito. Você falou amanhã, você tá viajando ideia.
2: Amanhã não. Eu falei amanhã?
1: Você falou amanhã.
2: O evento é no sábado.
1: É dia então. 8, sábado.
2: A louca.
1: Ah, que legal. Então, então pra quem tem esse espírito aventureiro.
2: Então vai ter as largadas.
1: Bota se sujar, se incomodar, bastando barro.
2: Exato.
1: Né?
2: O pessoal pode se inscrever, tem no Instagram ali o Chopana do Rock, só procurar lá. O pessoal pode se inscrever pra fazer as trilhas. Mas quem não quiser fazer a trilha, mas quiser assistir lá o pessoal chegando das trilhas, conhecer os jipes, conhecer um pouquinho, o evento
1: é
2: aberto ao
1: público. Não, o ambiente é legal pra caramba, né? É Chopana com dois P's, Chopana do Rock.
2: Duroc,
1: eu achei legal.
2: Abraço aí pro Alisson e pro Jean, que tava aí ontem com a gente.
1: Ah, eles estavam durante o chá?
2: Chá.
1: Ah, eu não tava presente ontem.
2: Tá vendo?
1: Por isso que eu não tava ligado. Pois é, perdi, mas não, mas dá pra ir sabadão ainda,
2: não,
1: né?
2: Não, o importante é não perder os eventos.
1: Isso aí. Você que gosta de aventura.
2: E o kit tá muito legal, com a camiseta e com o boné, são lindíssimos.
1: Boné camuflado, inclusive. Ou seja, se você colocar esse boné na sua cabeça, você vira uma mula sem cabeça, porque fica camuflado.
2: Oh, né?
1: E a camiseta?
2: É uma camiseta cinza, né?
1: É mescla.
2: Mescla. É chique, mescla.
1: Né? Não é cinza, é mescla.
2: Inclusive, você está com uma camiseta mescla.
1: Mescla também. E dois copos pra você fazer aquele cubo, aquele pancadão bem legal, né? Como é que faz para participar? Manda mensagem aqui no 984027371 durante o nosso Rádio Blog, beleza? Estúdio 2h56.
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1: 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É tarde chuvosa de quarta-feira, 5 de agosto, temperatura 21 graus. Seguimos por aqui. Rádio Blog. Agora tem Matheus e Cauã, o nosso santo bateu.

0: Estúdio FM, Sorriso Maroto, Ferrugem, Grupo Benza Deus. Perdas e danos aqui no nosso rádio blog. 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

0: Band FM, a número 1 do seu rádio. Léo Balminotti, Danilo Davi. No número chato. Falando em chato, ó. Quem apareceu aqui?
1: Oi. Manda esse kit aí pra mim, cara. Eu vou com o meu elétrico lá. Vou fazer trilha de elétrico.
0: Tá certo. O boi vai de boi ID. Fazia trilha. Quero só ver. Tá valendo aqui, ó. Camiseta, boné e dois copos do trilhão. Chopana Duroc. Nesse sabadão, hein? Quem mais tá participando? Denis, boa tarde pra você. Michele Rosa, eu quero esse brinde. Dá de presente pro maridão. Ele adora uma trilha. Valeu, Mi. Vivi, Três Rios do Norte, boa tarde pra você. Bora prestigiar com look completo. Kit, blusa e boné. Boa sorte pra você aí. E o nosso ouvinte tá relatando a situação da BR-280 neste momento. É, um caminhão caiu numa ribanceira após saída de pista na BR-280 no quilômetro 105. Mas olha o número do quilômetro também, né? Aí, ó, quilômetro 105, daí tinha que dar azar mesmo, né? Na localidade do Rio das Pacas, em São Bento do Sul. A orientação é a seguinte: tem óleo na pista, né? Óleo na pista, aí como choveu, a pista fica escorregadinha, então atenção redobrada você que vai fazer esse trajeto São Bento do Sul, Jaraguá e vice-versa. Tá certo? Devagarito e sempre. Já já tem mais rádio blog, muito mais música, dica de economia e alto astral pra você aqui na programação da número 1 do seu rádio. Estúdio 1313.
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0: Vamos que vamos, aqui na programação da Estúdio FM, ó, lá no Instagram. Você pode participar da promoção Meu Velho de Fusca. Ó, você tem ainda até...

0: Caramba.
1: Estúdio FM é número 1 do seu rádio, Bruno e Barreto, Texana 37.
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1: Vamos falar de filme. Após conquistar a maior estreia da história nos Estados Unidos, Homem-Aranha, Um Novo Dia, novo filme da Marvel, registrou a maior bilheteria de uma terça-feira de todos os tempos nos cinemas norte-americanos. Tem ideia do que é isso? Arrecadando US$42 milhões. Assim, apenas uma semana de lançamento, se tornou o longa de maior bilheteria de 2026, ultrapassando US$1.15 bilhão mundialmente. A informação é da Verity. Também. Agora sim, estou ansioso para ver, né, Tom Holland de volta como protagonista. Uma trama sensacional, né? O pessoal aí, a crítica tem falado muito bem desse filme aí. Novo filme do Homem-Aranha. 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
4: Aê, maravilha, ó, sabadão tem na Chopana do Rock mais um super trilhão e a gente tem aqui um kit pra você. Tem boné, tem camiseta, tem dois copos da Chopana do Rock. Participa aqui no WhatsApp pra concorrer, boa sorte.

0: Ninguém.
1: Estúdio FM, a número 1 do seu rádio, Jorge e Matheus, o que é que tem aqui no nosso rádio blog? Alô pra Ariane, tá ouvindo a gente, boa tarde pra você. Boa tarde, já manda aí o boné. E da Zila Alves, muito obrigado. O Divan também tá participando, muito obrigado. Maristela, valeu. Alô Laci, Guesser da Vila Lenze, Adriano Castro, abraço para você. Beatriz Rodrigues, também de Nova Brasília, participando aqui. Tá valendo camiseta mais boné e dois copos. É o kit do Trilhão Chopano do Rock, que acontece nesse sábado. Super evento de trilheiros para você aí, já aí uniformizado. Gosta de aventura? Bora participar aqui no 984027371. Estúdio 1339.
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2: 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Fechou, meu queridão?
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1: Aê, muito obrigado pra você que sintoniza 99.1, tá conectado no estudiofm.com.br, no nosso aplicativo também. Tamo junto, boa tarde. Agora tem Bruno Rosa, Murilo Huck,

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0: Band FM, é número 1 do seu rádio, Mari Fernandes. O telefone sem fio aqui no Rádio Blog. 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
6: Existe uma teoria que se chama 90-10, onde uma pessoa tem 90% daquilo que você procura em alguém. Só que você foca naqueles 10% que falta. Aí você sai pra rua, se aventura, e realmente você encontra aqueles 10%, mas não se deu conta que perdeu os 90%.

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0: do seu rádio, Felipe Araújo. Estranho de novo aqui no nosso rádio vlog. Daqui a pouco eu volto com o Paredão. Segura aí. Estúdio 4 e 6.
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0: Opa, boa tarde, ZYD741, Rádio Estúdio, FM 99.1 MHz, em Jaraguá do Sul, Santa Catarina. Boa tarde pra você, Guido Cazubo na área. Tô contigo até as 5 horas, vamos que vamos. Vai começar mais um Paredão, dale.
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0: Naquele modelo, naquele modelito.
16: Ai, se eu te venho.
0: O prêmio dessa edição do Paredão foi descolado pela nossa Paty Patrícia. Caprichou com a caipirinha e a sobremesa de Nutella da Brad Burger 383. Bom demais. Só você voltar aqui na sua preferida. A mais votada toca de novo. E as perdedoras, ó. Música 11, Zezé de Camargo, Irmão da Lua, Amigo das Estrelas. 2, Michel Teló, Aí a Roça Vence. E a música 3, Eduardo Costa, Imagina Eu. E aí, qual delas você salva, hein?
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Band FM, música 1 do Paredão, Zezé de Camargo, irmão da Lua, amigo das estrelas. Tá valendo caipirinha e sobremesa de Nutella da Brad Burger 383. Vota aí, 984027371. Agora tem a música 2, Michel Teló. Aí a roça vence. 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
1: Aí, a Roça Vence, música 2 do Paredão. É o Michel Teló. 984027371. A 1 foi o Irmão da Lua, Amigo das Estrelas, o nosso queridíssimo Zezé. E agora vem a 3, Eduardo Costa, Imagina Eu.
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A voz do povo. Eu adoro quando ele faz isso. É muito Eduardo Costa, né? Imagina eu. É a música 3 do nosso paredão. Obrigado você que tá votando aqui. Depois do intervalo, vamos saber qual que é a música mais votada. E vamos dar o prêmio aqui, a caipirinha e a sobremesa de Nutella da Brad Burger 383. É rapidão, segura aí.

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0: Meninos e meninas, resultado do paredão aqui em mãos, rapaz.
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0: paredão. Ó, deixa eu dar os parabéns, os para-choques. Para vencedora dessa edição aqui do Paredão, nossa ouvinte, final do telefone 9945, Sabrina Soares da Silva. Alflin, é, aqui no WhatsApp tá da Silva e aqui ela mandou Alflin, né? Sabrina, vou ter que falar. Você ganhou a caipirinha e a sobremesa de Nutella, Sabrina! Aê! Parabéns, parabéns, espanhol. Temos aqui o resultado ou não temos, hein?
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0: Muito bem, pode ir para a parede, Eduardo Costa. Não deu para você. Michel Teló. Aí a roça vence. A roça venceu, você não. Zezé de Camargo, nosso Mirosmar, levou essa edição do paredão. Aê. Vamos lá. Aos emparedados, a sua sentença.
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0: A mais votada, a gente ouve de novo aqui no estúdio. Aumenta o volume, vem com a gente. 4h25, Almir Osmar, Zezé de Camargo, irmão da lua, amigo das estrelas.

Meu bebê, Estúdio FM é número 1 do seu rádio, Edson Hudson, Gustavo Lima, fui fiel aqui no nosso rádio blog, sabadão tem trilhão Chopana Duroc e você pode faturar aqui um kit com camiseta, boné, ainda mais dois copos, trilhão sensacional, hein? Chopana Duroc, né? Nesse sabadão agora, 8 de agosto, quer equipado para esse evento? Manda mensagem aqui no 984027371. Eu volto já. Estúdio 4:38.

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8: De volta. Daqui a pouco tem Chada 5 pra você aqui na Estúdio FM. Bora curtir mais som. Diego e Victor Hugo. Beijei a cura. Aumenta o volume, que é sucesso aqui na Estúdio.

0: a número 1 do seu rádio. Lembrança boa. Alô pra Denise, tá ouvindo a gente? Alô Cleiton, boa tarde pra Rosângela, Carline. Tá todo mundo aqui na número 1 do seu rádio. Daqui a pouco o resultado do nosso kit Trilhão Chopano do Rock. Estúdio 4:49.
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Papos do Trilhão Chopana do Rock. Pro final do telefone 4130, Gabriel! Vem, ó, só passar aqui na rádio pra retirar e curtir esse super evento. Vem aí o Chá da 5 pra divertir o seu fim de tarde.

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0: Número 1 do seu rádio, muito bem, fechando o Rádio Blog com Guido Cazubo. Daqui a pouco a gente volta com... Oi! Estúdio FM 5:05.
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0: Dica com Mário Júnior. Fala, Mário, boa tarde.
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0: Uou! ZYD 741, 99,1 MHz no seu rádio, Regis Porta Nova.
10: E do Cajubo.
0: Vai começar o chá.

0: tem mistério, vamos pro cemitério.
1: Tire as crianças da sala. Está começando mais um Chá das 5. Boa tarde, Guido.
0: Boa tarde, Reginho. Tamo junto.
1: Triste dizer isso, mas estava com saudades.
0: É só porque é ruim fazer sozinho o chá, né?
1: Não, eu me diverti ontem com os ouvintes. Deu pra passar o tempo aqui.
0: Nossa.
1: Mas sem você, eu sem você não sou ninguém.
0: Nossa. Nossa. Quer dar fale? Tá agradável.
1: Ok, pronto. Ai. Quer que eu dou mais um?
2: Ai, ai.
1: Seguinte, valendo um parmegiana.
0: Ai.
1: Parmegiana. 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Tema de hoje, tire as crianças da sala porque o tema é sério.
0: Ah, qual que é o tema?
1: Contos de Selemetério. Tema de hoje, Contos de Selemetério. Você tem algum conto, algum caso que aconteceu com você, um parente... No cemitério?
0: No cemitério.
1: Eu tenho um.
0: Hã? Ah, você tem?
1: Quer que eu conte agora, já pra entrar no clima?
0: Ah, eu quero.
1: Então é o seguinte, não foi comigo, foi com um primo meu.
0: Primo teu?
1: Na cidade de Rio Claro, interior de São Paulo. Ele foi no cemitério levar flores pra avó dele, falecida.
0: Vovozinha e... falecida!
1: De repente, ele viu...
0: Na catatumba.
1: Ele foi levar flores para a vovozinha dele. Chegando no cemitério. Então ele chegou lá na beira do túmulo da avó, colocou as flores ali, né? E olhou pro lado, uma moça pro lado dele. Ah. Né? Ei, moço, tudo bem? Boa tarde. Ei, tudo bem? Boa tarde. É, eu vi que você trouxe aí flores, né? Pra parente seu, é a minha avó e tal. É, eu tô quase sempre aqui, e. Eu vejo as pessoas trazendo flores para as pessoas e eu nunca vejo ninguém colocar flor naquele túmulo ali.
0: Ai, ai, ai, ai.
1: Né? Eu falei, é mesmo? É, você poderia colocar uma flor do seu... Não, claro, vou lá pegar. Quando ele pegou a flor do túmulo da avó para pôr, ele olhou para trás, a mulher não estava mais lá.
0: E aí, quando ele chegou no túmulo para botar a flor...
1: Ele viu a foto ali da...
0: Nossa, velho.
1: A foto. Nossa. Era a mesma mulher da que estava conversando com ele.
0: Eu teria
1: ela queria
0: me
1: receber flores, cara.
0: Queria receber flores.
1: Contos de Selemetério no Chá das 5. Você tem algum conto pra gente aí?
0: Hoje o clima tá meio cemiterioso.
1: Selemeterioso.
0: Né?

0: 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Muito bem. Bicho, não me conformo, cara. O Leomar, velho. Ele tem assunto pra tudo, bicho.
1: O Leomar é a própria visagem do cemitério.
0: Né? Imagina você encontrar com ele ali, recolhendo papelão lá no cemitério.
1: Cara, assim, nossa, sinistro. Me cago.
0: Deixa eu abrir a porta aqui, Guido.
1: Abre a porta, visita. Tem visita aqui hoje. Vamos falar de coisa boa, vamos falar de voluntariado.
0: Bela Rosa ou Rosa Bela?
2: A Bela e a Rosa.
0: A Bela e a Rosa. Estamos recebendo a Rosa. Tudo bem, Rosa? Boa tarde.
2: Tudo bem, boa tarde. Boa tarde aos ouvintes.
0: Oi, Bela, tudo bem?
2: Oi, tudo bem, boa tarde.
0: Vamos falar do
1: A Bola e a Rela.
0: Ele gosta de trocar as palavras, é um tonto mesmo. Ele tem um apartamento com churrasqueira na sacada. Uhum. Ele vive falando que tem churrascada na saqueira.
1: Se ele convida o Reis, ele vai.
0: Vamos falar desse pedágio que vai acontecer nesse sábado da Up Down Jaraguá. Aliás, vai acontecer Up o pedágio A galera tá solicitando que você seja um voluntário também. É isso aí?
2: Isso aí.
0: Então quem fala primeiro? Você, Bela.
2: Bom, então a gente é da instituição Up Down, que é uma associação para pessoas com síndrome de Down. A gente presta diversos atendimentos e projetos para essas pessoas. Uhum. Então é bem interessante o nosso trabalho, desde o acolhimento, desde o nascimento, então inserção do mercado de trabalho. Legal. A gente tem o Expandindo Sorrisos, que é para expansão de palato. Além disso, a gente tem também o projeto do podcast, aulas de culinária, aulas de funcional. Então, para tudo isso, a gente precisa de uma sede própria. Hoje a gente está no espaço alugado e é por isso que a gente está lutando e fazendo o nosso pedágio.
0: São quantas pessoas hoje atendidas, mais ou menos, aí, Rosa? Você tem ideia?
2: Hoje nós temos 117 famílias, né?
0: Olha, bastante, né?
1: Muita gente.
2: O número, ele tá vem crescendo já. Cada vez mais, né? Então, o nosso objetivo é ampliar cada vez mais mesmo, é atender cada vez mais famílias, cada vez mais crianças e os adolescentes.
0: E com uma sede própria, você consegue ampliar muito mais a qualidade do atendimento e o número de pessoas atendidas, né?
2: Exatamente.
0: Isso mesmo. E esse pedágio, acontece quando? Como é que vai ser?
2: Então, o nosso pedágio, ele vai acontecer no sábado, a partir das 8 até o meio-dia. Nós vamos estar ali em frente ao Marista, a loja G, o Hotel Rabord, na Vila Lenze, ali no semáforo também, né? Na Barra, na Rede Feminina e no bairro Jaraguá Esquerdo. Então, se você estiver passando por um desses pontos, né? Pare lá, faça o seu voluntariado, ofereça ali o que você tiver, toda ajuda será muito bem-vinda.
0: Você que vai sair de carro de manhã, né? Vai pro comércio, vai, sei lá, passear, comprar ou trabalhar, já deixa alguma coisinha no console do carro pra não ter que ficar buscando na carteira.
1: Isso.
0: Porque você vai parar no farol, deixa reservado ali no canto. Sempre tem umas moedinhas ali.
1: Não faz ideia como que isso vai fazer a diferença pra galera, né?
2: Isso mesmo. A gente vai estar entregando os folhetos também com o QR Code do Pix, então pra galera que não anda mais com o dinheiro físico.
1: Verdade.
2: Né? Então
1: não tem mais essa desculpa, Pix, né? Eu só uso o Pix.
2: Pra não ajudar, não, exatamente.
1: Tenho, cara.
0: Mas se você abrir a carteira, você tem umas moedinhas lá, você tem uma nota mais. Então, de repente você.
1: Mas o mais importante também é chamar a galera pro voluntariado e participar também. Por exemplo, tem gente aí que tá procurando um propósito na vida.
2: Exatamente.
1: Né? Acho que o voluntariado é um dos primeiros passos aí para você se realizar nessa parte aí, né? Ajudar o próximo é muito importante. Eu acho que é um bom começo.
2: Inclusive, a gente precisa de voluntários pro nosso pedágio. Então, se a galera quiser ajudar e trabalhar lá no pedágio, é só entrar em contato com a gente pelo WhatsApp e a gente combina certinho. Daí.
0: Legal. Por favor, então, passa os contatos pra gente, Instagram, WhatsApp, pode
2: eu
0: passar?
2: Eu posso passar o número?
0: Pode.
2: É 479-9708-0227.
0: Repita.
1: Repita.
2: 479-9708-0227. Isso. E lá na rede social, você vai procurar por Up Down Jaraguá. Instagram, Facebook, por Legal. Favor. Se quiser conhecer, ela tem vídeos, tem o histórico, né, da instituição. Show. Fique bem à vontade.
0: Meninas, mais alguma informação? Muito obrigado. É isso aí, todo mundo ajudando, então, nesse sábado, a partir das 8 horas?
2: A partir das 8 horas.
1: Tá, isso aí, a sua doação pode transformar realidades.
2: Isso.
0: Você tá aí mostrando, tá inspirado hoje,
1: eu tô,
0: né?
1: Eu tô.
0: Você tá vendo no chat GPT, frases?
1: Eu tô vendo aqui no Instagram da UpDown mesmo.
2: Muito bem.
0: Então segue lá, por favor, tá? Obrigado, Rosa, valeu.
2: Obrigada, Regis.
0: Valeu, Bela, obrigado.
1: Valeu.
2: Obrigada, meninas.
0: Neste sábado tem pedágio UpDown em Jaraguá do Sul. Vamos tirar uma fotinha aqui. 5h23. 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Daqui a pouco o Guido chega aqui para

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6: Vai, Mário!
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6: O Darlan diz assim, boa tarde. Conto eu não tenho, mas não acredito nessas crendices.
9: Sai daqui, ô palhaço. Fanaca.
6: que o Leomar não faz pra ganhar um par

0: Mediana, né,
1: ah, é, o Leomar inventa histórias se precisar. É. Isso que eu gosto. Se o Leomar não tiver história, ele vai inventar. E é isso que importa.
0: São pouquíssimas mensagens aqui, porque ninguém tem um conto de cemitério, um caso de cemitério. Nossa. Contos de cemitério. Mas a Ana mandou dela aqui.
1: Vai, Ana.
0: E vamos. Ela escreveu, mas eu acho dei um jeito de colocar a voz na. Oi, Ana, conta o seu conto.
2: Eu tinha ido trabalhar num domingo fazer hora extra. E meu chefe subiu pra ir no banheiro. E fiquei sozinha no almoxarifado.
0: E o
2: cemitério? De repente, eu olhei pra salinha de vidro próximo e vi uma mulher parada me observando. Parecia com a mulher que trabalhava lá muitos anos. De repente, meu chefe desceu assustado e perguntou se eu tinha subido também. E falou que enquanto estava no banheiro, ouviu o passo. Mas quando saiu, não tinha ninguém. Eu contei o que vi também. Deu uma meia hora, chegaram lá para avisar que a mulher havia infartado. Me arrepiei inteira.
0: Nossa, essa trilha me deu calafrios aqui, bicho.
1: Ela foi avisar. Ela voltou para avisar que tinha ido.
0: Mas não foi num cemitério, né?
1: Não foi.
0: Foi no trabalho. Mas tudo bem.
1: Ah,
0: foi
1: não precisa ser cemitério. Vamos ampliar um pouco esse tema aqui.
0: Pode ser,
1: porque
0: não precisa
1: esse
0: ser.
1: Só cemitério não vai ter, eu acho.
0: Então tá, aguarda.
1: Meu avô falava de cemitério, que uma vez ele tinha que ir pra casa, né? Quando tinha que ir pra casa à noite, o único caminho possível era passar pelo meio do cemitério.
0: É, que nem aqui na Procópio, né? Mas você mora aqui e vai lá na Figueira.
1: Quem vai pra Figueira tem que passar no meio do cemitério, bem isso. Agora pensa, isso aqui é uns 80 anos atrás. Uma estradinha de chão, um cemitério.
0: Um de cada lado.
1: Dos dois lados. É. Breu, escuridão.
0: Teu avô fazia isso?
1: E aí um dia ele tava caminhando no meio do cemitério. Lua cheia, Porta Nova. Lua cheia iluminando. Onde as tumbas faziam até sombra, Porta Nova. Eis que na luz do luar, um pouco mais à frente, ele vê a silhueta de um homem.
0: Ai, ai, ai.
1: A silhueta de um homem se aproximando, caminhando em direção a ele, Porta Nova. E nisso ele para na frente do meu avô. Meu avô fala assim: meu Deus, rapaz, que susto que você me deu, já morro de medo de andar aqui, você me assusta. Eis que o homem responde.
0: O que que ele disse?
1: Eu também tinha medo quando eu era vivo. Contos de cemitério.
0: Daqui a pouco do Leomar. Calma, gente. Vamos segurar pro final do...

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1: Ô, compadre, você tá bom?
2: Bom, compadre, beleza? Ô, me ajuda que eu tenho uma dúvida aqui, compadre. Eu tô tentando escrever a palavra cementério, eu acho que se escreve cementério, né? Porque eu tô vendo aqui que o cementério... Porque é tudo feito de cimento.
1: Parece que é cemitério, porque é feito de cimento.
2: É.
1: Não, rapaz, ô, compadre, vou ter que falar, acho que na verdade você fala sumitério.
2: Por que você escreve sumitério?
1: Sumitério, compadre, porque quando nós vai falar, nós some.
0: Interpretação de milhões.
1: Cemitério.
0: 5:38.
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0: Muito bem, estamos de volta. O Paulo mandou assim, ó. Boa tarde, gente. É difícil a gente acreditar em lendas urbanas. Mas claro que se você não acredita, até ver depois, né? E daí é só você trocar as carças. É.

0: sabe, Porta Nova, tem uma particularidade sobre a minha pessoa, você sabe bem, é um hobby meu, fazer turismo de cemitério.
1: É, eu ouvi falar que você gosta.
0: Eu gosto, às vezes eu pego uns domingão aí à tarde.
1: Você já foi pra São Bento violar, fazer isso, né?
0: Isso, vou violar tumbas. É. Mentira, não vou violar. Eu vou só passear pra ver se eu acho alguns parentes.
1: Ó, vou falar em violar, você violou a integridade do nosso ouvinte Darlan.
0: Darlan?
1: Disse assim, desculpa, não vi a necessidade de ser xingado pela minha opinião.
0: Eu xinguei o Darlan?
1: É. O Darlan não liga, o Guido é um boboca. Ó, xinguei o Guido, ó. Ele é um boboca.
0: Ai, fiquei muito ofendido com o boboca.
1: Ô, Darlan, relaxa.
0: Vai te catar, rapaz. Vai.
1: Cala a boca, Guido. Ô, Darlan, se não entrar no clima da brincadeira aqui, nem participa. Evita o estresse.
0: Minha opinião.
1: Tá bom? Evita
0: o estresse. Do jornal. Cara, né? Quer dar opinião? Participa do jornal. Aqui você tem que falar palhaçada.
1: É. Então, se não quer se estressar, não participa. Relaxa. É. Mas, o Leomar ficou devendo.
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1: Contos de Celemetério com o Leomar.
3: Boa tarde, galera. Chá das 5. Eu tenho uma aí, cara. Ah. Faz tempo, uns anos atrás, eu e uns três colegas meus, nós estávamos indo lá pro salão no Líder lá, resolvemos passar no cemitério lá, passamos na rua do cemitério no centro, aí tava eu e mais um.
1: Tudo mangaçado.
3: Aí pulemos um muro, antes de passar pulemos um muro, e ficamos esperando eles passar. Quando chegar perto do portão, na frente, pulemos na frente deles. Cara do céu. Eu pensei que um já ia ficar direto lá, cara, do susto que levou, cara.
1: Que aconteceu?
3: Pulemos em cima deles, cara, meu Deus do céu. Estava dentro do muro do cemitério, cara, pulamos para a estrada de volta, cara. Cara, eu pensei que nós ia perder um amigo aquele dia lá. Valeu, tchau. Bora, Figueira.
1: O que que eles viram? Ele não falou que...
0: Ele falou que o cara só se assustou, quase morreu, mas não se assustou com o quê, cara?
1: Ah, Leomar, vamos ver se eu tô lá.
0: Cara, não. Pô, faz de conta que eu tô morto.

0: você pra sempre.
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1: Aquela noite,
0: de repente, 5h52.
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0: Beleza, vamos de volta. Hoje com Contos de Selemetério. Olha, são pouquíssimos ouvintes que mandaram. Não é possível só ter 5, 4, 5, 6 ouvintes que mandaram.
1: Eu acho que os que têm história são mais velhos, não sabem nem mandar áudio no WhatsApp. Pode ver que as pessoas mais velhas, elas são expert.
0: Tu é muito estúpido, velho.
1: Você tá achando que eu tô estúpido?
0: Estúpido.
1: Tá bom.
0: O que tem os velhinhos?
1: Ah, mas os velhinhos sempre tem história. O que aconteceu com eles? Por isso que eu chego à conclusão, será?
0: Será?
1: Que hoje a gente tá tão ocupado com as mazelas do dia a dia que a gente não tem tempo nem pra reparar nas visagens, que às vezes estão tentando lá assustar nós e nós aqui, ó, no celular vendo TikTok.
0: Eu acho que as visagens estão com depressão por causa da gente.
1: Pode ser.
0: Eles não dão mais bola pra nós.
1: Não julgo as visagens.
0: Ó, diretamente do Jaraguá Esquerdo, Emanuele mandou.
1: Oh, contos de Emanuele.
0: Não é isso aqui. Para.
1: Achei que era aí.
0: Vai, Emanuele.
6: Meninos do chá. Oi? Então, o caso não é comigo, foi com meu marido. Ele conta que quando ele era mais novo, ali na festa, na época dos bailes que tinha ali no Molha, perto daquele cemitério, que tem o salão da igreja, lá eles faziam baile uma época, né? Uhum. E ele foi num baile lá bem na época de quaresma. Ah. E daí, quando voltaram de madrugada, falou que na hora que eles estavam voltando, passaram em frente do cemitério, saiu uma bola de fogo. Pensa no susto dos piá, né? Era perna pra quem te quer. É o que ele conta. Diz ele que é verdade, ele jura de pé junto toda vez que a gente passa por aquele cemitério.
1: Sou eu, bola de fogo. E o calor tá de matar. Vai sair no cemitério da Molha.

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0: Hoje você manda pra gente o seu conto. Você tem algum caso, algum caos, algum conto que aconteceu com você, amigo ou parente,
6: uma
0: no cemitério?
6: Cabulosa.
0: Contos de cemitério.

0: hoje o dia tava com uma aura meio fúnebre mesmo, né?
1: Pois é, então. Ricardo, conta o teu. Canta aí, vai.
2: Oi, Regis.
1: Oi.
2: Vamos brincar de cemitério?
1: Vamos.
0: Vamos.
2: Tu deita e eu enterro.
1: Ah, tomar banho na soda. Tá louco, bicho. Vamos fazer um sério aqui. O Jonathan mandou. Ele não gravou o áudio, mas eu dei um jeito de encontrar a voz dele.
3: Ah. Nas bebedeiras da juventude, já precisei tirar uma água do joelho no muro do cemitério. Isso umas 3 horas da manhã. Do nada, no meio da mijada, senti um negócio gelado da agarrado na perna. Sai pulando com o falecido na mão. Foi quando percebi que uma perereca tinha grudado na perna. Sorte que não tinha bosta pronta.
4: Pontos de cemitério.

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2: Oh yes.
1: Tarde e noite de contos de Celemetério. Mas, para dar uma amenizada nesse clima tenso, após o intervalo, vamos falar de amor.
2: Ah, é? Nossa. Pra mim tá na mesma seara.
1: Mesma seara tensa?
2: É, horrorosa.
1: O amor é tenso, é.
2: Amor e terror. Pra mim tá ali, ó.
1: É, 6:15.
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1: Vamos lá então.
2: Tá escutando?
1: Já que o amor é terror e o terror é amor.
2: Tá escutando? Tá escutando?
1: Tum, tum. Tum, tum. É, o seu coração vai fazer bumbum, paticundum, procurundum.

0: Boa noite pra gente.
1: Boa noite.
0: Maravilha, tudo bem com você? Olha que delícia. É muito delicioso estar com você nessa noite. Tá no ar, mais um cupidão. O programa que frecha o seu coração.
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0: Ah, sim, muito prazer. Eu sou o seu amigo do rádio, Ludovico Pansolin. Dá?
1: Dá o quê?
0: Dá um sorrisinho pra mim? Dá?
2: Deixa o amor entrar.
0: Deixa!
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0: Aí, que maravilha! Hoje, sem muitas delongas. Sem delongas, porque delongas já chega minhas girombas. Giromba.
1: Tem duas?
0: Vamos direto para. Até me desconcentrei aqui. Peço perdão pela falta de profissionalismo e romantismo, mas hoje temos aqui uma canção extremamente maravilhosa para você curtir junto comigo aqui na tradução do Cupidão.
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0: A canção desse conjunto maravilhoso, Temanha Trans. Uhum. Forever Be Your Seed. Aumenta o som e vem se apaixonar junto com a gente aqui no Cupidão. Feio. Que história legal dos rins. Rins que darei pro Wagner e um outro membro aí. Um arrepio. Foi do véio que está. Lave-me esse sorriso gordo. Comi uns picles, mamãe. Azeite. O óleo. O milho.
4: Oh, girl, how I believe.
0: Oh, quero ralar o milho em tu. Onde vai? 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

0: A tradução de Hoje do Cupidão com Manhattans.
1: Azeite. Azeite.
0: Legal, né? Gostaste? Gostaste? Muito bem. Semana que vem tem mais uma tradução pra você aqui no Cupidão. Falando de amor, tum, tum, tum, tum, tum, tum, no seu coração. Obrigado, Wagner Love. Ah, eu sou o seu amigo do rádio.
2: Quem é?
0: Você? Ludovico Pansolini. Sabe o que eu peço para que me dê?
2: Dá o quê?
0: Dê um sorrisinho para mim. Aê,

0: 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Esse é o nosso Chá das 5. Bom, após o intervalo, nós temos mais 3 contos de Selemetério. Da Pati, da Mari e do Substituto. O Substituto contando o seu caos, o conto de Selemetério. Após o intervalo. 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

0: Contos de Selemetério. Temos mais três contos agora. Três contos, mano. Três contos. Três, vamos contos. Três contos.
1: E tem um conto cabuloso que a Mari mandou aí.
0: Então vamos lá. Primeiro conto da Paty.
1: Vai, Paty.
2: Minha avó sempre contava que ela e meu avô, quando eram bem novinhos, moravam assim no interior, estavam andando de charrete, carroça, sei lá, estavam passando perto do cemitério, depois de um dia que teve um enterro, e viram o demônio. O demônio era
0: capiroto.
2: Uma bola de fogo, correndo assim na estrada, no mato, e daí eles começaram a rezar, expulsando o demônio. E a bola de fogo sumiu.
1: Que loucura.
0: É, o capiroto.
1: Segunda apareceu. Bola de fogo em cemitério.
0: Vamos lá, agora quem que mandou? A Mari, né?
1: Mari.
0: Eu consegui encontrar a voz da Mari.
1: Ah, é?
0: Que voz bonita.
3: Eu tinha uns 8 anos na época. Era o enterro do meu pai e eu não entendia como era feito para a pessoa falecida dividir túmulo com familiar, minha irmã também falecida. Enquanto eles estavam arrumando o jazigo, eu sentei num túmulo ao lado e fiquei escorada num saco preto que estava em cima. Minha avó, quando percebeu, me acertou um tapaço na cabeça, pois eu estava simplesmente escorada nos ossos da minha irmã.
0: Minha, pelo amor dos meus filhinhos.
1: Caramba. Cara, que loucura.
0: Que loucura, mano.
1: Contos de exumação.
0: Temos mais uma. Pera que não pode, não.
1: Calma,
0: acabou.
1: Calma, Michel Teló.
0: Calma, Michel Teló.
1: Calma aqui.
0: Temos o substituto.
1: O substituto.
4: Fala, meninos do Chá das 5. Substituto na área. Deixa eu contar pra vocês aqui uma história de cemitério. Rapaz, senhorzinho morreu e a mulher esfregou o caboclo. E o coveiro, né? Todo dia, cara, a veinha vinha, todo dia de noite a veinha vinha, ia lá, chegava no túmulo do marido, mijava, água pra burro. E isso foi durante alguns meses, 6 meses. Até que chegou um dia que o coveiro não aguentou. Ele chegou e falou assim: minha senhora, a senhora me desculpa, mas posso te perguntar, por que que há tantos meses a senhora vem no túmulo do seu marido, depois que a senhora enterrou ele, a senhora vai, faz xixi em cima do túmulo dele? A Benha, chorando em lágrimas, falou assim: é, meu filho, cada qual chora por onde sente saudade, né?
1: Cada qual.
4: Ai, chama!
1: Vai que o morto gostava de um Golden Shower também, né?
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0: 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Muito bem, já já, após o intervalo, quem leva esse par mediana do gaúcho, chopp e cozinha. Tá, tá acabando, tudo passa muito rápido. Mas antes...
1: Bom dia. Jacó caminhando pela rua ao lado do cemitério, ouviu murmúrios e gemidos. Sem pestanejar e com fé, ele perguntou:
2: do que você necessita, pobre alma?
1: E do outro lado do muro veio a resposta:
3: papel higiênico, por favor!
0: Você é um ator, Guido. Atordoado. 6h42.
4: Atordoado. 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

0: como diria um dos maiores pensadores que já passou por esse planeta.
1: Eu digo mais.
0: Disse Chewbacca. Bom, chega, né? Porque acho que foi o suficiente pra hoje, né?
1: É, hoje foi bem mórbido o programa.
0: É,
1: bem
0: mórbido.
1: Pra combinar com essa quarta-feira.
0: É, e no meio do programa, um quadro romântico, um quadro de apaixonado.
1: É o nosso jeitinho, né? De levar a vida.
0: Eclético de ser, né? Seguinte, quem participou aqui com a gente, obrigado a todos. A Patrícia levou esse parmegiana.
1: Patrícia!
0: Do Gaúcho.
1: Patrícia, minha filha, número 7.
0: 8847, final 11. Parabéns, Patrícia.
1: Tá certo, Patrícia.
0: Já informamos aqui você no WhatsApp, tá bom?
1: Que beleza.
0: Vamos amanhã, lá, então, né? Amanhã tem. É quinta-feira! Dia mais, né, feliz da minha vida, porque tem classificados do chá e tem.
1: Doutor Barroso.
0: Doutor Barroso, né? Doutor Barroso salva a minha alma, a minha vida, meu estímulo diário. Semanal de.
1: Tem me feito bem também. Compartilha do sentimento.
0: É que ele é muito inteligente. O Dr. Barroso, ele é tudo isso aqui, ó.
2: Advogado, consumerista sanitário e jurisconsulto gastroprocessual. Graduado pela Universidade Federal do Esgotamento Jurídico, pós-graduado em prisão ventricular aplicada ao consumidor retido. Mestre em habeas corpus intestinal e tutela de urgência fecal, doutor em direito coprológico comparado pela Universidade de São Vicente do Encano. Especialista em retenção mercantil, descarga contratual e danos morais pastosos. Também professor titular da cadeira hermenêutica sanitária e fluxo processual, ex-consultor do Proconstipação Nacional, membro honorário da Academia Brasileira de Ciências Gastrojurídicas.
1: Cara. É muito, né? Ansioso pelo episódio de amanhã, né?
0: É.
1: Quem imaginaria que houvesse tantas dúvidas a ser sanadas sobre o...
0: Um ambiente só do nosso... É. Né? Tirando as dúvidas do consumidor hidrossanitário brasileiro, ele que é formado na Key Boston University e na Chicago University.
1: Aham.
0: Né? Ele é formado em duas universidades aí, depois tem as pós, os mestrados, os doutorados que você ouviu aí. E amanhã um episódio inédito, né? Do Dr. Barroso tirando as dúvidas do
1: Isso
0: consumidor.
1: Aí. Estamos ansiosos para tal.
0: Tchau, Guido.
1: Valeu, gente. Amanhã, 2 da tarde, estarei aqui com alegria, saltitante, pirimpimpim.
0: Serelepe.
1: Serelepe.
0: Amanhã tem classificados do chá.
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1: Valeu, Reginho.
0: Saltitando como um antílope.
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2: E aí, Manieri, nada lado na corrida?
3: Na correria, vamos lá.

0: 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Deixando aqui o nosso Chará 5. Após o amanhã tem mais, hein? Amanhã tem classificados do chá, né? Tem o Dr. Barroso. Episódio inédito, estou ansioso. Após o intervalo, tem presentes pra galera, tem hashtag estúdio, claro que sim. 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
0: 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Ó o jeitão, ó. Ó o jeitão do menino.
5: Alô, Porta Nova. Você tá de brincadeira, né? Presta atenção no serviço.
0: Tá bom. 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Regis Porta Nova no comando da nave.
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11: Boa noite, Esporta Nova.
0: Uma ótima noite pra você, ouvinte ligado na Estúdio FM. Bora lá começar o nosso hashtag de cada noite. Quero que você participe para ganhar presentes aqui com a hashtag Xuxa, tá bom? Tá valendo 2 dogs duplos e 2 cocas KS geladíssimas para você saborear lá no Xuxa. Combinado? 984027371, hashtag Xuxa. Daqui a pouco tem a previsão do tempo com a Camila Cardoso, tem clássicos da 99, tá começando.
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0: Vai! Vitor Clay, sabão!

0: ver como é lidar com a fama da melhor forma.
1: 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Primeira sequência aqui do hashtag Estúdio FM, hashtag Xuxa. Tá valendo o combo do Xuxa pra você. 984027371, participe, boa sorte. A Camila já está chegando com a previsão do tempo também. Vamos lá, Camila! 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
1: Camila Cardoso, a nossa mulher do tempo, com a previsão para você. Oi, Camila, boa noite.
4: Olá, você ouvinte aqui da Estúdio. A expectativa do tempo para as próximas horas é manter um quadro de nuvens e chuvas ocasionais, sobretudo de Jaraguá do Sul, em direção às áreas do Vale e Grande Florianópolis. Durante a noite, a nebulosidade se mantém e amanhã, na quinta-feira, a gente espera alguns períodos mais prolongados de aberturas de sol, que vai proporcionar temperaturas de 25 a 27 graus. Portanto, agora pela noite, se tiver alguma chuva localizada, principalmente de Jaraguá em direção ao vale. Na quinta-feira, as mínimas serão de 16 graus, as máximas de 25 a 27. Há a possibilidade de pancadas de chuva pela combinação de calor e umidade no período da tarde, até incluindo alguma trovoada. E nosso principal aviso meteorológico fica a cargo da madrugada e amanhecer da sexta-feira, quando uma frente fria deve estar passando por aqui, trazendo condições para instabilidades com chuva, trovoadas e rajadas de vento. Essas rajadas podem passar dos 40, chegar a 50 km por hora em Jaraguá do Sul, mas em alguns pontos da região essas rajadas podem passar dos 50, chegar até 70 km por hora. Então, a madrugada e amanhecer da sexta-feira, que a gente tem aí um aviso um pouco mais importante para a região. Camila Cardoso, especialmente para você ouvinte, aqui da Estúdio FM, a número 1 do seu rádio.
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1: Esses dois, hein? É. Tá valendo, hashtag Xuxa. Você concorrer ao combo do Superdog do Xuxa aí. Gustavo Lima chegando.

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0: 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Mais uma sequência do hashtag estúdio pra você participar com a gente com o hashtag Xuxa, tá bom? 984027371. Tá valendo esse combo do Super Dog do Xuxa pra você saborear. Após o intervalo, clássicos da 99. 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
3: Daido escreveu a canção como uma homenagem ao seu namorado Bob Page. Eles ficaram noivos em 2001, mas se separaram um ano depois. Essa música se tornou um sucesso nos Estados Unidos e depois foi usada por Eminem. Eminem não pediu permissão para usar na música Stan, até que a música fosse produzida. Daido ouviu, adorou e concordou deixá-lo usar. Thank You, uma canção da cantora britânica Daido, gravada para o seu álbum de estreia No Angel. Thank You ficou no topo de 6 paradas musicais em todo o mundo, inclusive aqui no Brasil. O single vendeu mais de 500 mil cópias nos Estados Unidos e ganhou certificação de ouro. Thank You com Daido.

0: Estúdio FM, a número 1 do seu rádio, Nando Reis, All Star. Antes ouvimos Daido com Thank You, fechando os clássicos da 99. De volta amanhã aqui na Estúdio. 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
0: Oba, já estamos de volta, rapidinho, trazendo mais sucesso pra você curtir aqui a sua noite.
9: Boa noite, Esporta Nova.
0: Ótima noite pra todos nós. Banda.

0: Zezé! Estúdio FM, a número 1 do seu rádio. Zezé de Camargo e Luciano, sem medo, sem medo, sem medo de ser feliz. Fechando mais um bloco aqui na programação do nosso hashtag Estúdio FM. Ótima noite pra você. Mande sua mensagem com hashtag Xuxa. Tá valendo o combo do Super Dog do Xuxa pra você aqui nesta noite. Combinado? Estúdio FM 758.
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1: 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Fechou, meu queridão?
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0: Oba! É isso aí, já estamos de volta aqui no Sãozão da Estúdio. Bom demais, que bom que você está aqui com a gente. Excelente noite. Aumenta o som na estúdio.

0: Bom demais!
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3: Vocês precisam admitir alguma coisa.

0: Saúde, FM número 1 do seu rádio. Muito bem, Take That, Back for Good. Fechando mais um bloco aqui na programação do hashtag Estúdio FM. Tem jogos da Copa do Brasil nesta quarta-feira. Os jogos da volta, né? Por enquanto, o Grêmio vai vencendo o Mirassol por 1-0. O Cruzeiro vai vencendo também a Chapecoense por 1-0. Ainda hoje, teremos Fluminense e Vasco, às 21h30. Tem também Fortaleza e Palmeiras, às 21h30. Também os jogos de hoje da Copa do Brasil, as oitavas de final, suas partidas de volta. Ontem tivemos Juventude 0, Galo 1, Galo garantiu a classificação. Remo 0, Santos 1, Santos garantiu a classificação também. E os jogos de hoje, então, partidas em andamento. Grêmio 1, Mirassol 0, Cruzeiro 1, Chapecoense 0, Copa do Brasil. 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
6: Boa noite, Esposa Nova.
7: Excelente noite pra você também. Agora tem Zé Felipe com Ana Castela.

0: Estúdio FM, a número 1 do seu rádio. Muito bem, fechando mais um bloco aqui com Luan Santana. Noite de quarta-feira, 5 de agosto. Daqui a pouquinho o resultado, você que participa com hashtag Xuxa, tá valendo o combo do Xuxa. Tá ok? Tá combinado? Volto já com mais. 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
0: 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Simbora com mais música.

0: Rude FM, a número 1 do seu rádio. Muito bem, galera, lembrando aí, tempo perdido com Legião Urbana, né? Humberto e Ronaldo, Panda e Core Gilmar, cantando muito bem. Bom, é o seguinte, vou fazer um intervalo, Mordoc, temos o resultado, né? Temos, corre lá. Isso, me traga aqui pra quem vai levar combo do Super Dog do Xuxa. 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
0: 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Bom, quem tá levando combo do Superdog do Xuxa participou é o Rafael, do 913, final 40. Aê, Rafael! Foi você, garoto! Parabéns!
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0: Se você não ganhou dessa vez, não desista. Persista, persistência é a chave pro sucesso. Amanhã tem mais. Vou deixar as saideiras, na sequência tem a Voz do Brasil. E logo mais às 10 da noite, o Nando Berti comanda o nosso Deixa Rolar. Ótima noite pra todos nós!
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7: Vai ter aquela choradinha, né?

0: Está no ar a Voz do Brasil. As notícias do governo federal que movimentaram o país no dia de hoje.
1: Olá, boa noite.
2: Boa noite para você que nos acompanha em todo o país.
1: Quarta-feira, 5 de agosto de 2026.
2: Vamos ao destaque do dia.
1: Lei consolida regras para o transporte rodoviário de cargas no país.
2: E estabelece o pagamento do piso mínimo do frete a motoristas. Gabriela Noronha.
3: A lei estabelece prazo de até 30 dias úteis para o pagamento do frete. Também estão previstas punições mais duras para empresas que contratarem fretes abaixo do piso mínimo.
1: Educação.
2: Desempenho de mais de 30 milhões de estudantes brasileiros passa por avaliação.
1: Divulgados os dados do Índice de Desenvolvimento da Educação Básica. Jéssica Gonçalves.
4: O IDEB permite acompanhar o desenvolvimento da educação básica brasileira. Os dados indicam a evolução da aprendizagem e a estrutura da rede de ensino.
2: E professores podem participar do Banco de Avaliadores do Programa Nacional do Livro e do Material Didático.
1: Eles vão ajudar a escolher as obras que irão para as salas de aula da rede pública de ensino. Luciana Colares de Holanda.
5: Hoje são cerca de 20 mil profissionais cadastrados e os avaliadores são capacitados para atuar na avaliação das obras.